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1: Guga Lamar, Nicolas Cândido com Te Quero Tanto foi o que a gente ouviu para fechar o nosso Local Brasil deste domingo aqui na Rede Atlântica. Sou Edu Santos e todos os domingos fico por aqui com vocês durante uma hora mostrando a música produzida aqui no Brasil. Tchau, tchau e até domingo que vem. Continuem ligados aqui na Rede Atlântica. Valeu!
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3: Que Fornari na área com mais um Drops do ATL Surf, as previsões para o surf da galera. E a semana deve iniciar com pouco vento e ondulação consistente de sul. Aliás, a segunda-feira pode ter ressaca no mar, com ondas acima dos 2 metros de altura, podendo chegar aos 2 metros e meio, essa ondulação de sul encostando um pouco mais nesta segunda-feira. A partir de terça, aí sim a condição volta a normalizar, a previsão de pouco vento de terça em diante e ondulação de sul, expectativa aí de boas ondas para mais uma semana. O tempo segue bacana, apenas com nebulosidade variável na segunda, terça e pode vir chuva na quarta-feira. Uma boa semana, boas ondas e até mais!
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Hold up. É isso, mais uma edição do programa Mixtape pra vocês aqui na Rede Atlântida. Eu sou Nitro D, a partir de agora o melhor da trilha sonora do hip hop pra vocês. Chega junto comigo ali no Instagram, arroba Nitro D, Nitro DI também, arroba programa _ Mixtape. Vamos caprichar por aqui, rolando novidades e também clássicos. Então fica na sintonia com a gente, mais um sábado com vocês. Mixtape. 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Dias 8 e 9 vai estar acontecendo em Porto Alegre, ali na Cidade Baixa, o Atividade Festival de Inovação. Grandes shows, palestras, painéis com convidados especiais. Muita coisa legal para vocês curtirem gratuitamente. Os ingressos estão no Simpla. Atividade Festival de Inovação, cola por lá, 8 e 9 de maio, em Porto Alegre. Vou começar o programa Mixtape.

E vamos, esse é o programa Mixtape aqui na Rede Atlântida. Todos os sábados, 21 horas, com reprise no domingo, às 21 também. Chega junto com a gente ali no Instagram, arroba Nitrodi, Nitrodi, também arroba programa underline Mixtape. Chega junto, ajuda muito. 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Vai trazer grandes shows, também painéis com convidados especiais, um evento totalmente gratuito. Você só tem que tirar o ingresso ali no Simpla, mas corre lá, porque vai ter show com BK, vai ter show com Júlia Costa, Stephanie, Chimarrutes, rapaziada do Virou Zoeira, grande abraço, e eu vou estar junto com

6. 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Esse evento marca a inauguração do espaço Hub Atividade. Acessa lá, arroba Hub Atividade no Instagram. Vou seguir de som por aqui, então aumenta o volume. Esse é o programa Mixtape.

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1: Finalizando mais uma edição do programa Mixtape aqui na Rede Atlântida. Agradecendo demais de coração toda a sintonia de vocês. Estamos por aqui todos os sábados, 21 horas, tem reprise no domingo também às 21. 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E vocês podem curtir isso tudo de graça, então tem que acessar ali no Simpa, pegar o teu ingresso. O evento é na rua Miguel Teixeira, 126, das 9 da manhã às 22 horas. Local onde vai ser inaugurado o Hub Atividade, esse espaço muito legal para fomento de cultura. Acesse arroba Hub Atividade para saber um pouco mais e também para conferir as atrações desse festival gratuito. 8 e 9 de maio, então, chega junto com a gente ali no Hub Atividade, na Cidade Baixa, em Porto Alegre, onde tem patrocínio do Banco do Brasil, tem governo do Brasil. Sábado que vem tem mais. Segue a gente lá no Instagram, arroba Nitrodi, também arroba programa _ mixtape.
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0: Atlântida, rádio das nossas vidas, muito boa noite, ótimo finalzinho de domingo, começo de semana pra quem tá ligadinho com a gente aqui na Atlântida. Tá chegando na área o Romance Proibido, aquele momento de falar sobre relacionamentos, né? Não só relacionamento de fato, né? Pode ser qualquer coisa aí da vida, a gente fala da vida também aqui no Romance Proibido. Hoje a voz da Babi vai estar um pouquinho diferente, espero que vocês não se importem, né? Que entre as versões de Léo Oliveira, apresento a vocês a versão do Romance Proibido mais uma vez.
1: Tudo bem, como é que tá, Vinícius?
0: Sobre, né?
1: Tudo bem, tranquilo?
0: Tudo certo.
1: Que bom.
0: Como é que tá o Leonardo? O Leonardo do Romance Proibido, ele se aproxima, ele é... Qual é o Leonardo? Pra quem tá escutando agora...
1: Da vida real?
0: É o Léo da vida real.
1: Do Romance Proibido?
0: É o Léo da vida real. Esse é o Léo que eu falo no corredor às vezes e ninguém conhece.
1: Isso, do Romance Proibido e do Escolhe o Filme.
0: É o mesmo Escolhe o Filme.
1: É o mesmo Leonardo.
0: Entendi, coisa linda.
1: Do Pretinho, do Bola e do Dois Gordos da Madrugada, é um personagem, é o Gordo.
0: É um personagem. Esse é o verdadeiro. Tudo certo, segue lá a gente na Tele TV, que tem muito conteúdo Romance Proibido por lá. E também no Spotify, tu pode escutar esse programa e vários outros, tá, que tu não escutou. Léo, é o seguinte, a gente tem que ter um editorial aqui pra falar de qualquer coisa da vida. Tem alguma coisa pra falar da vida?
1: Eu queria falar sobre... O quanto eu sinto que as pessoas, elas... tem deixado de falar sobre seus sentimentos.
0: Pô, isso é legal, cara.
1: Eu imagino que as pessoas, elas deveriam falar mais sobre o que elas sentem, falar mais sobre aquilo que preenche elas.
0: Pra, né, qualquer pessoa. Tu não tá falando só relacionamento amoroso.
1: Falta, às vezes, tu pegar o teu telefone e só ligar pra um amigo e perguntar como é que tu tá.
0: Bah,
1: e a pessoa fala, eu tô bem, que bom, e desligar. Eu faço isso, cara. Eu gosto de ligar para as pessoas, eu inclusive às vezes sofro bullying porque eu ligo. E eu digo assim, não, mas eu gosto, eu gosto de ouvir a voz das pessoas. Porque um dia essas pessoas não vão estar mais aqui e só vai te restar a saudade da voz.
0: E aí tu vai pensar, pô, poderia ter ligado.
1: Devia ter ligado mais.
0: É verdade. Cara, sabe que eu tenho a mesma percepção que tu, só que quando a gente tá presencialmente com as pessoas. Acho que a gente valoriza pouco a presença das pessoas, às vezes.
1: Eu, inclusive, eu digo que eu não gosto de lugares, eu gosto de pessoas. Tá. Então não me preocupa muito aonde eu vou estar.
0: Ah, faz sentido.
1: Mas com quem eu vou estar?
0: Faz sentido.
1: Ah, tu não tem vontade de ir pra Nova York, eu até tenho, mas opa, pra Tóquio, com quem que eu vou pra Tóquio?
0: Com quem? Ah, pra Tóquio é sozinho, pra não. Torres é com...
1: Mas eu prefiro ir pra Torres, só galera, não dá de ir a Tóquio sozinho, não tem graça nenhuma ir a Tóquio sozinho.
0: Mas sabe a brisa que eu tenho, que eu fico um pouco irritado às vezes, é quando eu tô falando com alguém e a pessoa diz, ah, só um pouquinho, eu tô conversando com fulano aqui, e tirando o fato de ser alguma coisa importante. Daí eu fico, cara, mas eu tô aqui, cara. Entendeu? Eu tô aqui do teu lado. Conversa comigo.
1: Eu não te condeno, mas também a gente não sabe até que ponto há uma gravidade naquela conversa feita no telefone.
0: Mas é exatamente isso que eu tô falando. Tirando a exceção, que às vezes é uma coisa muito importante.
1: Que não é sempre.
0: Que não é. Vamos combinar, Léo. Todo mundo. Eu já fiz isso. Tu tá falando com alguém e tu pega e começa a conversar com uma pessoa no celular. Falar. Tipo, algo que não é tão importante. Eu acho que daí, tipo, cara. E eu tô falando aqui, não tô falando no dia a dia, cara. Tô falando, tipo, sei lá, tu tá em casa com a tua mina e ela tá falando contigo, por exemplo. Ou tu tá com um brother. Tipo assim, tu convidou um brother pra ir na tua casa. Aí vocês estão trocando uma ideia. E aí, tu para tudo pra falar com uma pessoa aleatória sobre qualquer coisa, sendo que tu tá ali com uma pessoa pessoalmente, cara. Tu quer falar com aquela pessoa, convida ela também, então marca o negócio com aquela pessoa, mas não torna um negócio que não é pessoal mais relevante. Eu estou sentindo falta de conversas reais, cara.
1: Mas eu acho que eu e tu, a gente tem conversas reais. Eu acho que aqui da rádio eu sou o cara que mais tem conversas reais com os colegas.
0: Pode ser.
1: Eu acho que eu sou a pessoa que tô sempre de alguma forma ou falando ou ouvindo, conversando com alguém.
0: Pode ser.
1: Eu gosto de conversar, eu gosto de me juntar com as pessoas pra falar. Eu não gosto de e-mail, não gosto de WhatsApp.
0: Não, você não me pega.
1: Eu não gosto, eu acho que as relações ficam muito frias, cara. É. Sabe por quê? Porque a relação de amizade também, ela é um romance.
0: Porque é uma relação sem um beijinho, né?
1: Todo o amor, ele nasce de uma amizade. Todos os grandes amores nascem de amizades.
0: Os grandes amores, sim.
1: Então, o romance, ele é, sim, fruto de algo, de amor. Porque tu te apaixona pelo jeito daquela pessoa. Tu te apaixona, e não é se apaixonar de forma carnal.
0: Sim.
1: É se apaixonar pela inteligência de alguém.
0: Preciso falar com aquela pessoa.
1: Preciso ouvir aquela pessoa
0: me faz
1: bem.
0: É saber que ela te complementa de tal forma também.
1: Não é completar, é complementar.
0: Complementar. Ela te
1: não
0: complementa.
1: Completar, exatamente.
0: Ela te complementa. É tipo assim, e na amizade é isso também. Às vezes tu, o cara, por exemplo, o cara é mais racional. E tu, meu, tu fica, caralho, meu, eu adoro essa amizade porque o cara é mais passional, entendeu? E daí, tipo, pô, que amizade foda, porque às vezes eu contribuo com o meu modo de ver o mundo, a pessoa contribui com o modo de ver ela. E daí, claro, às vezes quando rola daí...
1: Desinteligências.
0: Desinteligências também. Mas, tipo, é identificação, cara. Eu acho que é sobre identificação, e daí eu acho que é o que tu falou. É a mesma lógica de quando tu vai te relacionar com alguém amorosamente.
1: Porque tu acaba sendo o reflexo das cinco pessoas que tu anda. Isso é mais velho que andar pra frente, mas é...
0: Mas é falar, porque eu não lembrava dessa teoria.
1: Mas ela é verdadeira, cara. Por que que as pessoas com dinheiro têm dinheiro? Porque elas só andam com gente de dinheiro. Elas falam sobre dinheiro, elas pensam em dinheiro. Tu nunca vai ver um cara milionário com uns mendigos.
0: Não.
1: Entendeu?
0: Só o Fetter mesmo.
1: Exato. Que é um milionário com um programa de mendigo.
0: Não, que tem um programa com um mendigo, inclusive.
1: Exatamente.
0: Entendeu?
1: E a caixa baixa do programa, ela é mendiga.
0: É mendiga.
1: Ele é mendigo.
0: E é um mendigo de luxo.
1: Os jovens do programa são pobres.
0: Ah, não. Os jovens passam trabalho, cara.
1: Os jovens do programa...
0: Assim, a nova geração ali, olha... Tá correndo atrás.
1: Eu tô quase pulando ali do passar trabalho. Eu tô dando uma evoluída, mas não vem ao caso.
0: Não, paramos de
1: não,
0: pedir.
1: Eu subi um degrauzinho.
0: Paramos de pedir.
1: Isso. Não, eu sigo pedindo. Eu aceito de trabalho aí pra ganhar a mixaria.
0: É.
1: Braço da Garbi.
0: Ah, é. Pra tu ver, né? Ele ainda tá gerando empregos.
1: Ele
0: ainda
1: gera empregos.
0: Ele ainda tá gerando empregos.
1: Acho que isso é sinal de sucesso. Mas então tem reflexo das pessoas que tu anda. E às vezes não tem muita explicação, mas tu te apaixona por uma amizade. Não se apaixonar. É gostar daquele papo.
0: Mas
1: gostar
0: quando
1: daquele...
0: acontece... Tu não acha... Vamos lá. Agora eu vou avançar.
1: Tu viu que o nosso editorial acabou virando tema do programa, né? Eu não sei se tu tinha pensado em algum tema.
0: Tinha um tema.
1: O que que era o que tu ia falar?
0: O tema eu ia falar, tipo, pra gente montar dates legais, assim, entendeu? Em situações de solteirice, em situações de se relacionar, em situações de proibido. De repente, né?
1: Ah, não, o nosso papo sobre o autoconhecimento, o gostar de ti mesmo, ele...
0: O que tu achou do meu feeling de âncora de manter o papo?
1: Fosse muito bem, né?
0: Não interrompi.
1: Não, tu foste extremamente sagaz em manter o tema.
0: É isso, mas o que eu ia falar é, tipo, mas eu vou te colocar em cenários desconfortáveis. Tudo a ver com o que tu tá falando.
1: Tá, vai lá.
0: O que que acontece, num caso, vamos falar aqui numa relação heterossexual, tá? E daí o cara... Ele vai lá e desenvolve essa amizade com a mulher lá, com a mina. O que que acontece? Onde se perde que, de repente, um fica apaixonado e o outro não?
1: Cara, eu acredito que isso seja... Aquela pessoa, ela complementa lacunas que existem no teu eu e que, talvez, no eu dela... Tu não tenha o complemento necessário para as lacunas que ela precisa para se sentir apaixonada. Para fechar o quebra-cabeça do teu coração,
0: ela
1: tem que ter. Não, ela fecha.
0: Mas, no dela,
1: mas tu, as tuas peças não fecham o quebra-cabeça do coração
0: tu é a
1: dela.
0: A favor da conquista, ou se não tem a peça, tipo, parte para outra. Porque eu acho que esse é o grande ponto.
1: É que eu acho que tudo que. Se tu cortar a pecinha pra encaixar ela, uma hora alguém vai se perceber, mas esse quebra-cabeça tá mal montado, tu
0: pois
1: roubou
0: é,
1: aqui.
0: Porque é o que acontece, eu vejo que nesse processo, porque o que eu tô falando, eu acho que em relações, nem não precisa ser hétero, pode ser de qualquer jeito. Tu vai lá, a pessoa se apaixonou pelo amigo, porque querendo ou não, a pessoa que tem amizade é porque tu te identifica muito com ela. E aí, cara, como é que tu sabe, assim, é hora de tirar o time de campo?
1: A pessoa
0: ou
1: fala não.
0: Ou tentar.
1: quando a pessoa
0: não,
1: fala.
0: Não, mas a pessoa pode falar, bah, não gosto de ti. Tu tenta a conquista. É errado tentar a conquista. Essa é a minha dúvida.
1: Com
0: um amigo. Com um amigo. Tu tá numa friend zone, cara.
1: É que a friendzone, ela não é difícil, sabe? Às vezes ela é um buraco sem volta. Ou às vezes a pessoa demora a perceber. Mas é que aí tudo é momento, sabe? Tem um momento que tu tá mais propício a tais situações. E aí depois, tu já tá outras. E aí daqui a pouco, naquelas outras, quando o quebra-cabeça muda, talvez as peças que tu tenha já sirvam pra mim. Ah, tem um livro muito bom de dois psicanalistas muito famosos.
0: Tu vai trazer um livro, então.
1: Tem um livro muito bom de dois psicanalistas conceituados, que eu já tive o prazer, inclusive, de ver a palestra deles sobre esse livro, ano passado, no Fronteiras do Pensamento, que é a Ana Sui e o Christian Dunker. Que eu sou suspeito a falar, sou muito fã do Christian Dunker. Principalmente a Ana Sui eu gosto, mas o Christian Dunker, ele...
0: Mas ela é muito famosa, né?
1: Eu só existo no olhar do outro. É legal,
0: e tu? O que que fala? Que eu gostei dessa frase, eu só existo no olhar do outro. Resumindo, o que que é?
1: Amar é querer ser amado.
0: É, tu tá amando porque tem o desejo de que alguém te ame da mesma forma, é isso? Tu espera em troca, então, resumidamente.
1: Tudo na vida.
0: Não de forma pejorativa.
1: Mas tudo na vida é uma troca. O que que é uma relação se não uma troca? Uma cedência, tu ceder. Se tu não cede, tu não tem uma relação.
0: É real.
1: Porque
0: impossível.
1: Sabe o que tu tem? Tu tem uma submissão. E a submissão, ela, por mais que a pessoa goste, uma hora a corda arrebenta.
0: No início, é o famoso início, né? O início vale, o início vai tudo, né? Sem ceder, cedendo, vai de qualquer forma.

0: Assim, é um sentimento unilateral. Só tu tá amando aquela outra pessoa. A pessoa não tá
1: sempre,
0: te amando.
1: Sempre, sempre, sempre. Sempre pode acontecer isso.
0: E pode atualizar também. Porque vocês dois podem começar se amando. E do nada, só tu tá amando. Ou só a pessoa tá amando e tu não tá mais. Porque acontece também.
1: Porque,
0: né,
1: tu perde o desinteresse naquilo que eu falei. As lacunas do teu coração, elas vão variando, mudando. E o que é o segredo de uma relação longeva? É a partir de cada transformação do ser humano, o teu parceiro consegue preencher aquele espaço, consegue complementar aquele espaço, se adequando a novas realidades.
0: Sim. Sabe que falando com amigos, cara, eu percebi, e aí...
1: Tu não acha que é muito estranho quem tá ouvindo esse programa agora e não deve estar entendendo absolutamente nada?
0: Não, claro que tá.
1: Não, entendendo no sentido de literal da palavra, sim, mas no sentido de por quê que o cara que imita o pato, que interrompe e o que faz um mendigo, eles estão falando sobre...
0: Relacionamento.
1: Não, e
0: sobre amar.
1: E falando, citando o livro da Ana Sui, do Christian Dunker, cara.
0: E falando sério, o cara tá super bem. Mas eu descobri que tem uma outra audiência.
1: Eu sempre cito livros nesse programa, já percebeu?
0: Já percebi, isso virou um tolo agora. O pessoal vai começar a cobrar que você traga livros. Tu...
1: É porque, na verdade, eu tenho um projeto de virar Luciano Potter. Né?
0: Ah, entendi. Mas, cara, o...
1: Só falta eu ler mais.
0: É, muito importante isso. Mas o...
1: Só gente... comprar o livro não adianta.
0: O Romance Proibido é escutado por pessoas que a gente nem imagina. Vou te citar uma.
1: Quem?
0: Porra, não sabia. O Leonardo Oliveira da Gaúcha escuta.
1: Me surpreendeu.
0: Te surpreendeu, eu sabia que ia te surpreender. Ele chegou esses dias, tava escutando. Eu, porra, valeu, tamo junto. Porque é domingo 10 da noite, o cara...
1: Tem nada de bom pra fazer.
0: Ou seja, nós ganhamos no cansaço.
1: Coisa fantástica, tá chato, sabe?
0: É, ou o cara tá na estrada, tá numa, entendeu? O cara tá no trajeto, alguma coisa. Mas o que eu ia falar é que eu tava conversando com alguns amigos, e eu acho que... E eu me incluo nisso, né? Mas eu acho que a gente não sabe muito bem, e no geral, pessoas, a gente não sabe muito bem o que é amar. Eu acho que as pessoas misturam muito as coisas. Por exemplo, às vezes eu vejo pessoas entrando em relacionamentos e acham que aquela tesão do início, ou a paixão, ou por a pessoa ser bonita, é amar. Só que é muito mais profundo, cara. E eu não sei. Só que eu acho difícil explicar pras pessoas. Tipo, o que é o amar de verdade? Cara, tem noção do que é amar? Tipo assim.
1: É que amar de verdade pra mim é a relação que um pai tem para com um filho.
0: Não, mas eu digo da relação.
1: Acho que isso é amor verdadeiro e legítimo.
0: Mas digo o amor que tu desenvolve por uma outra pessoa que não é do teu sangue,
1: mas é que
0: vocês se encontraram da vida.
1: Mas é que 99% dos casos, vamos botar um pouco menos, 90% dos casos, o amor de um pai por um filho, ele não termina. E ele nem diminui.
0: Mas é que são amores diferentes daí. É que daí não
1: mas
0: tem...
1: Mas é amor.
0: Mas não, é amor, só que são formas de amar diferentes. Porque é um amor que, por exemplo... Tem casos de pessoas que ficaram 20 anos sem ver o pai ou sem conhecer um filho, e a partir do momento que conhece, parece que, cara, eu amo essa pessoa de uma forma inexplicável.
1: Mas é que nem
0: porque
1: quando
0: daí
1: pessoa...
0: até é biológica a questão.
1: Mas é também. Porque a diferença só é tamanho corporal. Porque do segundo que ele sai da mulher até o colo do pai ou da outra mãe, enfim. Cara, tu não conhecia aquela pessoa não existia.
0: Mas tu já ama ela antes, cara. Desde o momento que tu sabe que tu vai ter aquela pessoa, tu já tá amando ela. Entendeu?
1: Primeiro que não é uma ciência exata, o amor não é exato.
0: Não é, mas é que eu acho que, tipo, é diferente. Porque, se, por exemplo, o amor... Cara, o amor entre uma...
1: Eu conheço uma pessoas que ficaram juntas anos e anos e anos e nunca casaram. E eu conheço gente desse relacionamento... Ficou 20 anos e não casou. Aí conheceu outra mulher em 6 meses, casou. E aquela ali era a mulher da vida dele.
0: Mas esse é o ponto. Porque de repente ele achou que amar aquilo que ele tinha nos outros 20 anos. E de repente com essa pessoa ele descobriu porque é meio inexplicável.
1: É que o amor a gente pode comparar com o orgasmo da mulher.
0: Conte-me mais.
1: Até ela ter um de fato, ela não sabe o que é.
0: Pode ser. Pode ser, e daí a gente aplica isso pro amor.
1: E tem pessoas que morrem sem saber o que é amar, e o mais triste, morrem sem saber o que é ser amado. Que eu acho que isso, ele é muito diferente.
0: É. Só que esse é o ponto. Só que esse amor que, tipo, esse amor romântico,
1: porque
0: ele
1: tu
0: não é qualquer esquina, cara.
1: Porque o que eles debatem, tu ama? Tu ama. Pra ti...
0: Ou pro outro.
1: Ou tu ama pra ser amado.
0: Pois é.

0: Essa é a... Esse é a grande questão. Só que questão.
1: Não tem erro tu amar pra ser amado também. Se há uma troca ali, genuína, qual o problema?
0: Mas tu tem que te amar. Se tu não te amar, tu não consegue amar ninguém.
1: Esse é o passo número um. Tu não pode depois... Toda a cota de amor que tem dentro de ti, tu não pode simplesmente jogar pra outra pessoa. Tem que ter o amor próprio também.
0: Não, tu não pode jogar não. Tu não pode roubar da outra pessoa.
1: Também não. E roubar.
0: Pode sugar roubar dela.
1: De qualquer... A gente não apoia o roubo de nenhuma forma.
0: Isso. Ao contrário de Sandy Júnior, que dizia que podia roubar beijo.
1: É, não pode.
0: Beijo apaixonado pode ser roubado, ele é boné, não pode roubar
1: mas,
0: beijo.
1: Mas, cara, mas o que eu quero dizer é que, tipo, eu acho que tem muita gente que às vezes fica anos numa relação achando que aquilo é amor e não é. E também, como. Porque eu me incluo nisso, eu já comecei em relação achando que aquilo era amor, só que na real não era. No fim das contas, sabe o que era? Eu achava a pessoa legal.
0: Já cantou na cruz, será que é amor?
1: Exatamente.
0: Será que é amor?
1: Só que quando é amor, cara, é diferente, cara. É diferente. Tipo, dá um negócio diferente no cara, entendeu?
0: É que eu acho quando é amor, tu intrinsecamente sabe.
1: É. E por isso que é tão difícil explicar. Tanto que a música do Arlindo Cruz diz, né? Se perguntarem o que é o amor pra mim, não sei responder, não sei explicar. Pô, peguei a referência da música agora. Muito bom. Cara, depois dessa brisa aí, acho melhor a gente encerrar o programa.
0: Eu acho.
1: Eu acho melhor a gente encerrar o programa. Chegamos à conclusão que não tem conclusão do que é o amor. Só que eu acho que a definição do Léo é a melhor. É tipo, tu vai meio que saber.
0: Tu vai saber.
1: Tu vai meio que saber.
0: Só tem que dar sorte pra outra pessoa também saber junto contigo.
1: Ah, isso é muito importante. E por isso que é bom também esperar um pouquinho, né? Não se jogar assim de cabeça pra ter certeza desse sentimento. Pra não acabar no... acabar se sentindo sozinho. Bom, sim. O Mais Proibido vai ficando por aqui. Não esquece de ir lá no YouTube, a TLTV, conferir muito conteúdo legal que a gente tá produzindo por lá. Além também do Spotify, onde tem o Romance Proibido sendo publicado toda a semana, tá bom? Valeu, Léo.
0: Valeu, Vini. Abraço pra todo mundo.
1: A gente se vê na semana no Pretinho.
0: De volta, básico, não, a gente volta meia-noite. Tem Dois Gordos na Madrugada daqui a pouquinho.
1: Ah, de domingo pra segunda, né?
0: Isso aí. É, então daqui a pouquinho tem Dois Gordos na Madrugada.
1: O Léo volta em Dois Gordos na Madrugada. Eu tô nisso daí? Tô escalado?
0: Fica por aí, vamos ver.
1: Vamos ver, vamos ver. Tá, valeu, tchau.
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1: Yeah. Projota Vitão. Vem.

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0: do meu irmão, do meu compadre, do homem favorito da minha vida, o Gordo Léo.
1: Cara, eu odeio esse quadro aqui da Corujinha. Eu fico pensando o quanto eu vou me incomodar se eu quebrar ele dando um soco aqui no meio.
0: Porque o dia que tu fizer isso, nós vamos descobrir que ele é tipo do Macedo, sabe? Uma
1: não,
0: vez que ele gravou
1: não,
0: aqui.
1: Não, Macedo não vem aqui, cara.
0: Ah, mas
1: porque a gente tá
0: preservando. É que esse estúdio já foi de muita gente.
1: Tá preservando aqui o nosso cantinho.
0: É que agora ele é nosso. Ele a tá gente aumentando. Conquistou esse estúdio.
1: Guns N' Roses, Porto Alegre, 1º de abril, isso aqui. O dia vai ter 10 anos esse troço, vai ter sempre colado aqui. Oficial BR, nossa banda oficial, Charlie Brown Jr., Black Sabbath e Acústico Avalanche, 35 anos, você tem a banda, mande pra 0 hora 99.
0: A gente quer adesivos de banda pra inaugurar o Estúdio dos Gordos. Pra não. Inaugurar não, né? Pra enfeitar.
1: A gente quer ocupar todo só esse lado.
0: Até alguém nos xingar, né? A gente percebeu que ninguém dá bola muito pra esse estúdio.
1: Ninguém.
0: Então a gente quer
1: cobrir todo.
0: O programa de hoje tem convidado, como tem imagem, tem convidado, como tem dois gordos no YouTube, tem o William Jacques, seja muito bem-vindo.
2: Muito obrigado. E eu até tenho que falar, você tem que tomar cuidado, que daqui a pouco tem que mudar o nome, né? Pra dois gordinhos, vocês não estão mais gordos.
0: É, a gente baixou bastante de peso.
1: Ah, eu perdi quase 50 quilos, cara.
0: É.
2: Se tu tirar a barba ainda, diminui 3.
0: Eu não, quase
1: não,
0: 20.
1: Não, aumenta 4. A barba é o que me emagrece.
2: Mas eu tava olhando ele, tuas fotos, tu emagreceu muito. Daí tu não tá mais gordo, tu tá gordinho.
1: A última vez que a gente se viu, acho que foi na Brazuca League, um evento organizado pelo...
0: pela Rock Sports.
1: E pela KTO. E eu tava imenso, eu tava assim.
2: Tu perdeu uma Sofia.
1: Cara, eu perdi uma social media aqui na Sofia. Eu tava imenso e eu tava comendo muito. Cara, eu cheguei no nível que eu chegava e eu comia um cachorro do Rosário, que também era aquela apoiador nosso. E eu levava um pra casa, pra comer de madrugada, quando eu chegava 2 da manhã em casa. Quer dizer, eu tava num nível, sem contar os tragoléu que a gente tomava, mas acho que não pode falar no ar, né?
0: Não, não pode falar no ar.
1: Porque a gente narrava tomando um trago. E na final ficou bêbado do goleiro ou ponto esquerda, né?
0: William Jacques, pra quem não conhece, hoje ele não veio fardado, mas ele é o repórter do CQC, né? Todo mundo já viu o William Jacques de terno, gravata, no calor, no frio. No estádio ou na balada? Por que tu usa terno e gravata?
2: Eu gosto que o Léo me apelidou de repórter PQP, né? Tem um CQC e o PQP. Tu nem deve ter lembrado.
1: Eu falei isso?
2: Tu falou isso no lançamento da Brazuca. Eu achei tão bom que eu...
1: Tu aderiu?
2: Não, é que eu quando me perguntam, eu falo... Ah, falando do CQC, eu falo... Ah, o Léo, o gordo Léo, né? Que daí já... Tu tem um voucher acima, todo mundo gosta
1: tenho
2: de ti.
1: Tenho mesmo?
2: Tem.
1: Sério, eu não sei o tamanho da minha comanda fora daqui.
2: Não, pessoal, que nem a gente tá falando antes fora do ar, nem vou citar o programa, né? Mas eu fui lá num programa que é meio-dia, parecido com o Pretinho.
1: Pode falar, no cafezinho.
2: Pode, cafezinho.
0: A gente gosta deles.
2: Gosta.
1: Não, já, cara, o pessoal do cafezinho já veio aqui. A gente já viu como é que é o Nike do programa.
2: É, o Eric acho que ia ter um stand-up com um de vocês.
0: Comigo. Eu e o Eric, a gente tem um show de improviso.
1: Ah, eu tenho bom senso.
2: Então um pouquinho mais pra cima, teu voucher é um pouquinho mais pra cima.
1: Não, o dom do Eric é mais pra cima, por isso que ele não faz show comigo.
2: E daí lá eu contei do PQP, né, que eu achei muito bom. Mas eu participo, né, da 4D TV, a do Sobs. E lá teve um concurso. E eles decidiram que tinha que usar terno. Eu aderi, graças a Deus,
1: assim,
2: deu certo.
1: Tu participou do concurso pra trabalhar lá ou o concurso pra escolher a tua roupa? Como é que tu parou na 4D TV?
2: É assim, a 4D era só o Sobs, a Mauri, o Danilo ali, o Bigode, o pessoal da produção. E eles fizeram um como que se fala assim?
1: Reality?
2: É, meio que um reality, um campeonato que tu tinha que gravar um vídeo com a referência do CQC e do Diogo Defante.
1: Ah, um concurso.
2: É, um concurso.
1: Tá.
2: E daí, beleza?
0: E aí tu ganhou?
2: Eu ganhei. Tinham 15 finalistas, 14 já trabalhavam com vídeo. Eu era o único
1: algum
2: que não.
1: Algum é conhecido?
2: Ah, tinha um cara de 60 mil seguidores ali, acho que é Bruno Vitor. Ali eu me caguei, né? Porque eu tinha 1000 seguidores.
0: É o nome do nosso câmera.
2: Não era tu, não.
1: Não, nosso câmera ele não gosta de aparecer.
0: É Bruno cara. Vitorino.
2: E o Pipoquinha na Manteiga, que faz a publi até pro Praia de Belas às vezes.
1: Eu acho que o pra
0: eu
1: mim...
0: Eu gosto do Pipoquinha.
1: Eu vou te falar, cara, é eu não poderia participar de uma comissão julgadora dessa. Quer ver assim?
0: Que ele sempre
1: Rafael
0: ele
1: Gomes. É quem eu ia escolher?
0: O Pipoquinha na Manteiga.
2: Tu gosta dele?
0: Não, ele não sabe
1: quem é.
0: Quem
1: é. Eu não sei quem
0: mas é.
1: Mas é
0: a loucura do nome.
1: Mas alguém fala assim, meu, a gente tem a opção de trazer o William Jacques ou o Pipoquinha na Manteiga, eu vou dizer. Cara, eu quero falar com o Pipoquinha na Manteiga.
2: É que na verdade ele não aderiu o nome Pipoquinha na Manteiga. Ele tem essa página, ele é do Pipoquinha na Manteiga.
0: Ah, ele é o arroba Pipoquinha na Manteiga.
2: Isso, só que daí tem
0: o meu,
2: um,
0: a tua colega segue ele, a Babi e a Lari seguem ele.
1: Ele fala do que o Pipoquinha na Manteiga?
2: Cinema.
0: Pô, do que ele fala? Ele fala de frutos do mar. Vai dar
2: manteiga,
0: teu...
2: da qualidade.
1: Já parou pra pensar que ele podia ser um cara que faz react pra ver onde é que tem a melhor pouquinho na manteiga.
0: Não, não, não.
2: Mas não é durar, né? 5 episódios, acabou. Ou ele prova manteigas e pipoca.
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2: Dois gordos e o William Jacques, dois gordos da madrugada ao vivo pra toda a rede Atlântida.
3: Tu não avisou o convidado?
2: O quê?
3: A deixa pra encerrar.
2: Eu avisei que quando eu levanto a mão,
3: mas ele seguiu falando.
4: Eu não vi.
2: Ele tava olhando pra ti.
4: Eu não tinha visto.
3: Mas tá tudo. É que a nossa mesa aqui, ela é meio ruim. A gente
2: é porque a gente tem melhorar. Dois tipos de convidado, tá? Dois tipos de convidado.
3: Os bons e tu.
2: Os convidados que a gente gosta ou os que são nossos amigos. A gente tá na dúvida ainda entre qual tu entrou. Mas sabe por que ele entrou? Porque ele mandou mensagem dizendo que é nosso ouvinte. Eu falei, porra, vem aqui.
3: Então, é muito fácil participar desse programa.
2: Muito fácil, as pessoas não sabem como fazer participar desse
3: programa.
2: Cara,
3: mas um dia a gente vai conseguir ter plateia aqui dentro.
2: É.
3: A gente tá esperando que tenha um estúdio com plateia, a gente vai fazer com plateia.
2: A gente quer um estúdio com arquibancada.
3: Tipo programa livre.
4: É. Não, fica legal. Mas a gente vai medir a audiência, na verdade, desse programa, como se vão mandar muito adesivo pra vocês colar aqui, né?
2: Não, mandar
4: a gente
2: nenhum, já fala 10 programas
3: já?
2: Que é adesivo.
3: Todos são eu que peguei.
2: Não, acústicos e valvulados fui eu.
3: Não, mas eu que roubei e colei aqui. Eu te falei, tu só tava na tua mesa, eu que roubei e colei aqui. Pô, quer dizer, todo eu que ia ter agitado. Do Gans eu roubei da móvel da rádio.
2: Tá, William, tu não é jornalista, tu é publicitário.
4: Tem quantos anos? Tenho 27.
2: Boa. Eu achei que tu fosse mais jovem.
4: Ah, tá bom então.
3: Não, mas não. Tá legal, né?
2: Porque tu é mais mongolão, só
3: é que tem uma vida de jovem.
4: Eu não tenho maturidade.
2: Tu usa umas roupas de jovem.
3: Muito, tem a barbinha abaixo e o bigode grosso.
2: É.
4: É, eu cortei hoje porque eu fiquei com medo de ser gravado, né? Tava cortando agora meio-dia.
3: Parabéns, tu pagou ou é toquinho?
4: Não, é arroba.
2: Então pô, fala,
3: olha a roupa do cara aí.
4: Lá Barbearia Cristo, ele é meu cunhado, ele demorou pra fazer a roupa.
3: Lá Barbearia Cristo.
2: Ele é teu cunhado, ele pega a tua irmã ou tu pega
4: ele
2: a irmã
4: pega
2: dele?
4: Minha irmã.
2: Ah, tá.
4: Ele pega minha irmã há 10 anos.
3: Não, ele é marido dela, cara, pode pegar, caralho.
2: Só um pouquinho, pega, pô, para, pega. Porra. Tá maluco, meu cara é da família.
3: Da família, pô, ele passa o Natal com vocês,
4: sempre na casa dele ainda.
3: Isso, pô. Então, cara, o cara é da família.
2: O mínimo ele fazer a tua barba de graça e tu fazer uma propaganda, porra.
3: Tá. Como é que é o arroba?
4: Lá Barbearia Cristo.
2: Boa. Onde é que é?
4: Na Cristo Redentor, ali na Zona Norte.
2: Vamos ligar pra lá. Não, nós vamos ligar, dá aqui o número. O que nós vamos aplicar nele, gordo?
3: A gente quer saber se ele corta o cabelo do Rafinha Menegaso de graça na rua.
2: Ah, tá, beleza.
3: O Rafinha, eu
2: vou ser secretário do... Isso, ó, digita o número aqui pra não aparecer na câmera.
3: Fala alto o telefone também, não tem problema nenhum, pô.
2: Ah, é o da barbearia, né? Tá, dá aqui o número.
3: Merguei a barbearia.
2: Não, dá o dele. Né? Dá o da barbearia.
4: Vamos ver aqui o que aparece.
3: Ou dá o dele também,
4: pô. Eu acho que é o mesmo, então...
2: Ah, dá o dele. Ah, e o problema é dele.
4: O problema dele, vai.
2: Diz aí.
4: 519-93-60-10-29.
2: Que foi o... É esse, Guguzinho?
3: O diretor
2: nosso
3: falou
2: diretor.
3: Esse, Guguzinho.
2: Como é que é o nome da barbearia? Cristo?
4: Da barbearia é Cristo.
2: Ah, não.
3: Não tem crédito, é foda, né?
2: Não. Vai de
3: diga
2: novo.
3: Pelo WhatsApp.
2: 9...
4: Cadê aqui?
2: Porra.
4: Não, é que eu tirei, né? Pensei
3: que
4: era...
3: O programa mais lento de rádio que eu já participei.
4: 9... Ah. 9, 3...
3: Silêncio, você
4: 60... Ah. 10... 29.
2: Vem de novo. Aí o cara... Na barbearia desligado, não dá, não dá.
4: Ele não tá pré-feriado ainda.
2: Ah, não, aí...
4: Ele não quer trabalhar.
3: Não, ele não quer trabalhar, cara. Porque o problema é do... Ele é jovem, seu cunhado?
4: Tem uns 30.
3: Ah, é? O jovem não quer trabalhar mais, cara.
2: Vou tentar ligar
3: deveria,
2: pelo WhatsApp.
3: Ele deveria querer trabalhar. WhatsApp, eu acho que é por WhatsApp, cara. Ninguém mais liga normal, cara. Ninguém mais tem telefone fixo. Uma conta

0: tá caríssimo. Eu tenho que avisar a Tim, claro, pra parar com esses três.
1: Aí, ó. Tu quer que eu consiga ter muita porrada na casa?
0: Você pergunta pro Rafinha, ele é o rei da pergunta.
2: Mas falta que eu falei que eu vim aqui na Playstation.
0: É, mas ele não vai se ligar. Ninguém conhece esse programa, cara. Eu aqui.
1: As pessoas não sabem, as pessoas não ouvem.
0: A gente não ganhou nenhum voto no Top of Mind. A gente ganhou o programa menos lembrado. Nós podia roubar um bagulho daquele Top of Mind, riscar e escrever dois gols e colar aqui.
1: Tô dentro. Ó, tem que dar os parabéns pra barbearia, que é ganhar um merchan de graça, que eu estou tentando.
2: O cara... E é caro o merchan, hein?
1: Não, eu aqui não atende.
0: Não,
1: o
0: nosso merchan é baratinho.
2: Pô. Ele não tá fiel que o...
1: Abraço pra ele, então.
2: Que ele ia ganhar agora, gente. Mas é quando vê, ele não quer mesmo, foi o que tu falou. Ele não quer mais gente,
1: ele
2: quer
1: não
2: ficar
1: quer.
2: De boa.
1: Ele mano. Chegou no limite dele já, tá? E tu, qual é o teu limite, meu? Que eu vi que tu tá fazendo... Pô, tu viralizou algumas vezes fazendo conteúdo no estádio. É, tu não vai falar teu time nunca? Tu vai
2: não, eu falo abertamente, sou Zona Norte, sou do Zequinha, né?
1: Não,
2: sou José.
1: Opa, não. Para. Ninguém nem o Noveleto torce pro Zequinha. É, para, é o Noveleto é colorado, ele mesmo fala.
2: Não, o dia que eu estourar assim, ó, legal, tiver dinheiro legal, talvez eu revele. Mas eu tô bem recebido pelos dois times, então tá tudo certo.
1: E os caras não ficam bravos que pega no pé dos times?
2: Não, é que na verdade eu não pego no pé dos times. Claro. Eu deixo os. Eu levanto. Vai ficar estranho, mas eu levanto pros caras cortar. Mas então eu não. Tipo assim, eu vou entrevistar, deixa o Léo falar mal.
0: Tá, mas
2: eu faço brincadeirinha
0: tá,
2: só.
0: Tá, mas aí tu. Eu tô um pouco curioso. Tu passou no concurso, eles te escolheram porque tu é bem tantã e tal, isso aí é um bom predicado. Ficou falando um pouquinho na manteiga, mas não era isso que eu queria falar. E aí tu não tinha experiência nenhuma.
2: É que o jeito que eu sou na gravação, eu sou no churrasco bêbado.
0: Tá.
2: Com meus parceiros.
0: Tu é a tua vida, na verdade.
2: Eu sou um. A única diferença é as piadinhas que viralizou no início de lá ele, que eu não gosto dessas piadinhas de lá ele.
0: Eu também não gosto.
2: Eu acho muito sem graça.
1: A gente não gosta, a gente acha muito fácil.
0: Piada fácil, eu
1: então, até que tu falou, eu vou levantar. Ah, vou falar. Nós cagamos,
2: fica tranquilo.
1: Tu viu que tu falou? Eu levanto pros caras cortarem e nós ficamos te olhando tipo assim.
2: É porque eu acho muito sem graça. Então, mas daí os jogadores gostam, daí o estilo de estádio gosta, então eu comecei a fazer isso. Mas não é algo que.
0: Mas aí tu é inteligente, porque tu vai o que o público quer.
1: É isso aí.
0: Paga as contas, é ele que paga as contas. Não. Tu não faz coisas para ti. Faz pros outros.
1: A gente faz várias coisas que a gente não gosta.
2: A maioria, na verdade, é
0: não, assim. Não, o que eu mais gosto de fazer é esse programa.
1: É, esse é o programa que mais nos diverte. Que a gente faz o que a gente quer.
2: É
1: a gente liga pra barbearia lá, Cristo lá, e os caras não querem
0: ninguém
1: nos atender.
0: Ninguém atende.
1: Olha, a gente é uns bosta, velho.
2: É que vocês dois é praticamente vocês num bar, né? Só faltou cerveja e tudo.
0: É que a gente parou de beber.
1: Pararam de fazer a gente beber. Não pode falar, né? Porque, em tese.
0: Bêbado eu nunca fiz esse programa. Bêbado.
1: Esse programa.
2: O pretinho já fez bêbado?
0: Cara, bêbado.
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2: 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A área das nossas vidas para todo o Rio Grande do Sul. Estamos hoje batendo um papo com o William Jackson. Depois teve que conhecer ele de algum corte na internet ou da 4DTV. Teve essa que o dono é o Rafael Sobes. Ele paga bem?
3: Pode perguntar pro Rafa ali, que o Rafa já trabalhou lá também, né?
2: Então o eu... Rafa não ganha nada.
4: Não paga.
2: Não. O Rafa não ganha nada. Tudo, não,
3: tudo a mídia é legal, a mídia é legal.
2: Tá, mas tu ganha alguma coisa? Tem salário?
3: Não, ganha. É, pô. É que eu sou frila, né? Conforme as gravações
4: evento,
3: no estádio.
4: Isso, por evento.
2: Ah, puxa, tu não tem um...
3: contratinho fechado com eles, não.
2: E se as pessoas ligassem pro Sobes pra contratar ele? Acho que agora eu podia arranjar um emprego. Pô, assina a carteira do cara.
4: Deixa pra mim.
2: Ou pelo menos um contrato de PJ. Porque tu não tem nem o contrato de PJ, de pessoa jurídica.
3: É, eu fiz MEI, né, pra receber, mas...
2: Não, nós vamos te arranjar um contrato.
4: É, deixa pra nós agora, agora é com a gente.
2: Fala que tem um advogado.
4: Não, ele tem meu telefone, ele sabe quem eu sou, né?
2: Tu não sei se você sabe quem tu é, tu quer dizer nada. Tem uma galera que eu tenho telefone, não sabe quem eu sou.
5: Oi, boneca.
4: E aí, bonitão, tá ao vivo na Atlântida, no Dois Gordos da Madrugada, tudo bem contigo?
5: Como assim, eu vivo no Atlântico, de madrugada, são 3 da tarde.
4: Não são 3 da tarde nada, é de madrugada, nós estamos ao vivo na rádio.
5: É fuder, cara, é mentira.
4: É 10 para 1 da manhã agora.
5: Não, amanhã é dia 1º, tô fudendo vocês ao vivo, né?
4: Não, e a melhor parte, sabe qual é? Nós estamos com o teu funcionário aqui, é por isso que eu tô te ligando.
5: Eu não tenho funcionário aí?
4: Tem funcionário, William Jax tá aqui participando dos Dois Gordos da Madrugada.
5: Maconheiro. Ele é da madrugada.
4: Ele é da madrugada?
3: Nunca usei na vida.
4: Ele tá. Maconheiro. Pra que nós estamos aqui ligando pro Sobes, Léo?
2: Cara, tu é um cara rico.
4: Cara rico.
2: É um cara rico.
4: Ele é rico.
2: Cara que tá no
5: microfone, Léo.
2: Tu tá no... Pera aí. É que aqui a gente é bem pobre, a gente não tem... Te ligou direto.
5: Filho da puta, tu tá emagrecendo, né? Então eu não tô perdendo a voz.
2: Não tô perdendo a voz, eu tava longe. Tu quer eu posso falar alto pra ti, olha só.
5: Dá pra falar palavrão essa hora?
2: Pode, cara, deve. O único problema pode falar
3: madrugada, palavrão.
4: Tu chamou o cara de maconheiro e tu tá perguntando se pode fazer alguma coisa?
2: Pode, tu pode, tu quiser.
5: Isso é palavrão?
2: Não é. Depois, não. Eu só...
5: Você,
2: aqui só... Aqui...
5: Você me ligou de madrugada, porra.
2: Aqui no programa só não pode fazer uma coisa, só. Fala mal de categoria de base. Mas assim, ó, eu queria só ver um negócio.
5: Até que a categoria de base estão na noite agora.
2: Tu viu que tu foi falar mal dos caras? Os caras ganharam o jogo, viu?
5: Eu não falei mal, eu falei a verdade.
2: Tá, nós queremos o seguinte.
4: Estamos te ligando, nós temos uma tarefa aqui, velho.
2: Tem como. Tu podia assinar a carteira do Jax ou fazer um contratinho de PJ pra ele poder ter uns benefícios e afins?
5: Tá, mas peraí, mas pergunta pra ele se a vida dele tá ruim. Ele só tá na night. Não sei como vocês tiraram ele da night pra estar no programa agora, porque...
2: É que nós trouxemos vodka.
4: É que a gente ofereceu um combinho pra ele.
5: Ó, deixa eu falar, ele se fudeu agora. Que bom que vocês ligaram.
3: Meus pais não ouviram.
5: Foda-se, teus pais estão dormindo. Seguinte, ele... Eu falei pra ele, ó, tu vai começar a fazer sucesso, tu te controla, né? Vai começar a ficar bonitinho e papapá.
4: Tá solteiro.
5: Papapá, resumindo, tá solteiro.
4: Tá solteiro?
5: Um monte de gente, só tá nas baladas.
4: Ah, tá pegando gente por causa do Sobes, olha aí.
5: Tá. Não por causa de mim, não. É que ele ficou famoso, né?
4: É.
5: Então, vale pra ele, vou dar dura também. Vale pra ele a mesma coisa que eu falo pros guris da base. Não empolga, ela vai passar.
4: A fama vai passar. Dá 2 mesinhos fora do ar pra ver se tu fica bonito.
5: Vê lá, ele acha que o pinto é a ponta do lápis. Tá fininho.
4: Tá bom, meu comentarista, beijo pra ti, tudo de boa aí na Globo, mas eu sou mais nós, tá?
5: É só pra isso?
4: Só pra isso, só gandaia. Eu não te ligo pra falar sério.
5: Chatão.
4: Tu já devia saber isso.
5: Ah, tá aí.
4: Vem.
5: Música?
4: Hã? Tem.
5: Tem música,
4: que música tu quer pedir?
3: Qual pagode?
5: Por isso que ele não tá comigo, entendeu?
2: É por isso que ele não contrata, é difícil.
4: Qual música? Gordo? Pede uma aí então que nós vamos rodar pra ti.
5: Bota a Greta Van Fleet, então.
4: Ah, e qual do Greta?
5: Qualquer uma.
4: Tá
5: aqui
4: bom.
5: Me apresentei no Inter, tu que é um colorado.
4: Putz, não me lembro.
5: Agora vai atrás, te vira.
4: Beijo.
5: Beijo, fique bem, boa sorte.
4: Falou.
3: Tchau, chefinho.
2: Que bom que o Sobes falou.
4: Né? Deixa pra mim.
2: Ah, bom que o Sobes falou que tu é colorado, né, Rafa?
4: Que bom, né? Que bom.
2: Que ele não é, né?
4: Que pau nas trevas.
3: Pô, eu fico tri.
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4: Cocota!
2: Ô, Rafazinho, coisa boa te ver, rapaz.
4: E aí, Cocota, como é que tu tá?
2: Eu tô incrível.
4: Muito tempo que eu não te vejo.
2: Pois é.
4: Toda sumido.
2: Nós estamos, não estamos se encontrando.
4: Não
2: às
4: estamos
2: vezes,
4: nos encontrando.
2: O pessoal tá falando que eu tô parecido com o Rodrigo Santoro, né? Naquela novela que ele faz, o monge.
4: Tá parecendo o Chiquinho da Eliana.
2: Chiquinho é teu cu. Chiquinho é teu cu. Apesar que o cara do Chiquinho, ele é um cara muito legal.
4: Ele é legal, eu gosto dele.
2: Ele fazia o Bozo também.
4: É mesmo, eu não lembrava disso.
2: Edilson Oliveira, o nome dele.
4: Cocota, William Jax Cocota.
2: Eu sou fã do William Jax.
4: Tu é fã dele?
2: Pô, eu sigo ele no Instagram.
4: Onde tu segue ele?
2: No Instagram, no Facebook. E eu assisto todos os conteúdos dele. Eu gosto de ver com a DTV, cara. Pô, que TV boa.
3: Qual é teu vídeo preferido?
2: Cara, eu gosto do que tu entra ao vivo com o Benjamin Bach.
4: Agora ele te fudeu, Qual é o vídeo que ele tá falando?
3: É que tem vários, mas é o da mordida?
2: É, o da mordida. Da mordida que é o que eu mais gosto.
3: Saudade de ser. Saudade.
4: Tá, explica o vídeo. O Cocota viu, mas. O Cocota é porteiro da RBS.
2: Vamos colocar o vídeo aqui.
4: O Cocota é porteiro aqui da RBS.
2: Talvez nem a foto sobe apareça na edição.
4: Trabalha há 40 anos aqui no grupo RBS, Cocota. Controlador de acesso aqui. Então, como de madrugada não tem ninguém, ele vem fazer a ronda dele. Ele...
2: Tô me tatuando agora. Eu.
4: Tu tá te tatuando?
2: Tô, Pablito.
4: Ah, fazendo no arroba?
2: Tô no arroba. Pablito, arroba Pablito.
4: AST.
2: Isso, tatuando.
3: Tu tava ontem lá, né?
4: Sim, tava lá.
2: E vou fechar mais os braços aqui.
4: Eu também. Vamos devagarzinho.
2: Vou botar logo.
4: Vamos devagarzinho, que o Pablito é gente boa, mas ele cobra ainda, né? Então.
3: Ah, não é no arroba?
2: Não. Aqui é arroba.
4: E arroba, tá louco?
3: O Abel não foi no arroba?
2: Não.
4: O Abel foi.
2: Ah, tá. Mas o Abel, pô, mano, o que ele vendeu de tatuagem do Abel? Pô, fizeram.
4: Não, mas o resto não. O cara é talentoso. É o trabalho do cara, meu.
2: Ele vai tatuar.
4: A gente tem que pagar o trabalho das pessoas.
2: O logo do
4: Thiago. Tu acha que eu fico cortando cabelo de graça e falando na rádio? Ah, me respeita. Isso é coisa de chinelão.
2: É, eu prefiro que me dê dinheiro.
4: Eu também.
2: Eu vou tatuar aqui o logo do Charlie Brown Jr. e o sino do AC/DC nesse aqui, ó. Com profundidade.

0: E vou fechar esse braço também todo. Várias pequenas tatuagens.
1: Tu vai fazer alguma colorida?
0: Não, porque colorida não fica bem no meu tom de pele.
2: Eu não sou da tatuagem.
1: Eu também não sou. Acho. Eu ia criticar, mas aí vai que vocês tenham colorida.
2: Não, pode ali. Criticar. Ah, não, se tu não for tu mesmo, tu não vai voltar, velho.
1: Não, porque eu acho muito feio a tatuagem colorida. Ainda mais porque ela desbota, né? Daí fica uma cor estranha.
0: Parece que tu, se for vermelha, parece que tu te bateu. Se for roxa, parece que te agrediram. Se for verde, parece que tá morrendo. É bem ruim.
1: A minha irmã fez uma na costela, né? Em conjunto com a melhor amiga dela. Que é a melhor amiga dela? É isso. Daí fez uma concha vermelha. Que hoje, agora tu vai estar ouvindo que eu não gostei muito da cor, né?
2: Tá, e qual é o teu grande vídeo? Qual é o vídeo que mais viralizou?
0: Tá, o
2: que...
0: Benjamin Bach.
1: Não, não foi esse.
0: Domingo.
1: Foi o que eu fui entrevistar no Inter México. Fui entrevistar um cara e ele tava falando espanhol. Só que ele falou espanhol muito bem. Muito bem, daí eu acreditei.
2: Eu tô ligado com
1: ele. E daí no fim ele deu, eu falei, bah, tu é espanhol? Ele, não, sou brasileiro.
2: É espanhol, não seria, seria mexicano.
1: Não, mas poderia o cara ser... Até eu agregar, né, se era argentino, se era qualquer coisa,
2: entendi,
1: e tal.
2: Entendi, entendi.
1: Mas esse daí bateu 15 milhões. Esse foi o... Porra, que mais...
2: 15 milhões é visualização pra cara. Quanto seguidor deu isso aí?
1: Ah, deu pouco, deu...
2: Dá pouco, né? Por que, isso acontece?
1: 3 mil. E daí tem um de 400 mil que é os jogadores do Grêmio que me deu 5 mil seguidores. É. Eu não entendo nada.
0: Mas claro que não entende. Você não sabe de algoritmo.
2: Ah, não, Cocota, realmente tu deve ser um especialista em algoritmo.
0: Não, eu também não sei, mas eu não fico em papagaia, né?
2: Tá, qual é o teu vídeo que tu mais gosta?
1: Eu gosto desse da mordida,
2: tá.
1: Que o Cocota falou, que foi no Inter Bragantino, Inter prestes a cair. Eu tava assim, né, cagado, não ia fazer piadinha, porque eu tava um clima tenso. Te encontrei nesse dia no estádio. E daí eu cheguei no torcedor, ao vivo, falei com ele, ah, tu me dá uma mordida, que ele tava comendo um pastel. Daí ele falou, claro, daí ao vivo. E daí quando ele me ofereceu, me esticou o pastel, eu abaixei a camisa assim, dei o pescoço, não, aqui, ó. Daí ele falou, ah, aqui não. Só que era ao vivo e o Benjamin da CNN, da SBT,
0: Benjamin
1: tudo.
0: Benjamin quase morreu.
1: Quase morreu, rindo pra trás e tudo, e daí se valorizou, porque se
2: esse
1: tivesse...
2: Esse é o grande segredo do corte. Tem um amigo nosso, o Gordo Léo, que ele faz isso direto. Ele nem precisa de tanta risada, ele precisa que uma pessoa dê risada pra aparecer no corte morrendo de rir.
0: Isso, que aí ele posta.
1: Porque se não tivesse o Benja, ia dar 10 mil... Esse corte, eu acho que vai ter uns 2, 3 milhões. Mas daí...
0: Mas eu queria mudar de assunto.
2: Qual é o assunto que tu quer puxar?
0: Vagina.
2: Ele, porque o Sobs disse que o rapaz tá solteiro, o William Jacques.
0: Tu tem colocado o teu pênis em vaginas?
1: Não, é que eu sou muito quietinho. Eu sou muito mais quieto do que eu deveria ser.
0: Em anos.
1: Então é mesmo um pouco menos do que vagina. Não, não sou.
0: É homossexual?
1: Não, sou hétero, sou hétero.
0: Heterossexual. Já te envolveu com algum homem?
1: Não,
0: não. Teve algum prazer com o mesmo sexo?
1: Só me envolvi com a Jota, mas não era sexualmente.
0: Não?
1: Não.
0: Eu tenho um amigo meu que se envolveu com a Jota.
1: Pra pagar dívida?
0: Ele tava devendo, a Jota pegou ele e aí levou ele lá e largou no matador. E falou, ó, se aí tá devendo pro patrão lá, come o cu dele.
1: Tá, mas se pagar dívida assim...
0: Aí no outro lado chegou o outro, aí daqui a pouco ele tava lá sentado, lá esperando pra comer o cu dele, e trouxeram outro cara. Aí eu... Falou pro matador, ó, esse aí tu corta os braços dele. Sentou do lado do cu, né? Aí veio o outro, ó, esse aqui vai cortar as pernas dele, lá que mexeu com o mulher do patrão. Aí meio daquela confusão, tá afiando o facão, o matador, e daqui a pouco do outro garotão, meu amigo, só levantou a mão e falou, ó, só pra avisar, hein, eu sou do cu, viu? Só pra lembrar. Mas assim, vaginas, muitas ou poucas? Por semana, quantas vaginas diferentes?
1: Não, é que eu sou um cara quieto.
0: Tu tem
1: um cara quieto, daí eu não vou muito, entendeu?
2: Tu é quieto,
1: eu sou quietinho.
2: Tu faz e não conta... Ou tu...
1: É que...
2: O
1: que mais acontece é os homens e amigos chegarem assim, ah, tá ganhando seguidor e nos estádios aparecem algumas gurias e eventos também que eu faço. Ah, tá aparecendo, né? Se eu já fosse tu, eu ia comer muita gente. Mas eu acho que eu sou idiota, que eu não aproveito.
0: Mas nem as gordinhas de estádio?
2: Não, para.
0: Com a shortinha, aquele shortinho que não fecha da Renner e a camisa mostrando a barriguinha, não? Porque essas gostam. No Bola Fora, o gordo quase comeu uma.
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0: Salve, Rael. Salve, Mano Brown. O filósofo Friedrich Nietzsche declarou: não acredito num Deus que não dance. E eu, Dom Filó, acrescento: não acredito num fiel que não mexa. Corpos pretos dançantes, pensantes, libertos e esperançosos, seguem como ondas resistindo aos novos tempos, em busca de futuras conquistas. Salve, grande mestre Cassiano.
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2: Dois gordos e uma madrugada ao vivo para toda a rede Atlântida. Dois gordos e o William Jacques, o repórter, que agora, Léo, olha só. O Cocota sabe muito bem o que ele tá falando, porque ele era o repórter do estádio, que entrevistava a galera nos arredores do Inter, do Grêmio. Agora ele tá indo pra balada. Ele vai na balada de trap, vai na balada de pagode e vai entrevistar as pessoas.
3: O Rafa tá acompanhando, hein? O Rafa tá acompanhando?
4: Gostei. Tu deu esse gás aí na tua... É isso aí, cara. Acho que o que vale é o cara tentar, né? E tu sente falta de ter uma dupla ou tu prefere trabalhar sozinho?

0: prefiro sozinho, acho.
1: Melhor, mas, né?
0: É porque eu gosto, assim, do meu jeito. E daí, se for um cara que quando vê já é muito diferente e tal, eu não casaria. Mas se for o outro William Jackson, não, nossa, parece que eu tô me achando fodão, né? Mas.
1: Mas a gente entendeu.
0: Entendeu? Porque, tipo, se for, tem que ser a mesma pegada. Porque que nem assim, eu já tive câmeras que foram comigo no estádio. Que, tipo, estavam com preguiça. Entravam, tipo, no elevador da arena já. Ai, fiz perna ontem, tô cansado. Que, tipo, já desanima o cara. Tipo, ele já disse que não quer ficar caminhando. E tem que ser a mesma pegada. Se for a mesma pegada.
1: É. Quem tá dirigindo é tudo.
0: Isso sim, mas eu também tenho um receio de ser o pau no cu. De, tipo, o cara falou que tá com as pernas doendo.
1: Foda-se, o trabalho dele, pô, tá ganhando ele. Claro, foda-se.
2: Quando pega eu e o gordo junto, nós louco, a pessoa se ralou.
0: E eu gosto de loucura, tipo, se precisar de entretenimento, eu falava pra ele na final do Gauchão, ou se precisar pular no Guaíba, a gente vai ter que pular no Guaíba.
2: Isso aí.
0: E aí você tem que entregar isso.
1: Não, isso aí, é tudo pela piada. Tudo.
0: Exatamente, tudo. Eu penso muito assim.
1: E tu estuda alguma coisa ou tu vai no flow, assim? O que que tu assiste pra te abastecer?
2: Porque tu escreve as tuas coisas, né? Vamos ser sinceros. Tu tem um improviso legal, mas dá pra ver que eu vou bem ignorante agora. Uns 80% do que tu pergunta, tu escreve.
0: Pior que a maioria acho que é improviso. É que até curiosidade.
1: Não é roteirizado.
0: Eu que nem, eu ia até o bigode da 4D, ele até me criticava que no
2: câmera
0: início.
2: Câmera da 4D TV.
0: No início eu fazia tudo certinho. Depois dando certo, cara, acho que fica mais tipo. Ah, eu vou me virar, sabe? Isso até é ruim, né? Daí muita coisa eu roteirizava no início e depois, algumas coisas, querendo ou não, tu vai reciclando, né? Que nem esse da mordida. Era até uma piada que eu fazia direto, só que às vezes não ia pro ar. E esse no ao vivo serviu também muito por causa do Benji. Só que até uma curiosidade, eu fui de batalha de rima. Então eu acho que meu raciocínio ele é um pouquinho rápido, sabe? E daí isso me ajuda bastante.
1: Pô, eu era pra ter falado isso. O Cocota ele é muito bom em batalha de rima, tu devia ter dito isso antes.
2: Não, nós vamos encerrar, nós vamos chamar o Cocota no último bloco.
1: Ah, não vamos.
0: Ah, eu queria rimar com o Cocota.
1: Mas eu acho que tu podia tentar. Pô, eu acho que encerra com uma rima.
0: O pior, quando eu falo, eu tive um programa com a Mauri, que era os canteados, ela fazia eu rimar todo final de programa. E às vezes tem rima que não vai acertar, né? Se tu acerta uma, beleza, mas daí tem rima, todo programa não dá certo. Daí eu
1: qual é o macete que tu usava em batalha de rima pra poder?
0: É que eu pegava muito a questão da. Que tem gente que foi muito da ideologia, né? Eu não leio muito, então isso é um erro, né? Eu gostaria de ler. E daí eu pegava muito. Ah, tu
1: tá. Quer um livro, a gente
2: arruma de
0: três porquinhos, tem.
2: A gente ganha um monte de livro aqui na rádio, ninguém, né?
0: Tipo, AC/DC, eu começaria a rimar, já faria alguma coisa, talvez.
1: Vai lá, faz uma coisa AC/DC que eu ver o moletom. Vai.
0: Tá como esse beat, vamos rimar a capela, né?
1: Quando o Rafa bota o beat pra ele aí no.
0: Faz
1: no
0: não, faz um beat, não vai cair?
1: Porque é, aqui cair. O beat não vai cair. Bota, não estamos preocupados com isso.
2: É rádio, rapaz. E no YouTube aqui nós vamos dar um.
1: Ninguém vê.
2: Com a.
1: Beat.
0: Bitcoin Crew do Papatinho entre.
1: Não, sabe também, não, mas tu quer pedir uns bagulho que também não sabe. Olha ali, ele é burro. Ele não sabe. Tem que pedir uns troços aí. Tem que botar beat de graça. Beat free, YouTube.
0: Daí não cai, verdade.
1: E aí no meio vai entrar um DJ anjo. É sempre assim.
2: Não, primeiro vai entrar a publi do Mercado Pago.
1: Tu não assina o YouTube?
2: Claro que não.
1: Eu assino o YouTube, melhor coisa que tu na minha vida. Assino o YouTube.
2: Eu assino o Spotify.
0: Eu não assino.
1: Eu assino o YouTube Premium, cara. Ah, tua vida muda. Sério. É uma vida que. No teu tempo aí, viu,
2: Malbu? Ah, tá patrocinado aqui.
1: Vai botar o bagulho, comprar o bagulho.
2: Vou pagar, YouTube. Ó, booking.com, quem quiser aí, ó, o Dois Gordos da Madrugada tá patrocinado agora pelo booking.com.
1: Vou ver aqui, vai entrar. Qual que tu botou aí, batido?
0: Vai botar um beat de ruim.
1: Aí, ó. Beat é bom, hein?
0: É lento, é que é bom pra ter problema, né?
1: Aí.
0: Pá, agora fica uma merda. O beat é pra baixo, mas eu levo até o clima. Eu vou tentar fazer até logo a minha rima. Tudo bem com vocês? Quero chamar até de amigo. Barbudo e de capuz, tão parecendo até dois mendigos. Mas tudo bem, o Jaquis aqui já pega e dá show. Eu vou tentar ajustar até aqui no flow. Mas uma dúvida que eu tive e eu vou falar pra tu. Esse disse significa o quê? Antes e depois de cu? A risada
2: não. Ele arregou no final. Eu gostei do arregou no final. Eu achei que teve antes ou depois de dar o cu. Aí eu vi que ele arregou. Ah, eu comecei a rir.
0: O Léo achou uma merda, mas tudo bem. Não é assim porque.
1: Não, mas é que eu sou difícil de fazer rir. Mas eu gostei, cara. Eu gostei, achei bom, cara.
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2: Acabou, acabou o Dois Gordos e a Madrugada, Dois Gordos e o William Jax. O que, que a gente não falou sobre a tua vida? Tu não falou, né, pô? Por que, que tu tá indo nas baladas entrevistar as pessoas?
3: É
2: por... Tu saiu pela tangente porque tu tá comendo gente,
3: é
2: verdade?
3: Não, isso é uma grande mentira, que eu não tô comendo gente. Na verdade, eu comecei o quê? Eu queria ir nos shows legais, né? Felipe Red.
2: De graça.
3: E daí comecei também a receber pra isso. Então, isso é bom, né? Então, onde me pagar, eu vou. Né, também não pode ser qualquer coisa.
2: Balada, estão te pagando. Não, pra fazer a cobertura.
4: Paga.
2: Massa, hein?
4: E aí o vídeo, pô, vai
2: nós,
4: pro
2: nós nunca
4: Instagram
2: recebemos. Nós
3: e colado.
2: Nunca recebeu essas ofertas, Igor?
4: Ah, sim, porque muita balada que a gente frequenta porque nos convidar pra ir no bagulho, né? Claro que não, nos convidar por quê, cara?
3: Mas aquele que tu comentou, aquele lá, me chamaram, né? Pingou.
2: Qual que eu comentei?
3: No meu distrito.
4: Quanto é que é pra te levar na balada?
3: Não, depende, né? Não,
2: chama o cara no chama direct, negocia, vai fazer mas o cara falar depende. O preço dele aqui.
3: Por exemplo, assim...
4: Quatro pau.
2: Pô, quatro pau, ele dança a noite toda.
3: Não, quatro pau, a gente fecha um ano. Um ano. Se quiser já fechar o planeta, a gente assina agora. Que, mas, exemplo, né, fica até ruim eu falar, mas não, no planeta eu fiz por mim, né, porque era uma grande oportunidade.
4: Mas te deram a credencial bacana pra tu ir ver o planeta?
3: Não,
4: tu,
3: porque
4: ingresso.
3: Eu comprei ele como um patrocinador, né, consegui um contatinho, mas é porque eu demorei pra tentar contatos. Ratiou, né? Eu ratei demais, foi uma semana antes ninguém consegue nada.
4: Não, até consegue, é. Pra quem é importante. Ô, Rafa, olha só, só pôr no colo antes. Rafa, não prestei atenção,
2: eu
4: sou babaca.
2: Não prestei atenção, eu tô vendo o vídeo que ele disse que eu comentei, eu não me lembro.
3: O do distrito, tu botou, tu é um babaca. É que os comentários assim de humorista, eu fico muito feliz. Botou, tu é um babaca, uma coisa assim.
2: Botei, tu é dodói.
3: É, tu é dodói.
4: É, não botaria babaca. Não é do filho.
2: Ah, é que ele perguntou pra um cara que me pegou. É que eu tô revendo o vídeo aqui. Tu perguntou pro cara, o Strogonoff ficou bravo contigo? O cara falou, por quê? Porque tu tem um molho. Aí eu falei, não, tu é dodói.
3: Que nem
2: isso da balada.
3: Isso daí
2: tu perguntou isso pro gordo,
4: né? Ah, isso é bom, isso é bom.
3: Isso daí foi improviso.
2: Foi isso que me pegou.
3: Que daí o que facilita também estar de festa é que tem uns bêbados, né? Dei uns bêbados e graças a Deus já tô. O pessoal já me reconhece. Eles chegam pra entregar conteúdo.
4: Mas tem que cortar muita coisa, gente.
3: É, a maioria.
4: Do bêbado, tem que cortar muita coisa.
2: Não, e fora quando tu pega a entrevista, eu às vezes gravava conteúdo e aí tu entrevistava a pinta e rendia pra caralho. Daqui a pouco a pinta disso. Ah, não, bota no ar, meu. Vai, minha mina vai ficar brava. Minha mina não sabe que eu tô aqui.
4: Eu boto no ar,
3: né, isso acontece na maioria. O que me teve um que viralizou, em uma hora tinha 100k no estádio. Que o nome da guria era Vitória. E era Inter Vitória. Daí eu cheguei pro cara e perguntei, ah, tu quer levar a Vitória pra casa? Que daí tem, né, os trocadilhos. E ele deu um beijo na guria. Daí a guria falou que o vídeo chegou no chefe, chegou no ex, que chamou ela de... xingou ela, e daí chegou na mãe, e daí ela me ameaçou me processar, sendo que ela quis dar o vídeo, entregar o vídeo. Daí eu tirei, né, porque a guria disse que quase foi demitida.
2: Não, é uma droga, tem que tirar do ar, tá? É. Quando isso acontecer, tem que sempre tirar do ar. Só que nessa hora o vídeo já rodou. Nessa hora, aí vai vir o cortes do estádio e vai postar. E ela não vai poder fazer, porque o cara não vai dar bola pra ela. Mas como foi tu que gravou e tu que vai te ferrar, tu tem que tirar. Seja bem-vindo, essa é a nossa profissão.
3: E aí, questão de beijo, quando os caras falam, pra eu pegar gente, eu não, nem gravo porque eu sei que vão pedir pra tirar depois.
4: Não vale a pena, só vai perder tempo.
2: Gordo Léo, esse foi o William Jax. William Jax, seja muito bem-vindo ao Dois Gordos da Madrugada.
4: Obrigado! Aí!
2: Deixa teu arroba que agora quase duas da manhã, bomba de seguidor, tu tem que ver.
4: Não, hoje tem YouTube,
2: tu
4: é melhor.
2: Tu vai ganhar mais seguidor do que no beijo.
3: Arroba William Jax. Eu ganhei pouco seguidor lá.
2: William Jax.
4: William Jax.
3: É porque é William Jax, mas o C é de Cabreira, né? Que é meu outro sobrenome.
2: Puta,
3: e daí não tinha William Jax.
2: Ah, merda.
3: Não, mas é que tu botar William Jax já vai aparecer. Não tem outro William Jax que mexe. É arroba William Jax, o que ferra, que é W, dois L's e M no final.
2: Ah, merda.
3: E o Jax é assim, é uma merda, então meu nome, né?
2: Sim, mas vamos, tu tem que... Tu,
4: arroba
2: que
4: repórter tu tinha que ser? PQP.
2: Tu tinha que ser o Pipoquinha na Manteiga.
4: Esse é bom.
3: E o programa de vocês é bom pra quem? Pra quem tá comendo gente. Porque tu entra no carro, vai de... Antes de tu conectar o Bluetooth, já vai na Atlântida. Então de madrugada já tá vocês... Tá o clima, mãozinha na coxa, tá vocês falando merda.
2: Eu nunca pensei nisso, que tem gente comendo gente.
3: Não, óbvio.
2: Gente.
4: Sério?
2: Ah, mas eu penso nos porteiros, nos taxistas, nos Uber.
4: É que eu acho que às vezes, quando eu ancoro, eu falo essas coisas.
2: É.
4: Que nem o dia que eu ancorei aqui e coloquei oração pra família do Padre Zezinho, que era pra quem tava traindo.
2: Ah, mas esse dia eu tava junto.
4: Não, tu não tava?
2: Claro que tá.
4: Não, tava na segunda vida. A primeira vez eu tava, que eu botei e eu tava aí.
3: Ontem eu tava voltando no pagode, quarta-feira, né? Pagode na quarta-feira e tava ouvindo vocês. Meia-noite, era meia-noite e meia, meia-noite e 40.
4: Tava bom o programa?
3: Tava bom, mas qual confesso que eu peguei, foi na hora que eu fui conectar o Bluetooth.
2: Ah, mentiroso. Dois Gordos da Madrugada ficando por aqui. Obrigado pela parceria, pela companhia. De volta a qualquer momento. Tchau.
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1: Uma família muito recatada estava andando na rua, pai, mãe, filho, o menino tinha 5 aninhos e de repente se deparam com a cena de um cachorrinho fazendo a coisinha ali com o outro cachorro.
2: Lenha.
1: E o Joãozinho pergunta:
3: e aí, pai? O que eles estão fazendo ali, aqueles dois cãezinhos?
1: E aí o pai, um pouco envergonhado, fala: ah, filho, é que o cachorro de cima, ele quebrou a patinha e o cachorro de baixo tá ajudando ele a andar. 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
1: A professora pede que o Joãozinho cite três partes do corpo que comecem com a letra Z. E ele tasca.
2: Essa é fácil. Zóios, ouvidos, orelha.

0: Se quiser mais uma, zumbigo. 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

0: 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Salve, a segunda-feira, dia 4 de maio de 2026. 7h06, uma excelente segunda-feira pra ti, uma excelente entrada de mês pra todos nós. É o despertador colocando carvão na locomotiva da maior rede de rádio de entretenimento do sul do Brasil. 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Muito obrigado pelo carinho da sintonia, da audiência, da conexão. A partir de agora, tu que faz o despertador um momento especial do teu dia, na tua rotina. Vamos pra cima. Sim, você está ouvindo a voz dele, mundialmente conhecido como, embaixador do balanço. Cá estou eu, lépido e faceiro, tudo fagotão, para mais um dia ao teu lado. @ Rodrigo Adam, sim, esse cara sou eu. E eu não estou sozinho não, ela está aqui também. Alô? Senhoras e senhores, a primeira e única Carol Sanchez. Como é que tá? Tudo bem?
1: Tudo bem, muito bom dia, Danzinho. Bom dia, audiência sua linda. Bora começar mais uma semana juntos. Segundou por aqui. Tô na torcida que o teu final de semana tenha sido incrível, final de semana, né? Estendido, e essa semana vai ser ainda melhor. Estamos aqui crescendo juntos e vamos dar ali pra não tomar ali. Já chega ali no @ Rodrigo Adams e no @ Carol.Sanches e pede pra participar da nossa pauta do dia.
0: Boa, Caroleta, 7-8. Despertador que abre a sua pauta do dia neste exato momento com a parceria de Docile. Gentileza, mudança.

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3: Muito bem, seguimos com a nossa pauta do dia, aterrizando agora nas ondas da Rede Atlântida, no Rio Grande do Sul e no mundo inteiro, no atlântida.com.br, no aplicativo da Rádio Atlântida, Caroleta.
2: Adanzinho, na sexta-feira a gente fez uma pauta que acabou virando outra pauta.
3: Quinta.
2: Quinta-feira, verdade, verdade, verdade. Quinta-feira, então, a gente fez uma pauta que foi uma, porém virou outra, e daí criou a pauta de hoje, que engatamos com vocês mesmo na quinta-feira passada. Então agora, em tese, é pra uma galera já tá preparado para chegar nos classificados do despertador.
3: Boa!
2: Tem um negócio massa, é pequeno empreendedor, tu tem uma marca pra indicar, pode ser da tua mãe, pode ser do teu amigo, pode ser tua. Manda pra gente então no @ Rodrigo Adams e no @ carol.sanches. Momento de tu segurar na nossa mão e fazer o teu merchan, bebê. É por
3: boa,
2: aí.
3: Boa, mande então áudio até 30 segundos, vai rodar, tá bom? E obviamente...
2: 30 segundos.
3: Tem que dar uma cuidadinha aí no Bluetooth, essa coisa toda, pro áudio vir bom, né? E o teu produto ser vendido aqui.
2: É, pensa que tu tá ali vendendo tua marca, tu é marqueteiro no momento, tu vai mostrar pra toda a Rede Atlântida, todos os cantinhos do Rio Grande do Sul e mundo, quiçá outras galáxias, o teu produto. Então, se tu quer um ET comprando o teu serviço ou o teu produto, tu tem que vender do jeito certo, ok? Então tá bom.
3: Tá bem. 7:11, despertador arrancando com a parceria do Marcelo Falcão e Chorão, Legado, enquanto tu manda aí a tua participação na pauta do dia.
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0: Atlântida, Rádio das Nossas Vidas, é a melhor vibe do FM, 7:19. Segunda-feira, dia 4 de maio de 2026. É o despertador ao vivo até 8:55 da manhã. Colocando carvão na locomotiva da maior rede de rádio de entretenimento do sul do Brasil. Carleta Sanches, para quem aterrizou agora, a nossa pauta do dia.
1: Hoje é dia de classificados do despertador. Se tu tem um negócio, uma marca pequena, quer exaltar, trazer aqui como dica para todo mundo seguir, acompanhar e comprar, porque não, né? O que a gente quer no final das contas. Tu manda ali no arroba Rodrigo Adams e no arroba carol.sanches um áudio bonitão até 30 segundos, por favor.
0: Verdade, muita gente passou dos 30, acaba que não vai ser, não, a gente não pode rodar.
1: Não rola.
0: Né? Shark Tank.
1: É isso.
2: Bom dia, Rodrigo. Bom dia, Carol. Tudo bem? 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Valeu, ótima semana.
1: Valeu, querido. Deixa eu ir com o Clayton, enfim.
3: Bom dia, Carol. Bom dia, Adam.
0: Bom dia.
3: É, eu tenho um podcast chamado Os Guri Pod, com U. Então eu queria pedir pra galera dar uma olhada lá no perfil e espero um dia poder ter vocês lá sentado comigo pra trocar uma ideia. Valeu, beijo. Kikiki.
1: Valeu, querido. Mais um.
4: Bom dia, Rodrigo. Bom dia, Carol. Francis de Santa Maria, indo pro trabalho levando as crianças. O que precisam conhecer em Santa Maria, que nós vamos divulgar hoje, é a pizzaria bastapoco.br. Procura no Instagram. É a pizzaria do marido. O marido era professor universitário, mas sempre teve o sonho de ter um restaurante. Então agora nós temos a pizzaria Bastapoco. Massa de longa fermentação, artesanal. Beijo!
0: Beijo!
1: Que categoria! Vamos com a Amanda agora.
5: Bom dia, Carol. Bom dia, Rodrigo.
0: Dia.
5: Vou aproveitar para divulgar para vocês, então, um negócio meu e de uma amiga minha. É a MomGo. É uma empresa de transporte infantil.
1: Ai, que legal!
5: A gente faz transporte para escola, transporte extracurricular, para idosos também a gente faz. Então, segue lá, é @momgo.poa.
1: Bem interessante,
0: bom,
1: baita ideia.
0: Legal.
6: Bom dia, Rodrigo Adams, bom dia, Caroleta, tudo bem? Boa semana, vamos que vamos. Eu, então, tô começando na estética avançada, sou enfermeiro esteta de formação, moro em Gravataí, e quem tiver curiosidade sobre rejuvenescimento facial e um bom tratamento de estética, segue lá, @JN_estética_avançada no Instagram. Valeu, boa semana.
0: Valeu.
1: Valeu, querido. Deixa eu ir com essa ouvinte aqui, ó.
7: Bom dia, Carol. Bom dia, Rodrigo. Aqui é Keila, de Santa Clara do Sul. Eu sou gestora de tráfego. Então, se tu tem uma empresa pequena, um negócio local e quer fazer ele crescer e aparecer para mais pessoas e vender ainda mais, me chama no @KEAZambuja, que eu vou conseguir te ajudar a fazer o teu negócio decolar. Um beijão e ótima semana para nós.
1: Gostei, vendeu ali o peixe dela bem essa, hein? Bó.
0: Vamos ver.
8: Bom dia, Rodrigo. Bom dia, Carol. Vamos que é segunda. Que Jesus e Santa Maria. Dá um...

0: Kikiki!
1: Tamo junto!
2: Beijo, meu amor!
3: Bom dia, bom dia, Diglignon, Rodrigão, Carol, excelente semana para todos nós, hein? Uma semana abençoada. Bom, galera, eu trabalho com higienização automotiva, tá? Pesquisa lá, SRD Estética Automotiva, isso mesmo, SRD de sem raça definida. Só que eu trabalho a domicílio, então tu que tá precisando higienizar teu carro, tá sem tempo, eu vou na tua casa, faço na tua casa, no conforto da tua casa, higienização. Forte abraço!
4: Abraço!
2: Boa! Deixa eu ir com o teu xará aqui, Adams.
5: Salve, galera. Quero convidar todos para conhecer o quiosque Bambu, no calçadão de Imbé, Guarita 133. 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Convidar toda a galera do surf e do jiu-jitsu aí para comparecer no nosso quiosque e prestigiar a nossa vibe. Kikiki! Valeu! Dale, boa semana pra todos!
2: Boa semana! Valeu, querido!
4: 7h25, siga participando do Despertador. Hoje a gente abriu os classificados aqui pra galera apresentar o seu negócio.
2: Isso aí! Então, em 30 segundos, tu manda pra gente o teu negócio, tua marca. Pode ser pequena, pode ser ali média, enfim, é pra exaltar o teu negócio. Manda então no arroba Rodrigo Adams e no arroba Carol.Sanches um áudio bonitão até 30 segundos.
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0: Atlântida, Rádio das Nossas Vidas, é a melhor vibe da FM. Esse é o Despertador Morning Show número 1 do Rio Grande do Sul no ar, junto contigo. Seguimos até 5 para as 9 da manhã, Caroleta Sanches e a galera participando da pauta do dia.
1: Isso mesmo, e hoje é dia de classificados do Despertador, ou seja, se tu tem aí uma marca, tem o teu negócio, quer exaltar ele por aqui na Rede Atlântida, é o momento de tu mandar teu áudio até 30 segundos ali no arroba Rodrigo Adams e no arroba carol.sanches, exaltando então aí o teu negócio.
0: Boa, vamos começar aqui, ó.
2: Bom dia, Rodrigo Adams, bom dia, Carol, tudo bem?
1: Bom dia.
2: Anderson de Gravataí. Cara, eu tenho uma empresa express de transportes, A.J Transportes, segue lá no Instagram e me chama aí, eu faço toda a região do Vale dos Sinos, de Canoas a Taquara, o melhor preço da região aí, e precisando de frete aí, de transporte pro teu negócio aí, pode me chamar, tá bom?
0: Valeu, velho.
1: Kikiki! Tamo junto, bora com a Natália agora.
3: Oi, bom dia, Carol, bom dia, Rodrigo. Boa segunda-feira. Eu tô aqui para divulgar o meu perfil profissional, sou arquiteta, especializada em segurança contra incêndio.
1: Ah, legal.
3: Então, para quem precisa de licenciamento no Corpo de Bombeiros, garantir a segurança aí do estabelecimento, segue @arq.nataliapferreira e para garantir aí a segurança, que é primordial. Né? Boa semana para todo mundo, um beijo.
0: Beijo, valeu.
4: Bom dia, Carol. Bom dia, Rodrigo. Aqui quem fala é Fábio, da Undercar. Oficina especializada em Subaru, em Porto Alegre. Segue lá, undercar.s. Kikiki, segundou, dia lindão. Boa semana.
0: Boa semana.
1: Vez dessa ouvinte aqui.
5: Oi, Carol. Oi, Adams. Bom dia, tudo bom? Aqui é a Karina, da Bolo de Amor. Uma doceria artesanal localizada na zona sul de Porto Alegre. Trabalhamos com loja física, com delivery, produção de eventos e mesas gastronômicas, cestas de café da manhã, dia das mães tá aí, então Boa. 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Um beijão, uma ótima semana pra vocês.
0: Beijo!
1: Valeu!

0: Fala, Rodrigão. Fala, Carol. E fala o Anderson de Portão. O meu negócio é ajudar as empresas. No Brasil, onde a gente tem uma carga tributária extremamente alta, eu ajudo as empresas a pagar de forma inteligente os seus impostos. Um grande abraço. E se quer saber mais informações, é só seguir Anderson Tomás Lê no Instagram.
1: Ali, ó, pena que tá no Bluetooth, cara.
2: Pois
1: Ficou bem
2: é.
1: ruim teu áudio aí, mas
2: Bora
1: vamos
2: com o
1: adiante.
2: Thiago ver se ele fez um áudio melhor aqui.
3: Bom dia, Carol. Bom dia, Rodrigo. Kikiki. Thiago aqui da cidade de Farroupilha. Queria divulgar aí o nosso aplicativo de corridas na cidade, tá? 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
1: Valeu!
4: Bom dia, Rodrigo. Bom dia, Carol. Aqui é a Luciana de Porto Alegre e eu tenho móveis planejados sob
2: Ó!
4: medida que não incham, não pegam fogo, não pegam cupim e são sustentáveis. 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Kikiki!
1: Valeu!
2: Gostei, hein? Deixa eu ir com essa ouvinte aqui, ó.
5: Oi, Carol. Bom dia, Rodrigo.
1: Dia.
5: 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Uma ótima semana e kikiki.
1: Muito
2: Valeu.
1: bem, siga participando junto conosco. Hoje a gente impulsionando o negócio da galera que acompanha a Manhã da Atlântida no Despertador.
2: Isso mesmo. Então, se tu tem algum negócio, é microempreendedor, quer exaltar aqui na Rede Atlântida, fazer com que uma galera conheça o teu trabalho, manda então no arroba Rodrigo Adams e no arroba carol.sanches o teu áudio até 30 segundos.
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1: Tudo bem, gente? Muito bom dia, uma ótima semana a todos. Vamos juntos com as informações de um trânsito que é lento na chegada a Porto Alegre pela Freeway.

0: Tem movimentação pesada, por exemplo, ali no cruzamento com a Avenida Assis Brasil. 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Ao longo do dia eu volto com mais informações.
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0: Atlântida, Rádio das Nossas Vidas, é a melhor vibe da FM, 8 horas 13 minutos, despertador no ar, Morning Show número 1 do Rio Grande do Sul, junto contigo até 5 para as 9 da manhã. E chegou aquele momento em que a gente adora, Caroleta Sanches.
1: Sim, chegou o nosso Fruquiminota, então já liga aí pra gente, 26-400-943, pra escolher o som que a gente vai curtir na sequência.
0: 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Vamos ver se alguém vai vir junto conosco aqui, ó. Vamos ver.
1: Na segunda-feira tem que estar ligando.
0: Aí. Não diga bom dia, diga digliguinhão.
2: Digliguinhão.
0: Quem tá falando?
2: Bom dia.
0: Bom dia, quem tá falando?
2: Lidiane.
0: Tudo bem, guria? De onde tá falando?
2: Tudo bem, na verdade tô falando da estrada, mas tô indo pra Sapiranga.
0: Tá bem, então vamos botar uma trilha sonora agora. Boa. Aqui com o nosso Fruquiminota. Ó, final de semana teve um show que só se falou disso, show é da verdade. Shakira. E aí a gente vai escolher uma dela agora. Qual que a gente vai ouvir? Solteira ou rabiosa?
2: Vamos ouvir Solteira.
0: É mesmo?
2: E poderia aproveitar para fazer o merchan?
0: Claro! Pode, vem. 30 segundos. Valendo!
2: Convidando todos a fazerem a inscrição na Corrida do SESI.
0: Boa.
2: Que vai ocorrer agora, dia 24 de maio. Em Sapiranga. Então é uma corrida solidária de saúde e de inclusão.
0: Top.
2: Onde nós teremos uma categoria também PCD.
0: Que olha, joia, que legal. E para ter essas informações, repete pra gente então o serviço.
2: É Corrida do SESI. As inscrições podem acessar o site do SESI RS.
0: Uhum.
2: E é só fazer a inscrição para se inscrever e participar desse movimento de saúde tão importante pro estado.
0: Perfeito, queridona.
1: Valeu,
0: muito obrigado pelo carinho da tua ligação. Uma baita semana, tá bom?
2: Obrigada, igualmente.
0: Valeu. 8h15. 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Vamos ouvir Shakirinha.

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1: Muito bom dia pra ti, o despertador tá na área e tu manda teu áudio dentro da nossa pauta do dia ali no arroba Rodrigo Adams e no arroba carol.sanches. Hoje queremos então dar este espaço pra tu exaltar o teu negócio, tua pequena empresa, tua marca, é o nosso, os nossos classificados do nosso lindo, maravilhoso despertador.
0: Foi. Vamos ver aqui, Daniela.
2: Bom dia, Rodrigo. Bom dia, Carol. Eu sou o Lúcio, tenho 12 anos. Eu quero divulgar a loja do meu amigo Marlos, em Porto Alegre. Avenida Edgar Pires de Castro, 1564, Pirata do Lago. Vende roupas infantis e calçados.
0: Valeu, velho.
1: Que amor isso, cara. Deixa eu ir com a Jéssica.
3: Bom dia, Carol Sanches e Rodrigo Adams. Aqui é a Jéssica de São Sebastião do Caí, passando para indicar o nosso serviço, que é adestramento, creche e hotel para cachorro. O nosso Instagram é @petresort.halberdog. Segue lá para nos acompanhar.
0: Valeu, beijo.
1: Valeu.
4: Bom dia, Rodrigo e Carol. É a Maiane de Santa Maria. 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
0: Abraço.
1: Valeu. O Silomar mandou um áudio maior do que podemos rodar. Então não vai ser ele, ó.
0: Até 30 segundos, gurizada.
1: Exatamente. Vamos com, então... Nossa, muitos áudios grandes. Pois deixa eu ir com esse aqui,
0: ó. Eu também.
5: Bom dia, Carol. Bom dia, Rodrigo. Meu nome é Manuela, eu sou neurologista. E eu e a minha colega Carol temos um podcast sobre neurociência. Então, sobre as doenças neurológicas, sobre as doenças de comportamento, de um jeito mais leve, mais descontraído, com vários especialistas. 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A gente vai ficar feliz de encontrar vocês por lá. Beijo!
1: Beijo!
6: Bom dia, Adams. Bom dia, Carol. Gabriel de Porto Alegre. Eu quero indicar a marca da minha excelentíssima, @marabiazus, uma marca de roupas de couro localizada ali em Porto Alegre, com atendimento no Insta, mas também atendimento presencial no bairro Petrópolis. 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Valeu, Kiki!
0: Tu veio, cara!
1: Essa foi boa!
0: Tu veio!
1: Gostei! Vamos com a Dani!
7: Bom dia, Carol. Bom dia, Rodrigo. Bom, já que hoje é para falar sobre empresas ou indicar, exaltar, vamos exaltar a nossa familiar, que é a Menus e Ambientes Planejados, que fica em Canoas, móveis planejados de alto padrão, e ficamos na Avenida Farroupilha 3929. 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
0: Boa!
1: Beijo, Dani!
0: Obrigado pelo carinho da mensagem aqui, ó. Vamos lá, vamos seguir o baile. Aqui, 29.
8: Fala, Carol! Fala, Adas! Bom dia, boa
0: Bom
8: semana!
0: Bom dia!
1: Bom dia!
8: Como é que vocês estão? Tudo certo?
0: Bem.
8: Tô aqui pra passar sobre o meu empreendimento, Martins Eletrônicos e Acessórios, no Instagram. Não tem postagem mesmo, bem recente aí que eu tô começando. Trabalho bastante com importação de eletrônicos, faço manutenção de hardwares e softwares em computador.
1: Ou seja, tudo.
8: Se vocês precisar, e também trabalhamos com bom e velho vinho argentino. Valeu!
0: Valeu, velho.
1: O cara faz de tudo. É. Vamos com o Pablo.
9: Bom dia, Caroleta e camaradas. E? 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
0: Bom nome, hein?
9: E tamo atendendo Porto Alegre, toda grande Porto Alegre. Valeu!
0: Bom nome, cara.
1: É um ótimo
0: Bom
1: nome.
0: Bom, quem tu vai chamar? O cara do micro. 8h28, Caroleta, para quem chegou agora, a nossa pauta do dia.
1: Classificados do nosso despertador. Momento, então, de tu exaltar o teu negócio, a tua marca. Então, manda áudio pra gente no @RodrigoAdams e no @Carol.Sanches.

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0: Atlântida, rádio das nossas vidas, é a melhor vibe do FM. 8:55, tá acabando o despertador.
1: Se acabou.
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0: 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Muito obrigado pelo carinho da sintonia, da audiência, da parceria, tu que veio junto conosco na pauta do dia que vem junto com Docile, gentileza muda, muda tudo, experimente. Caroleta Sanches, entregamos e começamos mais uma semana na maior rede de rádio de entretenimento do sul do Brasil.
1: Muito que bem, muito obrigada a ti pela audiência, por ter chegado ali, interagido na pauta do dia, pauta que com certeza vai voltar aqui no Despertador. Segue na programação Atlântida, tem muita coisa ao vivo pra rolar nesta segunda-feira, Danzinho.
0: Boa, Caroleta, a gente tá indo nessa, mas depois do show do intervalo tem o hashtag fazendo uma trilha gabarito pra tu começar bem mais uma semana, certo?
1: Certo!
0: Voltamos, valeu!
1: Falou!
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5: E olha só a dúvida do João Paulo. Doutor, além da frequência, a intensidade do treino pode ter impactos na saúde? Sim, João, a tua pergunta é muito boa. E durante muito tempo, né, a conversa sobre atividade física girava muito em torno da questão da frequência, né? Mas uma nova pesquisa publicada recentemente no European Heart Journal mostra que não é só frequência, intensidade pode sim ter um papel importante, decisivo aí na prevenção de algumas doenças crônicas e até na redução do risco de morte. Esse trabalho analisou dados de quase 500 mil de adultos e mostrou que aqueles que também conseguiam ter em parte da sua atividade física uma intensidade um pouco mais vigorosa, conseguiam reduzir aí riscos de eventos cardiovasculares, diabetes tipo 2, doenças respiratórias crônicas, os quadros de demência e até doença renal. Mas isso não significa que você precisa malhar de uma maneira muito intensa o tempo todo. Segundo essa pesquisa, de 4 a 5% de atividade vigorosa dentro, né, do seu esquema de atividade física regular já são suficientes para que você tenha esses benefícios. Então, você pode inserir trechos mais rápidos durante uma caminhada, subir escadas com ritmo mais acelerado, acrescentar subidas no seu percurso de caminhada ou de corrida, ou fazer breves acelerações aí de 20 a 30 segundos ao final de um exercício mais leve. Tudo isso pode ter um impacto muito importante na qualidade da sua atividade física e, portanto, nos benefícios que você vai ter. Tá com dúvidas? Escreve pro @ Jairo Bauer Oficial.
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6: Opa, opa, opa, temos problemas na rodovia do Parque. Pra quem está em Canoas indo no sentido capital, bastante congestionamento em função de ocorrência que teve mais cedo. BR-116 bem movimentada também em alguns trechos, mas nesse momento funciona melhor. 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Já já eu tô de volta.
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21: Da Rádio das Nossas Vidas. Muito bom dia, seus lindos. Tá chegando por aqui o nosso hashtag Atlântida, a melhor playlist na melhor vibe da FM. Eu sou a Carol Sanches, arroba carol.sanches, ali no Instagram, que é por onde tu chega. Interage comigo, manda teu recado nesta segunda-feira, pós-feriadão. Tá tudo certo, a gente começa do jeito certo aqui no hashtag. Muito obrigada pela tua parceria.

Audiência, galera que chega então no 94.3 Porto Alegre e região capital neste momento com a temperatura de 15 graus, sensação térmica um pouquinho a mais de 18, mas tá fresquinho, então se tu ainda não saiu de casa, coloca aquele casaco, senão vai passar frio, bebê. E muito obrigada também a quem chega pelo atlântida.com.br, aplicativo da Atlântida, todo mundo junto e conectado nessa. Claro, sempre junto do nosso Ergue de Milhões. Comigo no hashtag Atlântida. 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Bora começar então a semana com muita música boa, é o hashtag Atlântida, trilhando tudo que tu tá fazendo aí do outro lado e abrindo os trabalhos, vem ele, é Bruno Mars com I Just Might. Agora 9 horas e 5 minutos, vamos dar ele pra não tomar.

0: 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Essa foi a Dua Lipa com Houdini, encerrando o primeiro bloco do nosso hashtag Atlântida. Teve também Sabrina Carpenter com Man Child por aqui. Ouvimos ainda Lizzo com About Damn Time. Curtimos Magic com I'm Rich. O Rapa, Uma Vida Só. Também Tyla com Water. Julia B com Menina Solta. E Bruno Mars com I Just Might. Agora faltam 29 minutos para as 10 horas. Partiu entregar o intervalo. E logo mais volto com muito mais música nessa segunda-feira aqui no hashtag Atlântida. Não sei vocês, tô trabalhando desde as 7 horas da manhã. Agora eu posso dizer que eu acordei. Muito bom dia. Tudo bom? Então tá, tá.
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7: A estreia de Michael, a cinebiografia de Michael Jackson, foi histórica. O filme já arrecadou mais de 200 milhões de dólares. E com isso, o longa registrou a maior abertura global da história das cinebiografias musicais e superou, com folga, projeções iniciais do mercado. Pensando nisso, a linha Atlântida.com.br tem uma lista completa da Billboard, que mapeou as maiores cinebiografias musicais de todos os tempos em um levantamento que eles fizeram no ano passado, elencando produções que marcaram o gênero tanto pelo impacto cultural quanto pelo desempenho nas bilheterias. E a lista inclui títulos que retratam nomes como Queen, Bob Marley e Elvis Presley, artistas que ajudaram a consolidar o formato. Com a estreia de Michael, esse cenário ganha um novo capítulo. Antes de Michael, o ranking das maiores aberturas era liderado por títulos que se destacaram comercialmente nos últimos anos, segundo dados reunidos pela Forbes. Quem liderava essa lista era Straight Outta Compton, com 80 milhões de bilheteria, seguido por Queen e depois Elvis. Com 217 milhões de dólares, Michael passa a ocupar isoladamente o topo nesse recorte de estreia. Para ver essa lista completa e também assistir outros filmes que sejam cinebiografias, entre em atlântida.com.br. Eu sou a Babi Bittencourt e daqui a pouquinho tô de volta.
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8: Vamos nessa que a semaninha tá só começando. Bora lá falar sobre a movimentação na perimetral, trânsito intenso com pontos de lentidão.

0: Na Aparício Borges, para quem vai no sentido Zona Norte, desde a altura do cruzamento com Oscar Pereira até próximo da Academia de Polícia, depois melhora. 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
14: 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Muito bom dia. Agora faltam 21 minutos para as 10 horas.

0: Acorda, menino! Tá na Atlântida, rádio das nossas vidas. Curtimos aí, Rael, ela me faz no nosso hashtag Atlântida. Teve também Isa com Caos e Sal. Ed Sheeran com Eyes Closed. Também a parceria de Medusa com Dermot Kennedy. Paradise. Ouvimos ainda One Republic com Ain't Worried. E Benson Boone com Mystical Magical. Faltam 4 minutinhos agora para as 10 horas. Hashtag Atlântida, que tem aí o Erg de milhões de... 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Na sequência, bora então para um intervalo rapidão para voltar depois então das 10 horas, que agora faltam 3 minutinhos. Então volto depois do intervalo com mais música no hashtag Atlântida pra gente continuar fazendo essa segunda-feira acontecer. É o motor na locomotiva, vamos dar ele pra não tomar. Então, levantando a cabeça para as nossas coroas de princesas e princesos não caírem. Talvez eu tenha que parar com café por hoje, entendeu? Então tá bom. Ficou confuso? Eu sei. Acontece. Nas melhores famílias. Vou entregar aqui, tá bom? Então tá bom. Hey.
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1: Já fica ligado, você que vai fazer o trajeto entre Porto Alegre e Eldorado do Sul, tem previsão de içamento do vão móvel da Ponte do Guaíba para as 11 horas da manhã, isso mesmo, o único içamento previsto até o momento para essa segunda-feira. BR-290 vai funcionando bem agora na região das ilhas e também em Eldorado. 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
11: 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Bom dia, agora 10 horas e 5 minutos. Bora de mais hashtag Atlântida.

da Rádio das Nossas Vidas. Essa foi a Isa Buzzi com Eu Nunca Mais Vou Amar Alguém, encerrando por aqui o nosso hashtag Atlântida. Música essa que tá no novo álbum dela, primeiro álbum de trabalho e, claro, tocando aqui na programação Atlântida. Ouvimos ainda Tiesto com Jack Chan, ouvimos Taylor Swift com The Fate of Ophelia, teve Bruno Martini, Adora, Sun Goes Down, Malifu e Gilson, Várias Queixas, também Calvin Harris com Dua Lipa, One Kiss, Harry Styles, As It Was, The Weeknd com Blinding Lights, que teve no Brasil aí, se apresentou com a Anitta como atração de abertura e, claro, apresentaram também a nova música da parceria deles, que daí virou Rio. Teve São Paulo, agora é Rio, e daí, quem sabe, nós teremos Porto Alegre numa dessas. Jota Quest, Acenda o Farol, foi quem abriu os trabalhos deste último bloco do Hashtag Atlântida. Agora faltam 25 minutos para as 11 horas. 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Muito obrigada pela tua parceria e audiência. Se tu quer mais música, sim, tu vai ter. Depois do intervalo, vem o Atlântida Hits, as 5 melhores músicas da programação Atlântida. Então não sai daí, que daqui a pouco eu volto com muito mais música pra gente.

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1: A previsão para a próxima quarta-feira é de sol entre nuvens em Porto Alegre. A mínima vai ser de 19 graus, com máxima de 29. 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
14: 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Bom dia, Atlântida Hits. Começando por aqui, faltando 19 minutos para as 11 horas. Bora de Ray, Where's My Husband? Na quinta posição. Tamo junto.

0: 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Muito obrigada pela parceria, Atlântida Hits, encerrando por aqui. Agora, na sequência, intervalo e depois bola nas costas.
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2: Quem define o que é um grande compositor? Pro New York Times, a resposta passa por influência, consistência e impacto cultural. Tô falando isso porque o veículo publicou recentemente uma lista reunindo 30 dos maiores compositores americanos vivos, atravessando gerações, gêneros e estilos e reforçando como a música popular continua sendo moldada por vozes diversas e altamente autorais. Essa seleção não veio de um único olhar crítico. O New York Times ouviu mais de 250 especialistas da indústria musical e reuniu 6 de seus próprios críticos para chegar ao ranking final. Um dos pontos mais interessantes da lista é a inclusão de artistas que expandem o conceito de americano. Bad Bunny e Romeu Santos representam a força da música latina dentro da indústria dos Estados Unidos, refletindo um cenário cada vez mais plural. E aí que a gente entra, né? O resultado é um recorte que equilibra a tradição e o contemporâneo, reunindo nomes consagrados e artistas que redefiniram o que significa compor. Na lista aparecem artistas como Taylor Swift, Jay-Z, Stevie Wonder, Babyface, Outkast, Kendrick Lamar, Lana Del Rey e Bob Dylan. Para acessar a lista completa é em atlantida.com.br. Eu sou a Babi e daqui a pouquinho eu já volto com outra informação sobre o mundo do entretenimento.
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2: Tem congestionamento, sim senhor e sim senhora, na BR-116 em Canoas, no sentido interior, ali na altura do viaduto da Inconfidência, por conta de obras. A rodovia do parque, por sua vez, funciona bem, tanto no sentido interior quanto no sentido capital, é uma boa alternativa então. 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
3: Atlântida, Rádio das Nossas Vidas, 11 horas 6 minutos, segunda-feira, dia 4 de maio de 2026. É o Bola nas Costas chegando ao vivo para toda a Rede Atlântida, no Rio Grande do Sul e também no mundo inteiro no atlântida.com.br. E no aplicativo da Rádio Atlântida, também no nosso YouTube com imagens em ATL TV. Muito obrigado pelo carinho da audiência e do prestígio. 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Vamos começar pelo lado que fez direitinho ontem. Devem estar felizes os amiguinhos.
4: Rafael Gomes!
5: Cara, eu nem lembrava mais como é que era ganhar em casa. Que sensação boa. Imagina se nós tivéssemos ganhado do Mirassol, como é que a gente já tá na tabela.
2: Lele Bortolassi!
6: Bom dia, boa semana. Realmente uma vitória. Mais do que vencer, convencemos.
2: Gordo Léo!
7: Ah, eu ainda tô comemorando meu aniversário. Só fiquei com os olhos na TV. Só sei que o Odair Hellmann tá mordido.
3: Ah, mas que acusadinha.
7: Bah, de graça, né? Bah,
6: ele falou uma mentira.
8: Muito bom dia.
6: Vamos debater isso aí.
8: O Odair acusou o golpe, mas ele falou verdade.
5: O Vitor Severino acusou mais.
8: Falou verdades.
6: Quem?
5: O Severino.
8: O auxiliar do Luiz Castro.
6: Ah, oh, o
7: Quebra Galho?
6: Severino é o Quebra Galho. O Papagaio de Pirata?
9: Bom dia. Eu tô só com uma pipoca assistindo essa treta de vocês aí.
7: Juventude, como é que foi?
9: Empatamos com o Atlético Goianiense.
3: Pô, teve um lance inusitado, questão de pênaltis ali, né?
9: Teve. O juizão deu um pênalti pros caras no começo do segundo, do primeiro tempo. E aí o Bruno Coutinho foi cobrar. Pênalti que não existiu, tá? Já que o Diário não tá aqui, dá pra dizer, podemos dizer nós mesmos que não existiu. E o VAR não chamou.
3: Então acabou.
9: Valeu a decisão. E aí o Bruno Coutinho foi cobrar. E aí ele cobrou a meia altura e o Jandrei defendeu. Aí o que aconteceu? O VAR chamou e disse que o Jandrei tinha se antecipado. Mandou bater de novo. Aí o que aconteceu de novo? Bruno Coutinho bateu e o Jandrei pegou de novo. Pegou no cantinho direito dessa vez.
6: Mudou o canto.
9: E pegamos dois pênaltis roubados. Mas assim, ó, o Jandrei ontem jogou mais que o Neuer no auge.
6: Olha aí,
3: forte essa. Jandrei e Neuer na mesma frase.
8: Tá bom. Talvez esteja melhor hoje. Tem uma partida aí que ele sofreu.
3: O torcedor menos empolgado do Juventude hoje se espelha na canalzinha.
5: Não, eu gosto dela, hoje eu nem vou falar, tô vendo a treta de vocês. Jandrei melhor que o Neuer hoje.
9: Então ontem, assim, ó, vocês tinham que ver, espetáculo. Foi grande jogo do Jandrei. Pena que o Fábio Lima, no finalzinho do jogo, teve a chance de fazer o gol. E aí, Fábio Lima é aquele mesmo do São Paulo. Vocês lembram daquele lance lá que o jogador do Juventude pega e vai finalizar e a bola vai pra...
5: Ah, sim. Que ele chuta na lateral e sente o ombro.
9: Isso. Ontem ele fez bem parecido, assim. A bola sobrou pra ele na área, ele tava sozinho naquele momento. E aí ele finaliza na lua. E eu até pensei naquele primeiro momento que tinha sido escanteio, né? Porque eu pensei, deve ter batido em alguém. Não é possível que tenha ido tão longe essa bola. Não, mas não bateu em ninguém.
6: Ele tá precisando treinar a finalização, esse rapaz.
7: O Jean Neuer, né? O goleiro. Jean Neuer.
3: Meu, tirando os gols, aliás, falando em gols, o que fez o Inter vencer ontem?
5: Centroavante. Como é bom ter um centroavante que faz só o que tem que fazer. Ele fez um pivô e tava na hora certa, no lugar certo.
6: Um dos gols mais feios da história do Beira-Rio, mas pouco importa, a bola entrou. Mas ele é muito feio, esteticamente ele é muito feio.
5: Ele é feio, o Carboneiro ele dá um baita passe, o Vitinho corre errado e arruma a corrida no meio do caminho. Rouba a bola do cara sem querer, porque o cara tava marcando a corrida errada do Vitinho. Aí o Vitinho chuta errado, o goleiro defende, sobra pro Alejandro que domina com a sola do pé.
6: E chuta errado. Ele não queria chutar daquele jeito ali.
5: E ele quase erra o gol, mas ele faz o gol. Mas o que o primeiro... é a diferença que faz um camisa 9.
6: O que o primeiro gol tem de bonito, o segundo tem de feio. Mas tô nem aí, né, cara? Do jeito que tá a coisa, eu quero ver a bola, eu quero ver gol.
3: Tu não é o Puskas, né, porra?
6: Não precisa ser de placa, eu quero ver gol. É só isso, né, cara? Mas acho que o... Porque ontem o Inter... O gol foi com 39, eu acho, cara.

0: Cara, os primeiros 30, 35 minutos do jogo foram horrorosos.
1: E o árbitro xarope, amarelo, pra meu, tudo.
0: É, aqueles juízes que se escondem.
2: Pavão, né? Eu vi uma hora que ele deu uma enquadrada no Bernabé ali, só de encarar o Bernabé. Aí, uma vontade do cara.
1: Quem quer o cara? O Bernabé faz uma.
2: Tudo que é
1: ele faz uma falta comum,
2: é
1: toma um amarelo no primeiro tempo.
0: Não sei nem o nome dele, mas é, cara, é um juiz clássico desses, assim, cara.
1: O árbitro de Grêmio e Curitiba.
0: Que ele se esconde atrás dos cartões amarelos. Ele começa a distribuir amarelo e ele faz uma balaca pra dar um amarelo, sabe? Ele
2: é, ele sim, é pavãozinho, sabe? Ele é pavãozinho. É
0: pavão, sabe? Aqueles que gostam de aparecer. Então o jogo já tava meio truncado ali e tal, porque o Inter foi pra se defender.
3: Felipe Fernandes.
0: O Inter ficou nitidamente. O Pezzolano, e o grande mérito do Pezzolano, eu acho, é isso, cara. Ele tem entendido, ele muda, ele entende rápido os problemas.
1: Ele entendeu que o time é
0: mérito.
1: Ruim.
0: Ele entendeu que tem que primeiro não tomar gol. E pra isso o jogo ficou feio.
1: E com a defesa do Inter é um mérito do não tomar gol. Cara, olha, ontem o Félix Torres, o Vitor Gabriel tem uns dois lances assim. Tem um que o Antony faz das defesas mais bonitas do ano, que o Antony fez ontem. Porque o Vitor Gabriel, ele tentou entregar duas.
0: Não.
1: E tem um recuo que o Félix Torres chuta gol.
0: Não, o recuo do Félix Torres é mais forte que qualquer chute do Carboneiro.
1: É, sabe? É
0: bizarra a força que
1: não, ele chuta. O Carboneiro nunca chutou com aquela força. Cara, ele dá um recuo, como. O Antony meio que domina e tenta sair jogando.
0: Só que daí o seguinte,
1: eles tentaram fazer o Antony tomar um gol.
0: Aí o jogo tá controlado, ninguém tá ameaçando ninguém, assim, sabe? O Fluminense não chegou no gol do Inter, e o Inter pouco chegou no gol do Fluminense. Mas aí tem uma jogada de algo que... Como é bom ver um volante que pega a bola, dá 3, 4 passos pra frente com a bola dominada, com a cabeça erguida, e ele olha pra frente e passa a bola pra frente. E aí o Bernabé, que tá soltinho ontem, né? Ele tá absolutamente livre pra jogar. O Bernabé recua pra receber esse passe, dá de primeira e já corre pra receber. Como é fácil o futebol, cara, quando os caras estão afim, sabe? Dá o passe e corre na frente pra receber. E o Alejandro devolve a bola pra ele, meio que de costa também, já sabendo que o cara vai dar e vai correr. Toca meu boi, né? Aí pronto, cara, meio gol feito, sabe? É uma jogada tão simples que a gente vê e diz, bah, que maravilha. Mas não é uma jogada difícil de ser feita, sabe? A gente tá mal acostumado, cara. A gente não tá mais vendo jogadores fazerem o que o Bernabé fez ontem, que é uma das coisas mais lógicas do futebol, é tu passar a bola e se deslocar pra receber na frente, cara. E geralmente o jogador passa e fica ali parado, esperando, né? Porque passa pro lado, né?
3: Pregado no campo, né?
0: Cara, é brabo, Natan, sabe? É dose tu ver assim. Mas enfim, a partir daquilo ali, o Inter melhora, poderia ter feito o segundo gol já no primeiro tempo. Aham. O Carboneiro entrar só. O Alejandro tava livre no meio, era só tocar pro Alejandro. E o Carboneiro, que não tem um chute forte, chuta uma bola fraca, o Fábio pega. E aí, no início do segundo tempo, o Inter faz o segundo gol. E a partir do segundo gol, aí sobra o que sempre faltou, que é confiança, né, cara? Aí o Inter marca em cima, porque nem marcar em cima o Inter tava marcando no primeiro tempo. O Fluminense vinha com a bola até o meio de campo e o Inter tava estatelado atrás, assim.
2: Dando meia
0: quadra. Depois do segundo gol, cara, o Inter começa a marcar em cima, rouba a bola do...
1: Né, e mudou o esquema de novo. De
0: jogo.
1: Mudou o esquema de novo, deixou o Carboneiro mais solto do lado do Alejandro, aí se defendia com 13, e aí o Bernabé e o Matheus Bahia se revezavam na esquerda.
2: Bernabé tá na temporada dele de Reinaldo, né? Toca na bola, faz gol.
0: Não, meu, e o Matheus Bahia e ele se entendem muito bem.
3: Cara. Parece que tá sempre excitado, se né, o Bernabé?
0: Muito bem. Eu acho ótimo isso, cara.
1: É que ele parou de trair, então ele gasta todo o tesão no jogo agora.
3: Pode ser.
1: E aí ele fica... Ano passado ele tava dando uns pulos fora e aí ele tava cansado.
0: E é o seguinte, né, cara? O Alan Patrick hoje ele é reserva do Bernabé.
4: Pô, eu ia perguntar isso.
0: Essa é a frase. O Alan Patrick. O nosso 10 hoje. Pois é, mas é que é o seguinte, né, Carol? Eu até falei no meu canal do YouTube lá, eu não torço pelas minhas teses, eu torço pelo Inter. Eu quero estar errado e o Inter ganhar, tá? Porque eu acho que, continuo achando que o problema não é o Alan Patrick, tá? Continuo achando que o jogador bom tem que insistir. Agora, hoje, o Alan Patrick é reserva do Bernabé. O Bernabé é o 10 do Inter hoje, ninguém discorda disso, né?
1: É o
0: criador, cara. Ele joga. Tudo tá passando pelo pé dele, cara.
2: Natan, quem que falta se citar no time do Grêmio pra gente começar a fazer gols ali?
1: Quem tá traindo?
3: Uns quantos? Cara, eu acho que primeiramente os volantes Nardoni e o Léo Pérez, pelo amor de Deus, cara. Pelo amor de Deus.
1: Vocês não pagaram a grana nesses dois?
3: É isso.
2: Digno de ir ao Procon.
3: É isso que me frustra. O Grêmio mais é. Fosse dizer, empatar contra o Atlético Paranaense fora de casa, é um bom resultado. Mas, mais uma vez, o Grêmio teve um jogador a mais. E eu até falei aqui sexta-feira, pra gente...
1: De novo?
3: Pra gente ganhar, a gente tem que jogar com os dois a mais. Faltou expulsar mais um. Porque agora nem com a mais...
0: Mas depois tá da expulsão só do cara do Atlético, só faltou ter expulsado o outro.
3: Né? Precisou pro Grêmio melhorar na partida, porque o Grêmio seguiu

0: O jogador foi expulso lá por 32 do primeiro tempo.
1: Eu dei uma hora de Grêmio jogando com
0: um homem a mais. Isso. E aí o treinador interino, o Severino lá, ele não modificou o time do Grêmio. O Grêmio continuou jogando com três jogadores no meio campo, três zagueiros, mais os dois laterais.
2: Cara, o Grêmio foi
0: nitidamente
2: pra não perder, meu.
0: O Grêmio foi pra não perder. O Grêmio... Aí dá pra ver o aspecto psicológico também do Grêmio, sem confiança, porque tá com um jogador a mais e tu não... tem a confiança de procurar os três pontos. Tu não ousa.
2: Ô, meu.
0: Não, tá tudo bem. Tu empatar. E vale, talvez, pra estatística dele, enfim.
2: Tu falou dos dois gringos, mas tem um cara que me chamou a atenção, assim, né? Eu também tinha ido no aniversário do Gordo lá e fiquei olhando meio de soslaio, assim, fui. Sabe? A TV depois. Mas, cara...
1: Foi surpreso o aniversário antes, alguém me condena aí, que eu não convidei alguns.
2: O azar. Vamos lá. O Riquelme... Cara, o Riquelme tá saindo da base, tá querendo ser jogador profissional.
0: Pois é.
2: Bah, uma corridinha mais forte, menos trote, né, cara?
0: Aí
2: bah, me encanando num piá, eu sei, mas é porque justamente por ser piá, por ver qualidade de alguns caras, tu quer que... vai, um pote de comida,
1: e
2: cara.
1: E o cara tem que pegar a oportunidade que deram pra ele e mostrar.
2: Velho.
1: Pô, tá jogando. Vai lá e mostra alguma coisa. Mas esses dois gringos que o Grêmio trouxe, assim, eu quero acreditar... que eu quero ser otimista e pensar que com o tempo eles podem melhorar.
0: É, mas Léo,
1: por enquanto, Natan, não tem nada que justifique tu gastar o tanto que tu gastou pra trazer esses
0: dois
1: caras.
0: Eu acho que já é bom a gente começar a estabelecer o seguinte, uma temporada, não deu certo, velho, empresta, vende de novo, porque até agora, por exemplo, a gente tá esperando o Monsalve jogar bola. Até pouco tempo a gente tava esperando o Cristaldo desabrochar. A gente fica, não, agora vai. Vamos lá, galera, vamos lá.
2: Que me
0: tu
2: pega?
0: Foi contratado, tu recebe seu salário. Vamos começar a dar o salário do jogador quando ele começar a jogar?
2: Sabe o que me pega? Né? Tu traz uns caras que, por exemplo, assim, tu nunca viu ali, sei lá, não vamos nem pegar Palmeiras e Flamengo, que eu acho que eles já romperam essa régua, porque eles só vão nos quentes mesmo, mas vou dizer assim, ó.
1: Eles tiram o cara da Europa.
2: É, meu, tipo, ah, tu não viu um Galo procurando, ou o Corinthians quando tá com grana, sabe? Times do centro do país buscarem. Aí o Grêmio, de maneira mágica, vai lá e acha esses caras.
3: Tá, mas
2: tu
3: é
2: acha que se eles não fossem os quentes, eles já não estavam...
3: Mas é que se os times com dinheiro forem procurar, o Grêmio não vai contratar.
2: Mas é... Gomes, se eles já não forem, é porque esses caras não são da régua.
4: Tá, véio. Mas o Inter achou um agora.
2: O que
3: o Vijagra?
2: Ah, mas daí tu também tem que dar um mérito daqui a pouco pra quem tá analisando scout.
0: Não, vamos lá, o Grêmio daqui a pouco achou um jogador assim, o Noriega no passado. O Noriega não tá muito jogando muito bem agora, até porque não, pode
1: achou,
0: ser que saia do clube.
1: O Grêmio achou o Amuso,
0: mas
1: por exemplo.
0: Muito bem.
1: Ninguém conhecia o Amuso.
3: Mas demorou um ano pra jogar também.
1: Não, mas o cara, é que acho que também ele... Enfim.
3: Sim, mas o Léo Pérez e o Nardoni chegaram agora. Daqui a um ano ele estiver jogando, é a mesma régua do Amuso.
5: O Nardoni tá lesionado, o Grêmio informou ontem a lesão dele, lesão na coxa.
4: É, ele... Mas é que tá, é, o Amuso ele não pode ser referência de titularidade
0: no segundo tempo.
1: Mas o problema não é que, rapidinho, é que hoje na bola o Amuso é...
4: Por isso que nós estamos de tanto,
2: mas... Meu, ele é um dos principais atacantes da temporada no futebol brasileiro.
0: Eu concordo,
2: cara.
0: Com os dois.
2: Quê? O Amuso tá com 9 gols, cara.
1: Não, o Amuso é, cara. Desculpa. Não. O Amuso é.
2: Meu, mas... O Grêmio. Pode falar real?
1: O Amuso seria.
3: Não,
1: tem
3: não,
1: Amuso.
3: No futebol brasileiro, não.
1: Seria...
3: Não, no futebol brasileiro, não.
1: Cara, o Amuso seria titular no time de vocês.
0: Tá, mas seria. O Inter não tá lá.
1: Não, calma. Cara. É que eu tô falando.
3: A gente é 12º na frente de vocês, que baita régua pra
1: não,
3: Amuso.
1: Não, eu tô só comentando não, que cara, ele não é.
2: Eu acho ele importante. Tá jogando, meu, são dois caras ali.
3: Não, mas melhores atacantes do futebol brasileiro, sim. Nem perto.
2: Eu acho.
3: Mas nem perto.
2: Acho que estão, sim, bem perto.
3: Nossa.
2: Os números mostram, cara. As jogadas do Grêmio passam por ele, velho. As jogadas, os números estão ali, meu. É nisso que eu tô me baseando.
3: Tu acabou de citar o Reinaldo como um dos maiores artilheiros numa temporada e ele não era dos melhores laterais esquerdos do ano, velho.
1: Mas ele foi eleito.
3: Ele tinha uma temporada extraordinária.
1: No
2: passado ele foi.
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0: Tá com o WhatsApp aberto aí?
2: Tô.
0: Vou te mandar aqui.
3: Não, tá no meu ali, o Gordo.
4: Não, bota lá, cara, aqui não
0: bota
4: sai.
0: Bota ali, vai ali,
3: vai sair.
0: Mas não sai na live.
3: Sai na live?
0: Não sai na live. Deixa que eu encaminhe aqui.
1: Tô encaminhando. Então... O time de vocês tá legal.
4: Não, não, é só eu ali, eu já tava sentindo.
0: Não, mas vai valer a pena. Calma, vai valer a pena.
3: É que eu tinha... Não, eu tinha mandado pro Natan. E aí, tá, como tá, surgiu o assunto, o Amuso, aí ele me lembrou.
2: O Amuso, eu vou dizer pra vocês que eu também falei pro Gordo. Eu tô abrindo aqui o confidencial daí da Arena ontem. Eu disse pro Gordo, com 20 minutos de jogo.
0: Tá, enxadeira.
2: Você é trick balac, usando a gíria do pato. Esse cara não joga nada, velho. Tem que dar o Oscar pra quem vendeu o Natan Fernandes e trouxe o Amuso.

0: 900 barão por mês, velho. É a folha do CSA, cara. É inacreditável.
1: Cara, sobrou quero...
2: Eu chamei ele de Clementino Belga.
0: Precisa ver ao vivo, Rafa.
3: Eu quero embalar
0: precisa aqui. Precisa ver ao vivo, show. Porque na base do Grêmio tu tem os gurus melhor que ele, cara.
1: Quero,
0: tu tem,
1: o...
0: meu.
1: Calma,
0: tu,
1: não tem defesa.
0: Meu, tu foi no Anderlecht, cara.
1: Calma.
0: O que é o Anderlecht, velho?
3: Não, isso aí não existe, cara.
4: Clube Esportivo Anderlecht.
0: Na boca. A gente conhece o Anderlecht do Elifoot.
2: Mas esse é o Twitch retrô que o torcedor gosta. Por que que tá? Tu
4: esse foi é o melhor empolhado. Eu tô solidário com o Adams. Ele não torce pras tese dele, ele torce
2: pro
4: Grêmio.
2: Tu foi empolhado, mas pô, pelo menos ele tá jogando bem. É pior quando tu elogia o jogador e depois aí, o Twitch retrô é dizendo que ele tá jogando
3: mas
2: mal.
3: Mas uma coisa o cara tem que falar. A partir do momento que ele foi aqui nesse programa apelidado de Clementino Belga, ele começou a jogar melhor. Porque aí ele começou a...
2: É um jogador que teve o um período de adaptação ali.
1: Um ano.
2: Terminou o final da temporada, não, um pouquinho mais. Não foi um ano.
1: Cara, eu acho que nessa temporada ele já estava bem. Essa partida aí é contra o CSA.
3: Que era meio do ano, caiu cara. Na Copa do Brasil.
2: Era maio.
1: Isso é CSA. E sim, é que mês nós estamos?
2: Tá, meu, mas ele começou a jogar bem no final do ano passado.
3: Isso, ele melhorou no final do ano passado.
2: Começou a jogar bem.
3: Eu acho também que pegou um pouco para ele também o que a gente viu esse ano.
4: Certo, Gomes, ele chegou em fevereiro.
3: Que foi
1: um ano, velho.
3: Que foi a questão do quê?
4: É o Ramadã também, né?
3: Mas ele pegou.
4: Não é piada, viu?
3: Ele pegou.
4: Gente que mas bota eu tô falando nisso, sério, cara.
1: Mas é real, velho. É só isso que eu
4: isso
1: tô dizendo.
4: Prejudica a performance física.
1: Eu quero entender qual é a régua de vocês. É a paciência pro Amuso ou a falta de paciência pro Nardone e pro Pérez? Não dá pra ter os dois.
2: Não, o Amuso ali por setembro ele começou a jogar bem.
1: Não,
2: claro. Começou a jogar bem, velho. Ele era ele.
1: O Amuso é esse ano.
2: O Carlos
1: é esse ano.
3: Não
1: é
3: esse
1: ano.
3: Não, não, não, não. Não,
1: gente, começou o ano, vocês queriam o Roger titular.
2: Não é, cara. As pessoas até falavam.
3: Namorado nem no Grêmio tava, hein?
2: O Carlos Vinícius.
1: Sim, mas era o TT o titular. Não era o namorado, não era o
2: Amuso. A melhora dele foi a partir da chegada do Carlos Vinícius. As pessoas até falaram, a questão da língua foi importante. O Carlos Vinícius chegou no Grêmio metade do ano passado. Então, pô, foi ali setembro, outubro, ele começou a jogar bem.
3: Ele joga melhor, sim, eu tô com o Natan. E talvez tenha sim a questão do Ramadã, porque esse ano a gente viu quando teve o período do Ramadã, ele não estava conseguindo entregar. Porque ele não tinha força, ele não tinha a questão do cara tá jogando ali sem se alimentar, tá em jejum e o caramba quatro. E tá tudo bem, a religião do cara, tem que respeitar e tudo mais. Só que quando ele chegou, se esperava uma coisa, por quê? Porque tu gastou muito. Só que eu acho que o Nardone e o Léo Pérez, eles pegam uma comanda...
2: Não, eu acho que eles sabe, ainda estão na fase da paciência.
3: A comanda deles é o seguinte, é da gente gastar muito com muita gente e ninguém entregar nada.
4: Eu acho que também tem um processo de adaptação que eles vêm de um futebol que as coisas são muito mais permissivas durante 90 minutos e aqui, meu, tudo se marca. Tudo não, se marca.
2: Eu acho que eles estão ainda no período de paciência. Eu acho que até final do ano dá pra dar
5: uma margem.
2: Uma margem sim. Pra eles melhorarem. O que eu quero já colocar aqui é estabelecer que, meu, ano que vem, daqui a pouco, mas o Nardone uma hora vai, mas o Léo Pérez uma hora vai. Cara, a gente vai ficar esperando esses jogadores jogarem, resolverem jogar quando? Entendeu?
5: Ô, Natan, mas tu não acha que esses dois eles chegam mais como apostas no Grêmio do que o TT, por exemplo?
4: Não, o TT
2: não, com
4: o TT era...
2: mais.
4: TT era convicção.
5: Paciência pro TT. Até quando tu acha que...
2: Eu acho que o TT seria salário. Menor a paciência. Porque, pô, o TT se criou aqui, o TT é brasileiro, é gaúcho.
4: Deixa eu te falar, assim, pelo menos, vamos fazer um vox populi, aquele de tu ouvir a galera no estádio, conversando, em rede social, a galera soltou a mão do TT a hora já,
3: sim.
4: Né?
3: Sim,
5: sim.
2: Tanto que ele é vaiado.
4: Cara, é que esses dois...
1: Ele cara meteu um vox populi.
4: Ele tem compromisso dele com ele mesmo agora.

0: meio de vocês, tá resolvido. Tipo assim,
1: Às vezes a gente não critica porque a gente tá esperando ver se o jogador vai jogar bem. Tem o lado torcedor também, de, pô, não, não vamos já chegar queimando
2: o cara. Mas geralmente a gente não critica porque quando o cara é contratado com uma certa...
0: uma grife
2: que o cara já tem. O Cuejar.
0: Cuejar é grife.
2: Alguém falou mal do Cuejar quando o Grêmio contratou? Não. Ninguém. O que o Cuejar entregou? Nada. O Thiago Maia, quando foi contratado, todo mundo... Grife. Cara, ele não entregou ainda um, dois, três... Na época do Roger, ele tava
1: alguns
2: bem
1: jogos
2: ali.
1: Jogos ele entregou.
2: Sabe? Depois daquela novela,
3: ele
2: sai,
3: não foi
2: não
3: nem
2: sai,
3: perto
2: tal.
3: Do que ele já foi.
2: Eu só tô querendo dizer o seguinte, eu usei o exemplo do Thiago Maia, independente de quanto cada um entregou. Tem contratações, cara, que tu traz os caras... Cara, o Diego Tardelli no Grêmio, sabe? Todo mundo, o Diego Tardelli, fez nada. O Carlos Vinícius, ninguém sabia quem era
0: o Carlos Alário
2: Vinícius.
0: O Alário não fez nada
2: ninguém
0: nem.
2: Ninguém sabia quem era o Carlos Vinícius.
0: O Alário não fez nada nem.
2: Pois é.
0: E o Alário, vocês estavam felizes da vida que foram lá buscar o Alário, e Alário,
2: Exatamente.
0: Não fez nada.
2: É que tem um monte de contratação que, como tu disse ali no início do programa, às vezes a gente cria uma expectativa na contratação e se decepciona. E outras é o contrário. Tu não dá nada e o cara é o Carlos Vinícius no Grêmio.
4: O alemão.
0: Né? O alemão é um exemplo, cara. O alemão virou.
4: O alemão foi comparado com o Soares, né?
3: Aconteceu de novo.
2: Eram os números.
1: Verdade.
3: Nós temos um doente retrô pro segundo bloco aí.
0: Tem que achar só, Matei. Ele foi de novo, né? Ele não consegue, né, Moisés?
1: Mas voltando ao jogo do Grêmio ali.
0: Eu só quero só defender uma coisa antes que falem que a gente é tantã de chamar Thiago Maia e Cuejar de grife. É que pra realidade de Grêmio e Inter. Não! É que pra realidade nossa hoje. Esses caras são grife. É a grife que a gente pode comprar.
3: Mas eu acho que eu não acho que é exagero, Léo. Eram dois titulares do melhor time do Brasil. Os dois foram titulares do Flamengo.
0: Foram há três anos atrás, quatro anos atrás.
2: Mas quando a gente trouxe, a gente tinha esperança.
0: Mas imagina que eu digo que hoje, pra Grêmio e Inter, a grife que a gente pode pagar, comparado a Flamengo e Palmeiras... Sim. É essa, de compra no brechó deles.
1: Hoje é mais fácil pensar.
3: Eu compro no brechó. Por isso que eu discordo do Adam sobre o Nardoni e o Léo Pérez, que o Adam fala, por que os quentes não foram neles? Porque o Grêmio não vai conseguir nos quentes. O Grêmio não vai no Flaco Lopes, não vai achar o Piquerez. Não vai achar esses caras.
0: Não, até pode achar.
1: Por que não dá mais oportunidade, então, pro Thiaguinho, que for arquivado? O Thiaguinho não pode estar jogando menos que o Nardoni e o Léo Pérez.
3: Mas estavam falando agora do Riquelme, que entrou de calça jeans molhada.
1: Ok. Não deu certo, bota o jogador da base.
2: O Thiaguinho agora talvez tenha oportunidade, né? Porque com a lesão do Arthur e o...
0: Nardoni também
2: tá fora. O Nardoni também, né?
0: Mas ele bota Dodge.
4: Como é que tá a situação?
1: Ou ele improvisa o William.
0: Aí é foda, aí é do Dodge ou Dodge.
4: Como é que tá a situação do relaxante? Já tem previsão
3: de volta. Pois é, tá no álbum da Copa.
0: Eu tirei o Balbuena, inclusive. Tirei o Balbuena, parabéns. Tá lá, Balbuena, Grêmio.
1: Em detrimento do Wagner Leonardo.
0: Tu prefere o Balbuena ou tu gostou dele
1: no... Gostei dele no jogo. Gostei dele no jogo. Mas eu ia falar que, meu, terminou o primeiro tempo, aí o treinador resolveu fazer as modificações.
0: Severino.
1: Aí ele tirou o enamorado e o que cavou, querendo ou não, ali a expulsão. Fazia alguma movimentação ali, tirou o Mac, que eu não achei tão mal assim na partida. Aí colocou o André Henrique.
0: Pá!
1: E colocou... Quem mais que ele colocou? Agora eu me esqueci.
3: Quem é que errou aquele gol sem goleiro?
1: Foi o William. Mas o William entrou sem goleiro.
3: Não, o William é o que dá na cara do maluco. Não
0: tem gol, tá aberto.
3: André Henrique, esse aí.
0: Foi o gol aberto, deu em cima do cara, é foda.
1: Mas enfim, aí ele enfraquece o Grêmio melhora um pouquinho mais, porque logo em seguida o Nardoni se machuca e aí entra o William. O William achei um dos melhores jogadores na partida no segundo tempo. Mas nitidamente dá pra ver que, velho, não dá pra tu depender do William. Ele fisicamente, ele já não é a mesma coisa. Errou um gol que poderia ter feito, o Grêmio poderia ter vencido a partida. É muito pouco.
0: O William não podia ser um 10 paradinho?
1: É.
0: Não podia, falando sério, aquele 10 paradinho que nós vamos correr por ti. Tu fica só aí, pifos, cara.
3: Mas aí tu tem dois paradinhos no teu ataque, o Carlos Vinícius e o William.
4: É, tu não pode
5: ter. Não, eu acho que assim, esse jogo do Grêmio contra o Atlético Paranaense, se tu coloca no jogo, no meio do jogo, e tu não viu a expulsão, tu não disse que o Grêmio tá com um a mais,
3: não.
5: Porque é um jogo horroroso, muito pobre. Antes de um minuto, o Atlético Paranaense quase faz um gol, o Everton salva o Grêmio e depois começa a ser um show de horrores, pouquíssimas chances. Acho que foram duas finalizações pro Atlético e uma pro Grêmio, ou ao contrário, assim.
2: E só pra pontuar aqui, né? O Natan falou ali que o namorado cavou a expulsão. Não, o juiz errou ali, né, Natan? Era pra ir os dois. Vamos combinar.
3: Não, é, e no mínimo, admite, não, no mínimo amarelo pro enamorado.
2: Tu acha que o enamorado não merecia nenhum amarelo por
1: tô
2: aquela...
1: Aqui, tô aqui representando o Jory pela arbitragem. Ah, não pode vir a ver.
2: Tu achou correta
1: a expulsão. Correta a expulsão.
2: A cotovelada do enamorado máximo, na nuca, nenhum amarelo.
1: No máximo amarelo, mas era interpretativo. Ah, interpretativo, claro. Porque não foi tão com não, tanta intensidade.
3: Interpretativo.
4: Não precisa dar um amarelo, só diz assim, tipo, não faz mais.
1: Isso.

0: Isso. Mas o outro expulso. Ô, Natan,
1: eu sou o primeiro comentarista de arbitragem identificado.
2: Boa. É o nicho que tá se abrindo aí. 29 minutos pro meio-dia, a gente já volta com mais bola.
0: Operador de VAR identificado aqui.
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7: 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De volta com Bola nas Costas, agora 25 minutos para o meio-dia. 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Bora pra cima, bola nas costas de volta até o meio-dia aqui na Atlântida, pra todo o Rio Grande do Sul, na maior rede de rádio de entretenimento destas bandas. 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

0: Chegou, gordinho?
1: Quero, cara.
0: Mande.
1: Mandar um abraço pro Anderson Schenkel, fazendo 4.9.
0: Irmão da Amanda.
1: Isso aí. Nosso ouvinte aniversário hoje, irmão do Bira. Do Bira que tá saindo da cadeia, viu?
0: Tá saindo?
1: O Bira esteve preso, foi encontrado com ingressos falsos no show da Shakira. E ele em breve tá saindo que ele tá arrumando pra Copa do Mundo, né?
0: Boa.
1: E conseguiu já estadia no México. É um coiote que vai levar ele depois pra chegar. Mas vai dar tudo certo. E então um abraço pro Anderson Schenkel.
0: Boa, abraço.
2: Lucas Ribeiro, de Passo Fundo, que tá de aniversário. A mulher dele pediu pra mandar um parabéns pra ele. Abraço pro Lucas.
3: Pro Thales, pro Johnny e pro Leomar, de São Bento do Sul.
4: O Vermelho de Esteio. Ele só disse que era pra mandar um abraço pro Vermelho de Esteio. E pro Pedro Garcia, Colorado de Imbé.
5: Eu quero mandar pros guris da ESPN que me ajudaram, me deram uma mão lá no jogo das gurias na sexta-feira no Passo da Areia. O André e o Bruce. A situação não tava muito boa na cabine, eu senti uma tomada só e eles arrumaram uma extensão.
0: O Bruce foi ninja e
5: me ajudaram a
2: não
5: fazer
2: essa,
5: dar
2: não
5: tudo
2: não
5: certo.
2: Ela não tem idade pra entender essa.
1: O Bruce que é duro de matar, né?
5: Mas ainda sobre esse jogo aqui, a gente tava comentando antes, eu e o Natan, aconteceu uma situação bem peculiar no jogo do feminino no final de semana. No final de semana não, né? Na sexta era feriado. A goleira do Grêmio, ela se machuca sozinha. E ninguém entende o que tá acontecendo, né? A gente tava assistindo lá da cabine e ela dá uns gritos de dor que todo... Eu falei pros guris na cabine, eu falei, gente, se isso tudo que ela gritou for dor mesmo, é pra gente ficar bem apavorado. Aí ela cai e aí as jogadoras vêm e já começam assim, né? Então já deu pra ver que não era nada muito superficial. E aí ela sai de ambulância do estádio, vai receber atendimento, e aí a Valéria faz um trabalho de jornalismo impecável.
2: Ah, o vídeo
5: vai
2: dela, eu vi na timeline o final de semana todo o vídeo.
5: Não,
2: dela.
5: Perfeito. A Valéria vai lá no intervalo, no gol, pra ver o que tinha acontecido. E descobre que tinha um buraco no gol do Passo da Areia, porque daí só isso justificaria ela ter se machucado sozinha. Aí ela pisou em falso naquele buraco, acabou tendo uma lesão no tornozelo, e aí agora vai ficar fora por algumas semanas, alguns meses. Não sabemos ainda, o Grêmio não,
0: meu
5: não,
0: Deus,
5: não definiu
0: cara
5: a situação. Mas agora
2: cara, mas o vídeo é assustador.
5: Sozinha.
2: Sabe aquele gramado de... Todos nós já jogamos bola, né? Naquela grama sintética que não tá bem colocada.
0: Uhum.
2: Que daí tu pisa na grama e o pé afunda. Cara, é um buraco inacreditável. Um passo quase pra dentro da linha do gol. E cara,
5: ela
2: nitidamente...
5: Vai saltar pra pegar a bola e aí quando ela...
0: Meu, chão,
2: todo o peso do corpo. O clube vai ter que ser responsabilizado, né? Porque o clube detentor do gramado é diretamente responsável. Não, tu vai ler o jornal agora.
1: Não, não cara, não, tá só buscando.
4: Rapaziada, tá procurando as notas.
5: Não, mas só pra fechar do feminino, a nossa parceira Valéria Cantuário, que veio aqui no Resenha aquele dia, fez gol na rodada, nessa última contra o Santos, deu assistência na rodada anterior.
3: E tirou foto com a Ana Paula.
5: Tirou foto com a
2: Ana Paula Renault.
5: Ela... Ah,
2: eu gostei
5: impossível
2: do videozinho dela aqui, metendo 1, 2, 3 pontinho no bolso. Ela é pica.
5: Eu gosto. Pô, fez um golaço, então, né? Menção aí.
1: Mas ela veio no bolo, deu azar, deu um azar pra ela.
5: Mas já passou o azar.
1: Passou, né?
5: Deu uma assistência, fez um gol, agora
1: não.
5: Já.
1: Falou, assim, ela veio no...
3: azar se tu não vem.
1: Não, mas ela veio e deu azar igual que ela veio e perdeu o granão.
3: Mas ela ia perder de qualquer forma.
0: Além da dupla Grenal no final de semana, aqui, ó, pô, zebrão, hein?

0: Vitória do Inter.
1: Vitória e Curitiba.
2: É, eu botei 1-0.
1: Vitória fez 4-1 no Curitiba.
2: Não tem como.
1: Palmeiras
2: tem
1: como. E Santos, 1-1.
2: Não tem como.
0: Não tem como.
1: Cruzeiro, 1, Atlético Mineiro, 3.
2: Não tem como.
0: Não, era 3-0 tá, natural. E o Lianco me mete uma desinteligência ali. E,
3: mas o efeito do quê? Do Galo? Quem é que saiu do Galo?
0: O Hulk.
4: Mas dedicaram a vitória pro Galo, não dedicaram? Algum jogador não falou no final?
3: Mas sempre tem um brother. Ah, mas sempre tem.
2: Ele se despediu da turma.
0: Não, meu, mas eu gostei.
3: Mas é que gozado que o time com ele não tá fazendo nada. Ele sai, os caras ganham do Cruzeiro, clássico que ninguém esperava.
0: Não, e ganharam natural, de uma maneira. Tanto é que o Lianco, quando ele deixa o pé ali, ou ele toma o drible, acho que é da Arroyo, não vi de quem que é o
3: tá,
0: drible.
3: Deixar o pé na Arroyo é perigoso.
0: E aí ele
2: molha, né?
0: Ô, meu, ele chega lavrando aquele chute que a perna vem no ele erra o cara, ele não acerta o cara. E aí ele olha pro juiz, ah, não, meu, nitidamente ele fez pra deixar o cara, desviou do pé dele. E aí, meu, o Renan Lodi vem e dá uma comida de rabo nele. Tipo assim, ó. Bah, ô, meu, nós estamos ganhando de 3-0 fora de casa e tu vai deixar nós com um a menos. Tipo assim, pô, tu caiu na provocação. Aí depois ele fala na saída de campo, ele falou, cara, eu cobrei mesmo, eu vou cobrar de novo, porque eu avisei ele que eles iam provocar ele. E ele caiu na provocação.
1: É que o Lianco, ele é meio desmedido, assim, né? Ele não, é aquele zagueiro que todo mundo curte ter num clube, assim, mas tu sabe que...
0: Seria titular ao natural
1: que,
0: hoje.
1: Mas tu sabe que uma hora ele vai te deixar mal.
2: Aliás, eu vi uma cena desse jogo que me chamou a atenção, cara. É, a gente sempre tem que averiguar se é verdade mesmo, tá? Mas, enfim, um corte ali de uma... Tava 3-0 pro Galo, cara, e a torcida do Cruzeiro cantando a fu no estádio.
5: Ah, é fake assim. Esse vídeo.
2: É fake?
5: Não, tô zoando.
3: Mas é bom pra tu,
2: tá? Eu ainda falei, tem que ver se é verdade, né?
5: Não,
2: porque não é normal isso no futebol brasileiro. A gente é acostumado a ver isso na Argentina. Aqui não. Os caras tomando 3-0 e a torcida alentando, apoiando, porra.
3: E o Santos e Palmeiras, tu falou, o resultado foi...
0: 1-1.
3: 1-1, o Santos jogou melhor que o Palmeiras.
4: E teve, pô.
2: Sem Neymar, né?
4: Jogou, mas no final de semana gerou um entretenimentinho, né? Quando... Pra variar toda semana.
2: Ah, como é que
5: pode? Que ele fez? Ele tretou com o Robinho Júnior.
3: Como assim, cara?
0: Tu não tá sabendo?
3: O que aconteceu?
0: Era a informação do treino que o Robinho Júnior deu um drible nele. E ele pediu pro Robinho respeitar a hierarquia, isso, respeitar os
2: Neymar,
0: mais
2: velhos. Neymar dizendo pros outros não driblar mais agora.
0: Aí disse que o Robinho, tipo assim, deu uma cagada pra ele, tipo assim, meu. E aí o Neymar foi lá e deu uma rasteira nele.
4: É, o GE disse que uma fonte informou que ele deu até um tapa no guri.
2: Olha isso, cara.
0: E tipo, baixa tua bola aí, meu, sou o Neymar.
3: Então, mas...
0: Eu vi um corte muito
5: e
0: bom.
5: E tem malandro querendo ele na Copa.
0: Cara, eu vi um tweet nesse... Puta, eu queria muito lembrar de quem era o tweet. Que era o tweet assim, ó.
5: Como é de raiva.
0: Ó, como é que foi o final de semana? Matheus Cunha, gol, Manchester United. O Pedro, gol no Flamengo.
5: Pedro.
0: O Rayan, gol. O Igor Thiago, gol no Bournemouth.
5: Alejandro.
0: Todos, não, mas todos os selecionáveis fazendo
2: Carlos gol, Vinícius.
0: Todos os selecionáveis, como eu disse, Lelê. Não. Os selecionáveis
2: nesse programa aqui, velho.
0: Fizeram um gol e decidiram pro seu time no final de semana. Fizeram um gol importante. Neymar foi poupado e deu a rasteira num guri porque tomou um drible.
2: Não tem como.
0: E aí nós brigando pra ter ele na Copa. Isso. Para, velho.
5: Pelo amor de Deus, é loucura.
0: É loucura.
1: Ah, e o Rafinha.
0: Loucura, virou loucura.
1: O Rafinha
5: vai estragar um o Richard
1: também, né? O Neto.
4: Ah,
3: isso.
0: O que o Neto falou pra ele?
2: Não, qual dos Rafinhas? Você tem um Rafinha comprando não, barulho?
1: O
2: Menegazzo é o.
1: Não, o Rafinha da seleção falou que o Hexa só faz sentido se o Neymar estiver junto.
2: Ah,
1: aí, porra, cara. Uai, o Neto começou.
3: Uma desinteligência
2: pra ele. Cara, Deus. Não quero, os caras falam essas merdas.
0: Cara, o Romário já ficou fora de uma Copa. O Neymar pode ficar se ele quiser.
5: Uma matéria do Domingão com o Hulk. Deu o Hulk, perguntou pra ele: qual é o troféu mais importante daqui da sala pro Rafinha? Deu o Rafinha. Ah, é a chuteira do Ney, né? Quando ele passou o Pelé pela seleção brasileira. Ele fez edições limitadas e presenteou um certo número de amigos. Se o Ancelotti convocar o Neymar, ele vai pra ajudar. Pra mim, Neymar é o cara do Hexa. A gente tem que entender quem ele é pro futebol brasileiro. Ai, e ele estando bem fisicamente é um cara muito importante que pode ajudar a gente a conquistar a Copa do Mundo.
1: Nota-se que o Rafinha não tá lendo jornais, não tá acessando a internet.
5: Ah, cara, bah. E daí,
3: mas a gente
5: e é um jogador que não tinha nada pra tu pegar ranço e eu já pego ranço por tabela.
1: Ah, eu peguei o ranço no ano passado, né?
3: Com o Romário?
1: Claro.
3: Ah, eu achei legal. Não,
1: achou legal, daí foi...
5: Achou legal.
1: Não, os caras humilharam a gente.
0: Por isso.
1: Falar é fácil.
3: Eu falo. Só um pouquinho, peraí.
0: Não, meu.
3: Tu é jogador e tu tá com o Romário do teu lado.
0: Eu ia dizer isso.
3: E o Romário fala pra ti: nós vamos dar nos caras, tu vai falar, vamos.
4: Claro, cara. Tem que dar
0: Adams, se o Romário vem aqui e fala pra ti, Adams, olha só, amanhã tu vai jogar contra o Messi. Vamos dar no Messi, né? Quem tu vai olhar pro Romário e vai dizer?
1: Até debaixo da língua.
0: Então, velho, acabou, velho.
3: E outra coisa,
0: essa
3: gente.
0: Isso aí não tem que
3: enredar o Rafinha.
1: Na hora lá tinha que enredar, então.
0: Porém, isso aí que o Natan leu, eu não tava ligado se aconteceu isso mesmo. Tipo assim, pô, o Rafinha é nosso.

0: Colorado, é gaúcho, pô, eu gosto dele. Ele é bom de bola, esse ser é dos melhores atacantes do mundo, não o Amuso.
1: Não, o Amuso é futebol brasileiro.
2: Brasileiro, Amuso.
0: Cara, mas o Rafinha é tu bater de frente com o teu treinador, tu dizer isso, velho. Ele não foi convocado nenhuma vez. Tu não pode chegar, que nem a gente dizer que, não existe Atlântida sem, sei lá, meu, sem Pedro Sirotsky, sabe? Tipo, cara, ele não tá mais, saiu, a vida andou, sabe? E as coisas andaram. Porra, não pode tu bater.
2: Mas eu entendo a bruxaria, porque o cara é brother, eu entendo. Eu também vou defender os meus brothers. Só que ao mesmo tempo, tu tem que ver que a tua opinião ela vai repercutir de alguma maneira.
0: Tu legal. É titular da seleção brasileira, o Rafinha não pode dar
1: legal
0: essa opinião.
1: Legal a bruxaria,
0: né?
1: Mas não traz
2: pode
1: o
2: dar essa eu acho que não ele traz pode. Não, eu, desculpa, palavras, né? Eu vou bonito. Dizer, eu acho que pode, tá?
0: Ah, tu pode dar uma entrevista pode. Dizendo quem tu quer no bola e no pretinho.
2: Eu acho que no caso dele pode, porque a gente cobra muito uma palmolescência dos jogadores de hoje em dia que não falam nada. O cara se posicionou e falou, eu acho que o Neymar tem que ir.
1: Ah, mas é
2: óbvio. Os caras fazem isso no passado, a gente achava lindo vendo o documentário
1: hoje
2: em dia.
1: O cara ganhou um monte de taça e fala que o melhor troféu da vida dele é a chuteira do Neymar.
2: Não, mas aí ele é babaola.
0: Cara, mas o Neymar de tem um tamanho pelo que ele é menosprezado. Eu já falei isso várias vezes. Eu respeito o Neymar, porque o Neymar, tirando Copa do Mundo, todos os campeonatos que ele disputou, ele ganhou. Tudo, velho. O Neymar ganhou tudo. Tudo e mais um pouco. Neymar foi artilheiro, Neymar foi rei da América, Neymar Libertadores, é Champions.
3: Mas aí entra naquele mesmo discurso que a gente já teve aqui, a mesma discussão que a gente já teve aqui, de bom, nem o Neymar tem a noção do tamanho que ele tem.
0: Não
3: então,
0: tem,
3: pra
0: não tem.
3: Pra dar rasteira em guri, pra botar a mão no ouvido e depois se pronunciar dizendo que não foi isso, que vai só jogar bola e aí continua se envolvendo em polêmica, pô, não dá. Não
1: os caras querem o Neymar como escudo também, porque daí se o Brasil não ganhar a Copa, a culpa vai ser do Neymar, não vai ser deles. É isso.
4: Ah, mas não ia fazer essa trairagem. Acho que ele tá falando meio de peito aberto mesmo. Ele
3: não, quer mas eu acho que sim.
2: Bruxaria.
0: É bruxaria, mas não pode meter essa contra o teu técnico. Tem um dos maiores técnicos do mundo que tá falando em alto e bom som que não tá convocando o Neymar por questão técnica. E aí tu chega e ele diz, não, tem que ir. Para, meu. O Neymar...
3: Eu acho que dá pra medir as palavras de uma certa forma, de uma outra forma. Tipo, ah, acho que
0: dá pra defender o Neymar.
3: Mas isso. O Ancelotti sabe o que vai fazer, vai escolher o melhor pro Brasil.
0: É isso aí.
2: Me corrija se eu estiver errado. É daqui a duas segundas-feiras a convocação, correto?
4: Dia 18, né?
2: É 18 de maio a convocação final. Não tem nenhuma possibilidade do Neymar ir.
0: Zero.
2: Assim falando, se ele levar... É no lance, tipo assim, tá, eu vou levar pra não encherem o meu
0: lembra
2: saco.
0: Lembra que contra o Inter a gente falou que faltavam 15 jogos, o que o Neymar tinha 15 jogos pra provar?
2: E agora
0: já passou 10, velho.
2: Faltam duas semanas.
0: Pois é. Cara, já passou 10, 11 jogos
1: não foi
0: e a gente ainda não viu o jogo.
1: Se ele não foi convocado na última, ele não fez nada pra ser convocado nessa que vai vir.
0: O Neymar
1: não tem nada mais. Não tem nada mais.
3: Olha os jogos que tem do Santos. Tem o Recoleta pela Sul-Americana agora.
0: Que não é por causa desse jogo que ele vai ser convocado.
3: Mas
1: ele passa 8 gols.
3: Depois o Bragantino pelo Brasileirão e dois jogos contra o Curitiba, um pela Copa do Brasil e um pelo Brasileiro.
0: Já era.
3: É a sequência de jogos pro Neymar se mostrar pro Ancelotti.
0: O Neymar pode ser tão provocado quanto o Carlos Vinícius.
1: Ele ia pro marketing.
2: O Santos, ele jogou melhor sem o Neymar no final de semana e quase
4: ganhou. Tem uma raiva reprimida do Carlos Vinícius. É tipo queriam, um papito ali falando né? do retornado.
0: Não, eu tenho raiva de louquinho. Você falou que o Carlos Vinícius podia ser convocado.
2: Tu não gosta de ti mesmo. Tu é louquinho.
0: Claro, mas é
4: óbvio. Não, cara, é que vocês cogitaram o Carlos Vinícius na seleção neste programa.
0: É?
4: Mas o que tinha, cara? O cara tava desandando a fazer gol. Era o quadrante que tinha,
1: cara. Eu abraço meus jogadores, cara.
4: Então tá. Não era nem por isso, cara.
0: Eu lembro de tu defendendo o Thiago Volpi.
4: O cara desandando a fazer gol. Tu tem que te lembrar do cara.
1: Né? Se eles corresponderem, um abraço.
2: O Borré vai pra Copa?
4: Cara, mas aí é colombiano.
2: Não, tudo bem, tô te perguntando. Tu acha que ele vai pra Copa?
0: Eu acho que hoje não.
4: Tu quer realmente comparar a fonte de matéria-prima que a Colômbia tem e que o Brasil tem?
2: Não,
4: como é que é, Lelê? Fala mais aí. Fala aí, pelo amor de Deus.
1: Temos que falar do...
2: Cali.
4: Pelo amor de Deus.
1: Do Odair, né?
2: Bah, Odair.
1: Temos que falar do Odair. Acho que tem aí no Adega o... Tu mandou, né, Gomes?
0: Eu mandei, acho que sim.
4: Cara, o Odair, o que ele falou é absoluta verdade.
1: Eu achei ele.
4: Só que os Dodói, porque ele é do Inter. Não,
1: deu uma acusada.
4: Colorado não pode
1: falar. Pode acontecer as duas coisas. Ele pode acusar, ele pode ficar maguari e ele pode falar a verdade.
2: Não foi pra imprensa. Foi pra imprensa, corneta.
3: Foi pro Grêmio.
2: Não foi pro Grêmio, foi pra imprensa gaúcha que ele falou.
0: Eu também acho que foi pra imprensa e o Severino pegou pra ele e acusou mais.
1: O Luiz Castro e a comissão técnica dele tá tendo uma paciência que, olha, fazia tempo que não se tinha contra nada.
2: É só o Renato tinha isso.
1: E é só o Renato.
2: Porque e olha, o Renato. Porque
1: e na
2: é o
1: última
2: Renato.
1: Passada, acho que nem o Renato.
2: Não, teve sim, que ele ficou até o final do ano. Ninguém mandou ele embora.
1: E aí o Vitor Severino falou na coletiva... Ah, mas estão falando que a gente tá 90 dias, 100 dias sem ganhar fora de casa, mas a gente não perde há 107 dias dentro da arena.
2: Ele vai defender o dele, né?
1: Mas isso eu acho que não exalta o time, exalta a torcida. Exalta a dependência da torcida. E aí...

0: E aí teve dirigente do Grêmio e falou: não, mas a torcida só torce, o dirigente dirige. Então tá, né? Essa é a mensagem.
1: Aqui o passar, áudio okay. Do Papito sem vinheta, vamos direto aqui, ó, liso.
2: E esse rótulo saiu de lá, que foi por terra com a minha volta agora pro Brasil. Mas eu só queria ver, há uns anos atrás, lá em 2019 ou 20, por exemplo, que se o Papito colocasse 3 zagueiros, 2 volantes e empatasse o jogo fora de casa com um jogador a mais desde os 30 minutos, se o pescoço dele não ia ser cortado na beira da estrada.
1: Não é pro Grêmio isso aqui.
3: Claro que não, não é.
1: Pra imprensa. Claro que não é pro Grêmio.
3: O Grêmio mesmo.
1: Não é pro Grêmio
3: faltou
1: mesmo.
3: Faltou alguém chegar no Severino e falar: olha só, Severino, não é pra ti isso aí. Não
4: vai
3: pega pra ti.
4: Pra folga, né? Não tem por que ficar no Twitter.
0: É, ele foi no Twitter, colocou como é que foi as últimas campanhas do Odair, que rebaixou o Santos, enfim. E colocou...
4: Mas ele tinha feito um outro tweet também, antes desse, que parecia uma indireta pro Odair.
0: Sim.
4: Frustração é síndrome de pequenez. É um sintoma típico de quem está onde não queria estar, ou, por outro lado, está em algum lugar, mas querendo estar no outro.
5: Se esse aí treinar como Twitter, vocês estão feitos.
0: Parece a minha tia no Facebook.
1: Eu não gosto. Direto. Então, tipo assim, manda direto. Não vai te a merda, daí.
0: Pelo amor de Deus.
1: Beleza, olha aí, pô, respondeu.
3: Cara, se ele escreve Odair e uma carinha rindo, eu ia estar mais...
6: Vou falar, galera, tá? Se ele manda o Odair a merda, ele ganha um trapo. Severino com a cara do Paulo Silvino, que fazia no Zoga Total quebra galho.
1: Aqui, ó, tem o... Nós falamos que ia deixar pra esse bloco aqui, né?
7: Aqui vale. 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
1: Ele voltou! Ele tweet voltou!
7: Tweet retrô!
1: Aqui estamos com o tweet retrô. A pergunta na programação da Rádio Grenal era: quem é mais técnico? Essa é a pergunta.
8: Quem são as opções?
1: Vamos deixar pra turma apresentar.
8: Não, é que ele fala o apelido, talvez a galera não saiba.
1: A gente fala. Fabiano Dait.
8: Fabiano Dait, técnico da base do Grêmio.
0: Já saiu.
1: Já mais saiu,
9: técnico, já. O Maninho ou o Renato Gaúcho?
10: Ai, ai, ai. Eu, pra mim, é a mesma coisa. O Maninho não recebeu as oportunidades que o Renato recebeu.
1: Será
10: que o Tite, quando estava na Rádio Caxias lá, não era nem treinador. O Mano Menezes, quando estava lá em Feijão Miúdo lá, não...
8: Então, o que é Feijão Miúdo?
10: É a terra onde ele nasceu, não é Feijão Miúdo. Pra mim, que é tudo técnico médio.
1: É.
11: É. Eu machuco ele desde 83. É por isso. Mas eu não vou responder mais cornetinha no ar-condicionado. Primeiro ele tem que tirar essa camiseta dele da rádio, porque tem uma vermelha por baixo.
6: Assim, ó, só o que me chateia desse vídeo
1: é que tu não tá lá pra alinhar geral.
6: Bota, eu só vou falar isso, tu botou de novo, eu só vou dizer, não, tu quer me enlouquecer.
8: Não, eu dá play de novo no vídeo, porque o que eu gosto é a gargalhada que vem lá do fundo.
1: Sim.
8: Ó.
9: Okay. Você acha mais técnico o Maninho ou o Renato Gaúcho?
10: Ai, ai, ai. Pra mim é a mesma coisa.
6: Não, quer me enlouquecer, é que não dá.
0: Meu, mas é pior que dá.
6: Pra quem não tá linkando uma coisa na outra, é o mesmo Luiz Carlos Reck, que lá em 2022 falou que preferiu o alemão em vez do Soares. Só isso. E ele volta de novo pra dizer que o Fabiano Dait, que eu respeito muito, que é um baita técnico de futebol,
1: cara,
6: do interior do estado, aquela vez quase tirou o Corinthians na Copa do Brasil, subiu o Ipiranga. Foi em 2019, subiu o Ipiranga de Erechim, depois daquele ano, foi campeão da Série A2, trabalhou na base do Grêmio, acabou sendo mandado embora. E. Cara, desculpa, não dá pra comparar.
0: Nem o Lele e o Rafa, coloradaços, acho que tem essas opiniões.
10: Não tem como. Dá uma preguiça às vezes.
8: Dá uma preguiça.
0: Não, cara, aí... mas o Rec é gente boa demais, trabalhei com
6: eu
0: ele.
6: Eu também trabalhei com
8: mas
6: ele.
8: Mas sabe por que ele é gente boa? Porque
0: gente
8: ele faz
0: boa
8: isso.
0: Demais.
8: Ele faz
1: ele
8: isso.
1: Ele fez
8: pra render, velho.
1: Ele fez render.
0: Eu falei, não, eu
6: acredito um pouco.
4: Sacrifica
0: eu falei.
6: Não,
8: quantas desculpa, vezes a gente faz isso aqui?
0: Eu tava fazendo muita coisa, né? Faculdade, tava com outro trampo, e eu falei que eu ia deixar de ser o produtor do Cadeira Cativa. Era um
6: Cadeira Cansativa.
0: Isso. Aí ele me ligou. Chegou e falou: vem cá, mas tu não quer um plus? Eu te dou um plus pra tu ficar. Eu, não, Reg, não dá, mas eu te dou um plus. Aí não fiquei.
10: Pô, mas negou o plus?
0: Não ia dar, cara. Tava com muita coisa.
6: E outro é que é gringo, a mão dele é fechada, tu dá um sal de fruta, ele atravessa o Guaíba e volta com 2 sal de fruta. Não, ele é gringo, foda. Beijo pro Reg. Não, ele é gringo, sal de frutinha na mão, vai e volta. 2 sal de frutinha.
5: Eu gostei também do jogo do Inter, que o Zubeldia depois falou que, né, que o Inter entrou pra empatar e que encontrou os gols, o primeiro gol num contra-ataque. É assim que eu quero, tá? Continue achando que o Inter não jogou nada,

0: tá? Porque bah, o treinador pode dizer que o gol do Inter foi num contra-ataque, é brincadeira, né, velho? O Vijaga sai com a bola do campo de defesa, né, cara? Andando, caminhando.
1: Os dois sabe, gols são criação, por mais que o segundo gol tenha sido feio, mas ele é uma criação. É 2-3 minutos de segundo tempo,
0: mas Vitinho. Eu prefiro que continuem achando isso. Ah, encontraram os gols, entraram pra empatar.
1: O gol. A criação é feia, beleza, a criação é feia, mas é nossa, a gente que criou.
0: Eu quero assim. E o Samuel Xavier ficou brabo no fim do jogo lá, né? Que tomou uma caneta, tomou um rarrinho ali do...
2: Ah, quem é que gosta, né?
1: Nós como bola nas costas, é o seguinte, vai defender isso. Estão proibindo os caras de driblar, velho.
2: É ruim.
1: Para. Né? Não, Rafael Klay, gaúcho, deu cartão amarelo pro Renê do Vitória nessa rodada, que deu um drible. Ele não fez um drible pra humilhar, ele não deu, fez embaixadinha com a cabeça, ele não deu um chapéu. Cara, ele usou recurso, meu. Ele tava de costas, quase na bandeira de escanteio. O cara veio pra lanhar ele, meu. E ele dá um toquezinho de letra e limpa o cara. Mas, e cruza a bola pra área, meu. Ele não volta e drible.
3: Por que ele deu amarelo?
1: Porque ele disse que o René desrespeitou o adversário.
3: Não. Desculpa. Aí tu acaba
1: com o cara. Mas é um drible, é coisa mais. Mas
4: treino, né? O Neymar tá batendo.
1: Mas é a coisa daquele jogador. E o Kaique é a mesma coisa, velho. Quantas vezes a gente elogia aqui, guardadas as devidas proporções, tá? Não venha. Eu sei que eu não tô comparando os lances. O Yarley contra o Barcelona, o que que ele faz quando tá terminando o jogo? Ele vai pra bandeira de escanteio e começa a passar o pé em cima da bola. Porra! Todo mundo faz isso. Cara, o Kaique, ele pega a bola, vai pro escanteio, o Samuel Xavier tá vindo, ele dá uma penteada, ele dá duas, o Samuel Xavier dá no meio dele e quer sair no soco com o cara.
2: O Kerlon, aquele, sofreu quase uma tentativa de assassinato uma vez e ele sempre fazia o drible da foquinha.
1: Puta, o Kerlon... É,
2: lembra dele falando depois do jogo? O cara deu uma chegada nele...
1: Ô, meu, o Kerlon fez uma harmonização facial agora no Instagram, ele tem que dizer que ele é o Kerlon.
2: É mesmo?
1: É, ele até hoje ele faz desafio de embaixada com a cabeça, mora em Orlando.
3: O Pato não fazia...
1: Fui impactado por esse vídeo esses dias.
3: O Pato
1: Kerlon fez... Foquinha.
3: O Pato fazia no Bombro, não era? No Mundial ele fez.
1: Mas foi recurso. Foi
3: mas,
1: recurso.
3: Mas
1: até
3: eu
1: que ele só fez essa vez na carreira.
3: Mas eu sou a favor disso. Acho que tem que ter isso no futebol. Não pode acabar o Zubeldía, não tem o que falar. E assim, eu queria fazer um comentário sobre o Zubeldía, mas eu prefiro não comentar. Mas...
1: Qual comentário?
3: Não dá pra treinar de Ralabella. Vou falar real. Assim, com todo respeito, não dá pro cara treinar de calça Ralabella o time.
1: De Matos, né?
3: Como assim?
2: As roupinhas.
1: A roupinha leg.
3: Não dá, cara. Não dá, peguei, o cara...
4: Tá com frio, bota tá por cima.
3: Não, pô, Ralabella não dá o cara de cirolo o time. Todo respeito, Zubeldía. Poxa.
0: Ah, mas tava
3: outra
0: frio,
3: coisa,
0: tava
3: frio.
0: Agora ontem. Que vocês estão com o estádio mais perto do Rio, vocês estão vendo que é frio o final de tarde ali, cara.
1: Pá.
0: Antes não era tanto ali na Zenha.
3: Não era.
0: Agora ali pega o vento ali, cara.
1: Não, tá louco, velho.
0: É muito mais frio, cara.
1: Acho que tava uns 10 graus ontem.
0: Só que a sensação era menos, cara. Pega o frio de frente ali, coitado do cara.
3: Eu boto um jeans.
0: É, pode ser.
3: Calça social. Eu gosto de treinador calça social e camisa.
0: Então bota no teu, então.
3: Não, meu já.
0: O treinador tem que estar de abrigo, cara.
4: Ah, meu gosto de treinador que vence.
0: Tem que estar de abrigo do time.
3: Não, eu gosto de treinador. Eu gosto de treinador do interior que usa terno.
4: Pelado.
3: Nunca é um terno legal.
2: Não, é o terno que tu pega do primo pra ir no casamento.
1: Ah, eu gosto de treinador de abrigo. Eu tô nessa aí também.
3: Não, mas no interior é muito bom um jogo ruim. Tem um cara. Eu acho muito bom jogar terceira divisão que o técnico tá de blazer.
1: É.
3: Que ele tá levando a sério ali. Ninguém tá levando a sério. Ele tá se levando a sério. Eu gosto disso aí.
2: Tá bem. Ó, faltando 2 minutos pro meio-dia, o Bola vai ficando por aqui, tá chegando o Discorama aí com o Alexandre Fetter, a gente volta amanhã com o futebol aqui na Atlântida. Baita semana!
3: Cara, ganhou a terceira na Fórmula 1.
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8: Hoje é comigo. Bom início de tarde de segunda-feira para você que tá ligado no Discorama. Um bom início de mês. Nos encontramos somente na sexta passada e a partir de agora conectados em toda a rede Atlântida. Baita início de semana pra

0: comigo.
1: Vem aí comigo, arroba rafinha.menegazo. Tamo no ar, tamo na live. E tamo tocando os pedidos da galera. E o tio é pedido. New Year's Day.

Esse é o Discorama aqui na Atlântida, para o consórcio do Sicredi. 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Meio-dia e 10 minutos. Abrimos com o YouTube New Year's Day do Discão War, lá de 1983. Pedido de ouvinte para quem?

meio-dia e 17 é o Discorama na programação da Atlântida. Muito obrigado pela sua audiência. Uma baita segunda-feira para todos nós. E um ótimo início de semana. Mais um

0: Neve, Legião, Lulu, Kings of Leon e U2. Tem muita coisa pela frente.
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É o Discorama aqui na Rede Atlântida, a rádio das nossas vidas. Bateu o sinal da Atlântida para meio-dia e 30, popular meia hora. Fechando mais um blocaço de sons por aqui para matar a saudade e ser feliz. Encerramos esta primeira meia hora com The Boss, o Bruce Springsteen, que lançava o single há 42 anos desta faixa, Dancing in the Dark. É a primeira faixa de divulgação do álbum Born in the USA. Teve ainda New Radicals, You Get What You Give. Um monte de gente aniversário hoje. Greg Alexander é o mentor e vocalista do projeto aqui New Radicals, hoje completando 56 anos. Grande clássico da banda, né? Essa aqui é o clássico absoluto. Aí tem outro sonzinho ali, nada mais. Paralamas do Sucesso, Herbert Viana, hoje 65 anos, Legião Urbana pedido, ainda é cedo, Lulu Santos, completando 73, o grande hitmaker Lulu Santos, Um Certo Alguém, Kings of Leon, Sex on Fire, e a primeira...

0: U2 lá do discão War, 1983, New Year's Day. Pô, que baita bloco de sons. Obrigado pela tua audiência e pra quem participa aqui e acompanha através do arroba rafinha.menegazzo. Fala ali comigo, pede teu som. Falando nisso, falando em som legal e matar saudade, dia 20 de junho, temos um tempinho ainda, mas a banda Das Aranha, nossos amigos aqui de Santa Catarina, estarão aterrissando no Bar Opinião, em Porto Alegre, 20 de junho. Vou estar na área fazendo um som, uma noite de muita reggae music. E tem muita conexão com o mar ali, o Das. Então a galera do surf também, que gosta da praia e tal, tá todo mundo convidado. Agora, durante o intervalo, vou jogar o linkzinho ali para você garantir seu ingresso. E o linkzinho também do novo projeto do Pretinho Básico, que é o Sextou. Esta sexta-feira, agora próxima, estaremos no Boteco Comedy em Novo Hamburgo. Então, dois eventos legais ali para você colar no arroba rafinha.menegazzo durante o intervalo, que eu já tô montando o próximo bloco.
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3: A previsão para a próxima quarta-feira é de sol entre nuvens em Porto Alegre. A mínima vai ser de 19 graus, com máxima de 29. Na quinta, máxima de 30 graus. 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
4: 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Estamos de volta, 25 minutos para uma, para consórcio do Sicredi. 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Está chegando o dia Man at Work em Porto Alegre, no Araújo, Viana. Já

aí os amigos do Das Aranha, uma das maiores bandas de reggae do cenário nacional, 20 de junho no Bar Opinião em Porto Alegre. Ali no @rafinha.menegasso tem um linkzinho do Simpla, garante teu ingresso e vamos cantar junto. Kid Abelha, eu tive um sonho. Há 33 anos a banda lançava o álbum Yeah Yeah Yeah. E aí, uma das músicas é essa, Eu Tive Um Sonho. A primeira foi Man At Work, 13 e 14 agora de maio. Na outra semana, no Araújo Viana, a banda do Colin Hay desembarca em Porto Alegre com promoção exclusiva da Atlântida, 14 minutos para uma. Baita início de semana para todo mundo. Obrigado pela tua audiência. Seguimos emocionando, relembrando e apresentando os grandes clássicos.

Esse é o som do Depeche Mode, essa mistura de música pop melancólica e ao mesmo tempo dançante com Enjoy the Silence. Foi pedido de ouvinte, valeu meu brother! 6 minutos para uma da tarde, são elas de 1990. E é muito legal. Vamos tocar a saideira aqui antes do Pretinho Básico, a primeira edição do Pretinho desta semana, fazendo aquela viagem no tempo lá para 1985. Trilha do filme Mad Max, com Mel Gibson. Bom ator, bom ator. We Don't Need Another Hero. A Tina Turner aparece no filme, faz parte do filme Mad Max.

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5: Diz que obra é jogo duro, mas se você escalar o

0: time certo.
1: No gol, Ed Luva, não faça nada. Na zaga, Marcelinho Tigre Fire, sem incêndio na área. Na lateral, Cruzeta ligando o jogo. No ataque, Gelson Cano segurando a pressão. E Celção Brochinha.
2: Mas peraí, o Brochinha?
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4: Olá, muito boa tarde, amiga, amiga ligados na Atlântida, 1:06, bom início de tarde de segunda-feira e ainda dá tempo de desejar uma boa semana pra você que tá com a gente aqui na vibe do Pretinho Básico. 1:06, repetindo a hora pra você não se perder aí no tempo. O Pretinho do 4 de maio tá chegando para os amigos dos Biscoitos Zezé, Dia das Mães Biscoitos Zezé, todo o amor cabe aqui. Direto da Islândia, ou da Finlândia, ou do Alasca, ou algum lugar mais frio no planeta, nós estamos recebendo ele, Porã de Toca, no dia de hoje. Boa tarde, Porãzinho.
5: Aí, Alexandre Fetter e amigos da mesa, o friozinho chegou, mas nós só estamos em Floripa.
4: Quantos graus, Porãzinho, tá aí agora?
5: Ah, aqui tá 18.
4: 18. 20. Quando fizer não, tá zerinho, bom, mas... nós vamos estar tá como?
5: Não, mas é um ventinho. O ventinho tá frio, eu precisei usar essa toquinha hoje.
4: Tá bom, Alexandre. Tá estiloso, Porã. Tu tá parecendo o Zangado, Porã, dos Sete Anões.
5: Eu diria o feliz, eu diria
4: aí,
5: o feliz.
4: Então tá. Ah, até o gado mesmo. Boa, Porazinho. 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Jogando mais adiantado pela esquerda, aqui no Pretinho Básico, nós temos ele, Rafinha Menegazzo.
6: Ótima tarde, Alexandre.
4: A bom início de tarde. Explosão em pessoa.
5: Ah, fez um belo discorama hoje.
6: Obrigado, Porã.
4: Só por isso, só por esse elogio, vai fazer amanhã de novo.
6: É mesmo?
4: Aí, vai fazer amanhã de novo o discorama.
6: Cara, vai eu, outra. Eu vi com o quadro negro ali.
4: Veio, né? Deu aula hoje, né, professor?
6: Pra galera que tava ouvindo.
4: Deu aula. Peguei um. Deixa eu cumprimentar todo mundo e rapidamente já volto pro discorama. 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O embaixador Stock Center no Pretinho é Rodrigo Adams.
7: E aí, meu velho, tudo bem?
4: Boa tarde, tudo lindo, Adams. Maravilhoso. Coisa boa. Banriway, a nova como?
6: O nosso, um dos top of mind, né?
4: Ah, um dos nossos top of mind.
6: Além da rádio do Pretinho.
4: Exatamente.
6: Do Alexandre,
4: exatamente,
6: da Rodag, da Carol.
4: Exatamente.
6: Os colegas do grupo RBS, né, Alexandre?
7: Em geral, né? Uma galera.
6: Nós temos que mandar um abraço pra todo mundo, que é top
4: of mind. É uma galera, né, cara? Banriway, a nova conta para crianças e adolescentes do Banrisul. Fala, Léo Oliveira.
7: Quem é, meu jovem?
4: Aniversariante do fim de semana, ganhou uma festa surpresa. Ah. Coisa linda, merece.
7: Muito obrigado.
5: É o dia certo, gordão?
7: É sábado que vem.
4: Ah, tá.
5: Por que nós não fizemos sábado que vem?
7: Porque era Dia das Mães.
5: Não sabemos.
7: E aí,
4: Dia das Mães é domingo.
7: Mas que aí pega. Exatamente, aí pega a turma ali.
6: Uma viagem entre a mãe e tu, eu vou na mãe.
5: Claro, porque daí no meio do feriadão não tinha ninguém viajando.
7: Mas não tinha mesmo, tava todo mundo aí, na verdade, final do mês.
4: Mas tava linda a festa, maravilhosa.
7: Olha o rolê, grande festa, muito, muito obrigado a todos.
4: Verdade, merece, vamos fazer de novo.
5: Separei um disquinho pra ti.
4: Coisa boa. Fala aí, o Rafael Gomes, a produção nota 10 do Pretinho Básico.
8: Fala aí, Alexandre, boa tarde.
4: Boa tarde, tudo bem? Tô ótimo, cara. Lindo, obrigado, bonito moletom, hein?
8: Obrigado, meu expoente me deu.
4: Ó, bonitaço.
5: Começou a troca de
7: ideia.
8: Essa
7: é a minha proposta. É isso aí.
8: Não, não, essa eu aceito. Essa eu aceito.
7: É isso aí.
8: Essa eu exagerei.
4: Ah, não exagerou nada. Não, não te deixe influenciar por ele.
8: Não, essa eu exagerei. Essa eu exagerei.
7: Até ele viu o que se passou. O cara fala, essa eu.
6: Ficou com vergonha.
7: Essa deu vergonha, né? Cara, ele deu vergonha.
6: Ele até vermelho.
7: Ele ficou vermelho.
4: Não te deixe influenciar por ele.
6: Deixa assim.
4: Não, não.
7: Cara, tu com essa camisa, ele com essa vontade, um costelão 12 horas. Tá bonito, hein?
8: Relaxadas. Usar
4: a camisa toda. Ô, meu, deixa eu falar de escorama pra vocês. Hoje peguei um carro de aplicativo pela manhã, o motorista Lucas, 4,9 a sua pontuação.
6: Boa,
4: entrei no carro e ele me pergunta: queres ouvir a 102 ou a Atlântida? E eu falei, vou preferir ouvir a 102.
6: Errou,
4: neste momento. Não, mas naquele momento era cedo da manhã.
6: Ah, tá, eu achei.
4: Tava pela vibe, era 9 da manhã, tava pela vibe de ouvir a 102 e tal.
7: Ah, não, 9 horas não é tão boa.
4: Aí, não, é triboa, cara, é triboa. Mas naquele momento, eu, dentro do meu livre-arbítrio, queria ouvir a 102.
7: Porque, né, tu deu sorte, pegou o motor que deixou de escolher.

0: Isso aí.
1: A questão não é essa.
0: Deixa o cara falar, cala
1: eu só
0: boca.
1: Quero falar sobre
0: cala
1: discorama. O cara me perguntou, vai fazer o discorama hoje? E eu falei, infelizmente, hoje não vou. Ele, bah, então vai ser só reggae surf music.
2: É, olha, olha só como os caras não têm um alcance. Olha,
1: né? Como os caras têm um alcance, né,
2: zero
1: cara?
2: Alcance.
1: Total alcance.
2: Tu ouviu o discorama hoje?
1: Não, infelizmente,
2: quer
1: eu tava
2: que
1: ouvindo
2: a sempre.
1: Tava muito bom, tava muito bom.
2: Tina
1: quero
2: Turner,
1: saber.
2: Tina Turner.
1: Abriu com o
2: New Year's Day. Paralamas, Legião.
1: Tá.
2: Lulu Santos, Lulu Santos, aniversariante do dia.
1: Veio bem, veio bem.
2: New Radicals, é o pizza fria do vocalista de aniversário hoje.
1: Veio bem
2: Radicals,
1: também, baita veio bem, música, baita música pra tocar no rádio.
2: What you give. Ali, é, zero.
1: No rádio, tem que tocar
2: só
1: no rádio.
2: Toquei das aranhas, velho.
1: Shakira,
2: show de
1: tocou Shakira?
2: Não, Shakira.
1: Seu vagabundo. Eu tocaria Shakira, né? Eu tocaria Shakira, né? Pra remeter ao show de sábado, mídia, né? Entretenimento.
2: É, não, mas oh, aí se atrasou duas horas por causa do pai dela, mas tudo bem, né?
1: Não, não foi duas horas. Foi uma hora e pouco. É, mas enfim, vamos dar aqui no dia do calculir. Parabéns pelo discorama. Obrigado,
2: obrigado
1: por cobrir, por cobrir a minha falta.
0: Não, eu tô. Produção do discorama também, ela vem bem.
1: Cobriu tua folga.
0: Não
1: é folga, não é folga.
0: Ninguém elogia a produção do discorama aqui.
2: A produção é obrigação, né, cara?
1: Dia do calculista estrutural hoje. Importante profissão, hein? Importante profissão.
2: Aprofunda
1: isso. Na hora de construir um prédio, por exemplo, é importante. Nós queremos botar uma sacada e na sacada queremos botar uma piscina.
2: É.
1: Opa, como tem um exemplo rolando aí. Daí tem que chamar o cara, se não chamar o cara não vai dar pra encher a piscina.
0: Uhum, eu gosto desses vídeos que as pessoas botam piscina de não dar e aí tu fica olhando assim, vai cair a casa.
1: Cara, tem um prédio, não sei onde é que é o prédio, talvez seja em Balneário Camboriú, não sei onde é, mas os caras construíram um prédio de 20 e poucos andares, cada sacada uma piscina. E não fizeram o cálculo da piscina cheia.
3: Cada piscina uma sacada.
1: É, então não dá pra encher a piscina agora. Enfim.
2: Aí complica. É depósito, né?
1: Estrutural.
2: Aí larga as roupas ali.
3: Isso aí são as obras do Cativa, né?
1: Cativa estrutural.
0: Cativa
3: estrutural.
0: Cativa trabalhou com isso já, né? Alguns empreendimentos.
1: Imagino, tudo bem da pena, boa
0: tudo
1: tarde.
0: Tudo bem, meu irmão. Aquele, ele trabalhava naquele do Rio de Janeiro, lembra? Usava a areia da praia.
1: Sim. Como era o nome dele?
3: Caiu lá na Barra da Tijuca. Dois.
1: Isso, mas o nome caiu do cara era o famoso, já falecido,
3: cara morreu,
1: inclusive.
3: Né?
0: Não, o cara usava areia do mar pra fazer o prédio que tinha as conchinhas.
1: Pelo amor de Deus, tá louco. Vamos dar aqui então, hoje o Petinho Básico.
3: Sérgio Naia.
1: Sérgio Naia, boa porra. O Petinho Básico é o bichinho, o pet da nossa audiência, desfilando aqui no Pretinho Básico. É o Duffy e o Chopp. O Chopp é um Schnauzer, portanto ele é um Chopp Schnauzer. Houve aí um trocadilho. Houve uma ideia de Schopenhauer aí nesse trocadilho, e o Duffy é um Whippet.
0: Ele tá hiper mesmo, olha o zoinho dele, ele tá...
3: O Duffy assim, né, mano?
0: Tá ligadinho.
1: Os dois estão de mãozinhas dadas, olha
2: é
1: ali.
2: É o nome do personagem do primeiro Todo Mundo em Pânico, lembra? O agente Duffy?
0: Claro.
4: É o nome da cerveja dos Simpsons.
0: Já pedi pra não me atrapalhar quando limpo o quarto.
1: Então essa dupla linda que tá na tela aí é dos tutores Alexandre e Dani, que são paranaenses morando em São Paulo. Obrigado pela audiência aí. E aí, seus queridos. Boa tarde, Ivan.
0: Boa tarde, Alejandro.
1: Como é que estamos, Ivan?
0: Incrível. Tô muito bem, graças
1: coisa
0: a Deus.
1: Boa, Ivan. Oh,
0: coisa boa,
3: Ivan. Faz
0: porra.
3: Aniversário, Ivan? Quando é que tu faz aniversário?
0: 29 de agosto.
1: Hoje lembrei de ti, na sinaleira, Ivan.
0: O que tu viu?
1: Parei numa sinaleira pertinho da PUC, ali bem cedinho da manhã, tava frio ainda, bem cedinho, 7:30 da manhã tava frio, tinha um senhorzinho, mas senhorzinho de idade bastante avançada, com uns 80 anos quase.
0: Isso é perigoso.
1: Vendendo rapadurinha. Estava vendendo rapadurinha para tratar o. Para pagar o tratamento do filho.
0: Oh, mas aí não. Aí tu veio ver agora. Porque eu não vendo rapadurinha, mas agora tu me emocionou.
1: Não, mas é que dá uma. Dá um ruim, né? Dá uma desconcertada na hora
0: tu
1: ali.
0: Comprou
1: né?
0: as rapadurinhas?
1: Comprei umas rapadurinhas.
0: Tive
1: que comprar umas rapadurinhas.
0: Não, aí o cara se obriga, né?
1: É, se obriga.
0: É isso aí,
1: pô. Daí lembrei de ti. Falei, pô, o Ivan podia estar vendendo umas rapadurinhas em vez de estar enchendo o saco lá na rádio.
0: Tá, errado tu não tá, mas é que nós já ataquemos em outras ruas.
1: Ali na perto da o quê, assim,
0: não, tipo nós estamos trabalhando, focando ali na Farrapos. Nós temos nosso time ali, nossa equipe
1: time de venda.
0: De vendas,
1: que é venda?
0: Né? O
1: que vende ali?
0: Pipoca doce, torrone.
1: É uma zona boa pra vender.
2: Não, e ali bastante, a turma inovou, já tem QR Code.
1: Não, turismo
0: o torrone
1: ali.
0: Ele é o alimento do motorista de aplicativo. Né?
1: É mesmo?
0: Se baseia.
1: Torrone?
0: A cadeia alimentar do motor de aplicativo se baseia em torrone.
1: É isso, mandolate também?
0: Mandolate, torrone e café.
1: Puxa-puxa.
0: Também.
1: Puxa,
0: porque o taxista já é veterano, então o puxa-puxa pode levar um dentinho.
3: É verdade, o puxa-puxa.
0: Se tu for velho, não te calma no puxa-puxa e na rapadurinha.
3: É verdade, ó, vai a chapa.
4: Isso. O prédio da piscina.

0: Vazia é Belém do Pará, é o edifício. Olha o trocadilho, Aquarius Tower.
1: Olha que loucura. Em Belém do Pará, obrigado. Informação da produção. Oh, obrigado, que produção.
2: Proatividade, hein, Gomes?
1: Nosso ouvinte, Luíse Kulzer. A Luíse Vitória Kulzer é jovem aprendiz da Rádio Gaúcha, tá fazendo 19 anos, portanto, é nossa colega, nossa praticamente. Colega.
3: Parabéns, hein?
1: Aprendiz da Rádio Gaúcha, fazendo 19 anos, ela é de Canoas.
0: E passou no vestibular de jornalismo.
1: Oh, legal.
3: Estaria aprendendo lá, Alexandre.
1: Legal. Pô, aprendendo a fazer um jornalismo, né? Sério.
3: Aprendendo, né? Qualidade, né?
0: Não, mas ela disse que ouve Atlântida.
2: Tá, não tem problema.
3: Pode ouvir a Atlântida.
4: O que tem? A gente ouve a Gaúcha
1: ela
4: também?
1: Pode ouvir, ela pode ouvir, ouvir, exato. A gente ouve a Gaúcha também.
4: Ah, eu ouvi umas outras também.
1: Porque ela tem idade de ouvir Atlântida, né? 19 anos, né? 19 anos é o nosso público.
0: É, mas Atlântida não tem idade pra ouvir, né?
1: Não, jovens de 8 a 80 anos, não tem problema.
4: Os velhos vão no planeta, eu vi.
1: Claro que vão, cara.
4: Com dificuldade, mas vão.
1: Aniversariantes famosos do dia de hoje, começando com o ator Nicolas Prates.
2: Ah, que susto. Achei que era o Nicolas Cage.
3: Tá bom.
0: É o galã da nova geração.
2: Marido não da Sabrina é, Sato.
0: Ele mesmo.
1: Ah, tá.
4: Esse não é o Duda Nagli?
0: Tem que saber.
2: Não, esse não, é o Eto.
0: Mudou já.
4: Esse é o Jesus.
3: Que Jesus tá lá,
1: o pessoal fica é bravo no programa quando a gente fala marido de quem, mulher de quem, né?
2: É, ah, pode dar problema. Mas no caso é uma mulher, né? A gente conhece ele só por causa da Sabrina Sato.
0: Não, não, exatamente. Não. Ele é galã da nova geração.
2: Pra ti, ele é galã.
4: Pra quem que ele é galã?
2: Pra ti, ele é galã.
4: Galã,
2: a referência é a Sabrina Sato.
1: Tem 29 anos, garotão, hein?
2: É isso aí.
1: Muito bom.
4: Galã é o Tony Ramos, cara.
1: Que idade tem a Sabrina, só por curiosidade, 40?
2: 40 é alguma coisinha.
4: E o que importa?
1: Não importa nada. Absolutamente nada. É só curiosidade.
4: Vai dar um pingente.
1: Achei tua pergunta preconceituosa.
2: Depois sou eu, né? Depois sou eu.
0: Negativo. Não é que esse garotão aí faz um monte de novela, só que como agora a nossa geração parou de ver novela...
3: Ela tem 45 anos.
0: Como a nossa geração parou de ver novela, a gente acha que essas pessoas não são mais relevantes.
1: Não, claro, tá certo.
0: Mas esse cara faz um monte de novela também.
4: É o Marcelo Novaes da nova geração.
1: Tá bem. Vamos. Vamos em frente, tem aqui o vocalista do New Radicals, o Greg Alexander, fazendo 56 anos. O Greg Alexander, Rafinha, ele vai viver umas 8 vidas com o dinheiro que ele arrecadou com esse som.
2: Dinheiro não é tudo, Alexandre, duvido.
4: Fala por ti.
1: Não é tudo, mas é 98%.
2: Tipo assim, se tu tivesse feito... Ele não tem amigos que nem eu tenho.
3: Não, não, Rafael.
4: Eles te pedem dinheiro.
3: O Alexandre quis dizer.
2: O que ele quis dizer, Bora?
3: Se tu fizesse um hit como essa e o Get What You Give, só com aquela música tu ia sustentar todas as gerações da tua família.
1: Exatamente, mas não, fica então, dizendo asneira no microfone de uma rádio.
2: Cara, isso tu é me desculpa, eu tô compondo um baita som, vai ser lançado ano que vem. Aí tu vai te fuder, Porã, não vou tocar
1: nada. Vocês viram, uma, tem uma inteligência artificial, Porã, tem uma inteligência artificial que ela reproduz, que ela refaz músicas de cantigas de bebê, quanto é...
2: Não,
1: já ouviram isso? Empresta o cabo aí.
2: Não,
1: ouviu.
2: Botar
4: do sapo?
1: É, do sapo.
2: É maravilhoso.
1: Cara, eu vi umas 300 vezes.
3: O sapo não lava o pé.
1: O sapo não lava o pé. Tu tá ligado, Porã? Chegou a ver, não?
3: Porque não
1: é
3: absurdo.
1: Cara, é maravilhoso. Eu preciso mostrar pra vocês isso aqui, cara.
0: A manchete é muito forte. A manchete é muito forte.
1: Eu preciso mostrar.
2: Não,
1: acontece que tem requintes de crueldade, porque ele canta o sapo não lava o pé na língua do, na língua original e depois na língua do A, do E, do I, do O e do U. O cara que fez isso
0: aqui. É que a música original é assim também.
1: Ah, é assim também? Ah, eu nunca fui pra segunda parte. Isso, na isso aí.
2: Tu errou na Mizulida esse dia,
1: aqui, ó.
2: Tomou outro comprimido.
0: Aparcar na cá.
3: Tomou outro
2: comprimido. Tomou aquele tomou, que dá tomou. O pancadão.

0: Que baita show de ouvido, cara,
1: isso aqui é maravilhoso,
2: sábado,
1: cara.
2: Sábado de noite, talvez.
1: Não, tava sábado de noite.
3: Não, o cara não tem como tapar.
1: Ó, estileira, estileira.
4: O sapo não lava o pé.
1: É meio não esse revolver do sapo. Não é bom isso aqui, cara.
0: Ah, vontade de tomar um Campari.
1: Não é bom isso aqui, cara. Nossa, eu vou tomar um esquinho. O problema é as crianças querendo beber já com 7 anos.
0: Beijar o sapo na lava.
1: Olha isso.
4: Alamar, alanalaga.
1: Oh, legal, legal pra caramba.
3: Ai, que loucura.
4: Cachala.
1: Bom demais. É bom demais.
0: Eu gostei, cara. Vibe muito louca, 1h20 de segunda-feira.
1: Ah, vibe muito louca, cara.
0: Cara, que chapação bateu agora.
1: Ainda bem que eu vi isso sábado de noite.
0: Ah, eu tava longe.
3: É óbvio,
0: eu tava longe. Era pra ter me mandado esse troço.

0: Forte Viana, aê, dos Paralamas do Sucesso, fazendo 65 hoje.
1: Mostro. Parabéns.
0: Baita, baita, baita, gigante.
2: É demais. Baita compositor.
0: Pá, esses dias eu lembrei de ti, Porã. Tava ouvindo aquele disco Passo do Lui.
1: É bom demais, né?
0: Puta, que discão.
1: Todas as músicas boas.
0: Todas, do início ao fim. Vinilzinho, Campari.
1: Deixa eu aproveitar a deixa. A deixa no meio dos aniversariantes.
0: Claro, Porã.
1: Que amanhã eu vou participar de um evento muito legal aqui no Jazzinho, em Floripa. Que é o Descarada. O que que é o Descarada? É o encontro de amantes dos discos, da música, do vinil. E aí eu vou estar lá mostrando os meus discos preferidos da vida, tocando algumas faixas e falando por que esses discos são legais.
0: Vai
1: ter evento. São os meus preferidos. Vai ser amanhã no Jazzinho aqui no Shopping BH.
0: É bar? Tem álcool, Porã?
1: Tem álcool, tem comida maravilhosa. Comida maravilhosa e os drinks do Jazzinho.
2: Do Jay-Z,
1: a partir das 7 horas da noite, ali no Beira Mar Shopping. Aparece lá pra me ver, tem o convite ali no meu Instagram, arroba Instaporã.
0: Eu já convidei o Duda Garbi pra voltar pro Pretinho Básico algumas vezes. Só pra fazer o Geiso, porque o Geiso é inesquecível nesse programa. E ele não aceita voltar.
2: Eu tentei comprar dele
0: o
2: personagem.
0: Não precisa. A propriedade intelectual é da Atlântida, não tem problema. Aí tu podia imitar o Geiso, né, cara, em todas as vezes aí. Não, mas capricha.
2: Deixa eu entrar.
3: Não,
2: deixa.
3: Só
2: faz,
3: oi.
2: Faz bem feito, cara.
0: Faz bem feito.
3: Né? Oi.
2: Sim, calado.
3: Tu tá time, tá um giz, deixa e o cara meteu. Oi.
0: É que nem imita uma sirene. Qual?
2: Ah, né? Pô, esse cara. É o que tu quiser, porra. Só faz a porra, uma sirene.
4: A gente na Tele House ouviu em som local o Feta gritando daqui com o cara. Abraço pro cara da sirene.
0: Lulu Santos, o cantor. Não é cantor, cara. Cara, Lulu Santos é um gênio. Lulu Santos é o maior hitmaker vivo deste país, fazendo 73 anos hoje.
2: Tem certeza?
1: Claro.
0: Tu não
1: conjunção. Lulu Santos tem muito.
2: O maior hit, do Brasil?
3: Né? Com
0: um
3: certeza.
0: Dos maiores.
3: Com
0: olha, certeza. Talvez junto com Roberto Carlos.
1: Não, o Caetano, o Lulu. Não, ele tá falando dos maiores hit, do pop brasileiro.
3: Pop, né? Pop,
2: é que tem uma coisa
1: tocador
2: que é
1: de música no rádio.
2: Cara. Ele não parou nesse tempo todo, ele só veio. Só surfou. É. Tem caras que vêm.
3: Como volta, uma onda no mar. Vem,
1: volta. E nesse momento eu concordo com as conjunções astrais que trazem Herbert Viana e Lulu Santos no mesmo dia.
0: É isso aí.
1: Os caras que mais fizeram hit de rádio nesse país.
0: Perfeito, cara, perfeito.
3: Eles e o James do seu Cuca.
0: Jack Johnson, o cantor Jack Johnson, que não é o Jack Johnson, é o Jack, é? Jack Johnson,
1: O irmão do Michael.
0: Perdão, não é Johnson, é Jackson.
1: Pô.
0: Jack Jackson,
1: o irmão mais velho do Michael.
0: Isso, ele mesmo, fazendo
3: o
0: 75.
3: O sapo fez efeito, o vídeo. É, aí é foda.
1: Cara, tem um disco no solo dele muito bom, velho.
0: Que merda.
3: Não, mas, o cara não tem como
0: pior é que o Jack Johnson parece o vocalista da banda do sapo, olha.
3: É verdade.
2: Jack Jackson,
1: meu.
2: Mas o comentário.
3: Mas tá doidão,
2: velho. Não
1: tô, cara.
2: Tu, não adianta, tá, tu maluco. Pode fazer o melhor disco do mundo. Se teu irmão é o Michael Jackson, não dá.
1: Não tem, não tem como.
2: É tipo,
1: né,
2: o filho do Pelé no gol. Não dá, não joga
1: não
2: bola.
1: Não dá. É verdade. Não dá.
3: Mas tem que ser corretor.
1: Mas pra quem gosta de soul, funk, grooves, assim, e tem um disco solo do Jack Jackson que é bem legal.
0: Só um pouquinho, eu gostaria de retroceder dois minutinhos, dois segundinhos a fita.
3: Deixa fluir o
0: que tu falou, Rafinha?
3: Que o filho do Pelé podia ser corretor em vez de jogar bola. É uma concorrência.
2: Empresário, outra coisa. Não te mete no futebol, não te mete.
3: E a usar pé em Balneário Camboriú.
2: Camboriú com piscina.
0: Por último, mas não menos importante, um dos maiores comediantes deste país faria hoje 97 anos. Morreu em 2005. Ronald Golias. O Cride.
1: Fala pra mãe.
3: O Pelé morreu. O Ari Toledo tá vivo ainda?
2: Não, já cantou pra subir, já.
1: Cantou pra subir.
3: Mas esse é o Golias.
1: É, não tem nada na geração do Ari Toledo.
2: Dos comediantes antigos vivos, só o Carlos Alberto Nóbrega e o Moacir Franco.
3: Ah, o Dedé não entra nessa daí?
2: Ah, o Dedé, Renato Aragão também.
1: Santana fez 90, né?
2: E tá trampando ainda.
3: O Renato Aragão também tá.
2: Não, mas o Renato Aragão não
1: é oito. É repetite.
2: Mesmo nunca
1: deu. Ele pediu
2: aí
1: da
2: Potrona. Não, o Dedé não.
1: O Renato Aragão pediu a gol.
2: Não, o Dedé tá legal.
1: O Dedé também.
2: Tá mais firmezinho.
1: Pediu a gol.
2: Não, não, o Renato Aragão tá por uma bola.
3: Eles postam os vídeos na rede social. Eles postam os vídeos na rede social do Renato Aragão. Comentário, cara.
2: O Rafinha Bastos tomou um processo da mulher do Didi, que ele comentou, gente, tirem o Didi desse cárcere de sequestro.

0: É isso.
1: Que aí ele com as camisas da Nickelodeon, um bonezinho dançando. Só que ele tá velho, parece que tá sendo sequestrado. Assim,
2: sacanagem,
1: dele.
2: Sacanagem. Todo mundo vai ficar velho um dia.
1: O rolo de goleiros é o melhor.
2: Aliás, nem todo mundo vai ficar velho um dia.
3: É, tem uns que não vão ter essa oportunidade.
2: Frase para refletir: nem todos ficarão
3: frase
2: velhos.
3: Antes da morte. Né?
1: O AGP não ficou velho.
4: AGP. AGP.
2: Antes da morte é o quê?
4: Da criança tem que
3: frase antes da morte. Né?
2: Ah,
3: nem todo mundo vai ficar velho.
2: Sim,
3: o cara
2: sim, frases antes da morte. Nem todo mundo vai ficar.
1: Também, outra frase também é: que barulho é esse na porta?

0: Tá errado,
1: tu poderia perguntar depois que o colega falasse, né?
2: Então vou esperar terminar
3: a notícia. Colega, eu vou achar a foto pra ti.
2: Não enche meu saco, Porã.
1: Que isso, Rafael.
0: Mas é que a vez do colega. É a vez do colega falar, ele só tem esse negócio aqui, tem que trazer aí.
2: Ah, não encheu o saco, não é grosseria demais.
0: É, só um toquezinho de brother. Vai dar segurado.
3: Eles, um toque, cara. Um toque. Eles já compraram um terreno e a casa ainda está sendo construída na Zona Sul.
0: Qual lugar, Zona Sul?
3: Na Zona Sul.
2: É, não sei, vai dar o endereço, né?
3: Não é.
1: A Zona Sul é ampla.
3: Melhor,
1: zona
3: melhor
1: sul.
3: Não.
1: Mas é na Zona
3: melhor
1: Sul.
3: Melhor não
1: né?
3: falar.
1: A Zona Sul. Porã
2: foi
1: é bem específico
2: sul.
1: Já.
2: Muito. Vendeu o apartamento, Porã?
1: Vendi o apartamento.
2: Coisa boa.
0: Vai na cavalhada! Vai na cavalhada!
3: Quer continuar o assunto com o Porã?
1: Vamos fazer um podcast sobre vendas de apartamentos e separações, rapaz.
3: O que, que eles fizeram? Eles botaram cadeiras no terreno onde tem as vigas ali da casa dele que está sendo construída. E como são esses condomínios fechados
1: tu
3: de casa?
1: Viu fotos?
3: Sim.
1: E por que tu não trouxe para onde?
3: Eu acabei de mandar para a live para a gente colocar.
0: Tá pegado, Di.
3: Onde primeiro se faz a estrutura do condomínio e depois vai vendendo os terrenos. Ou seja, o condomínio já tinha o salão de festas.
2: Ah, isso é importante.
3: Que foi onde eles fizeram depois a festa do casamento. Mas a cerimônia
1: foi no terreno.
3: Foi no próprio terreno. Pô, ali do Daniel
0: um
3: da
0: eu ia falar o cemitério.
1: Que isso, cara? Que isso? Não fala não,
3: cara, só um pouquinho. Só um pouquinho. São os banquinhos de madeira.
2: Pelo amor de Deus, lado parece as lápides, cara.
1: Pô, pelo amor de Deus, na casa dos caras, velho. Vocês chamam de cemitério. Vai botar olho na casa dos caras.
0: Parece que estão velando no coisa ali.
1: Não tá legal. Realmente não tá legal.
0: Mas é que todo mundo pensou isso.
3: Cara, é o terreno, velho. É o terreno.
0: Calma, da chama, não. Não precisa deixar por causa de cemitério.
1: Não precisa falar tudo que pensa aqui nesse programa.
2: Isso, tu tem razão, Alexandre.
1: Pô, eu não falo tudo, se eu falar...
0: Foi o casamento da família Adler, não
1: entendi. Olha ali, certamente é um terno do Alexei, ali, ó. Hã?
0: Quê? De quem?
1: Hã?
0: Do...
1: Alex. Não, é um alfaiate. Alfaiate. Alfaiate.
2: Alfaiate. Alfaiate. Tá, eu quando vou comprar terno, vou no Espírito Santo, Kentucky. No máximo.
3: Aí eles colocaram banquinhos, como tem na live. O próprio marido construiu os bancos e a porta, porque ele queria que a noiva entrasse por uma porta. Então eles fizeram a cerimônia no local onde eles vão morar. Daqui a dois anos vai ficar pronta a casa deles.
0: Boa. Tu tá rindo do quê? Tá uma grande merda, claro, cara, tem que fazer os bancos, a porta. E o cara se vê lá aí no cemitério municipal de Porto Alegre.
3: Vai um carrinho de mão ali, ó, você viu isso?
1: Não, vocês estão pegando pesado.
3: Não, mas não. Cara, mas tá rolando a obra, velho. Não, mas vocês queriam o quê?
0: Calma, o coveiro precisava fazer o
3: não, meu, eles não quiseram parar a obra pra decorar, eles fizeram
0: rústico.
3: Bem roots,
0: eu
3: bem
0: gostei.
3: Raiz.
0: Se é o Rodrigo Wilber, todo mundo tá pagando pau.
1: É verdade,
0: isso aí.
1: Parabéns ao casal.
3: Boa!
1: Parabéns ao casal Daniel e Cássia, que sejam muito felizes nesse novo momento da vida.
3: Deseja, né?
1: É isso aí, por exemplo. É isso aí. Vem que tá quentinho, cara.
3: The house is down.
1: Vamos pro próximo destaque. Fãs brasileiros da Shakira invadem redes sociais do Piquet, exaltando a cantora.
3: Brasileira. Não só isso. A Shakira. A Shakira fez um showzaço no Copacabana.
0: O brasileiro não ganha dele.
3: Bateu o recorde de.
1: Mas mais legal sem som o show.
3: Da Lady Gaga e da Madonna. A Shakira chamou a Maria Bethânia, Caetano Veloso, Ivete Sangalo. Teve várias participações, várias figurinas, várias homenagens ao Brasil durante o show. Se atrasou por pouco mais de uma hora, porque o pai dela passou mal, né? O pai dela vem sofrendo com algumas condições de saúde já há bastante tempo. Ela conta que descobriu a traição do Piquet quando o pai dela tava na UTI.
2: Ah, isso aí na mídia.
0: Não. Aí não pode também. Não pode, né? No nosso código.
1: Familiares na UTI não pode.
3: Porã
1: é muito.
2: Não, pra ficar esperto, né?
1: A Rafinha fez o código. Eu disse de ética da traição e eu realmente contribuí. Eu colaborei
3: com o Ela exaltou mulheres durante...
2: E tem novo, Porã. Jamais com sogro.
1: Jamais com. Não, jamais com familiares na UTI.
3: Tá, meu, para, meu.
1: Ouve o colega.
0: Não, é importante, Alexandre. Não,
2: esse é um detalhe importante.
1: Ouve o colega.
3: Ela exaltou mulheres durante todo o show e toda vez que ela fala, ela trazia estatísticas do Brasil sobre mães solteiras, sobre donas de casa, etc. É
2: importante.
3: Show palestra, e aí, cada vez que ela falava alguma coisa sobre exaltando as mulheres, a plateia gritava: Ei, Piquet, vai tomar no cu. E aí, não só isso. O Piquet virou trending topic as redes sociais dele foram invadidas com comentários brasileiros.
2: Imagina o cara não...
3: chamando
1: não
3: ele.
1: Não tá sabendo de nada o que tá acontecendo.
3: Tudo e mais um pouco. E aí fizeram um levantamento.
2: Errou, né?
3: De que o perfil do Piquet foi o mais comentado do mundo na noite de sábado.
2: Que não o show da Shakira, tu vê só.
0: É ruim isso, né?

0: Porque se a gente usasse essa proatividade pra alguma coisa, né, velho?
1: Não, não, o Brasil seria o maior país do mundo.
2: Esse pra mim é o melhor ponto de vista sobre esse negócio.
3: Eu cliquei aleatoriamente na última postagem dele, tá? Tem quase 7 mil comentários. Todos os comentários sobre... Cara, e é um post, acho que é da Kings League que ele postou. E aí diz...
1: É, não engaja.
3: Piquet, você foi homenageado ontem. Milhões de pessoas te mandando. Você conseguiu ouvir, Dair? Eu amo que eu vim aqui só pra ver os comentários que as pessoas fizeram sobre ti. 2 milhões de pessoas em Copacabana só pra dizer que tu perdeu a Shakira. É, eu sei tempo, que tu tá chorando uma hora dessas, Piquet.
4: Tá, sim.
3: Olha que tal, só vim ver se tu tá arrasado, Piquet. Chorando no banho, né, Piquet? Amigo, a Shakira tá lavando a alma no Brasil e tu aí chorando. Aqui a gente não gosta de ti no Brasil, Piquet. E aí, Piquet? E aí é só isso, é só isso.
4: Ah, no Grêmio, fardadinho, servia esse zagueiro.
2: A cidade dessas criaturas, o estado dessas criaturas, o país dessa galera... Tá caindo pelas tabelas, né? E não tem ninguém pra reclamar, pra fazer um protesto, pra ir pra rua, pra requerer, pra reivindicar, mas pra chacar o Piquet com a Shakira, não, aí
3: tem eu cheio sugiro, de gente. Eu sugiro esse exercício, que porque loucura, é todas as fotos fazer. Dele, ó. Eu vou clicar aleatoriamente numa lá embaixo.
1: Qual exercício que a gente
4: não, hoje eu vou fazer. Agora,
3: eu cliquei numa lá embaixo e disse, waka waka e. Tu virou o ex da Shakira, tu não é mais o Piquet.
4: Porra, isso é genial. Ah, que gente chata,
2: que loucura. Caramba.
1: Não, o brasileiro, ele é chato. Ele tem esse poder de incomodar, ainda mais quando ele gosta ou odeia alguém.
5: Mas eu acho que o brasileiro tem que continuar usando esse poder de incomodar e ampliar, como o Fetter falou, para outras questões.
1: Ah, mas aí não faz, aí faltam as aí não políticas faz, aí públicas.
5: Aí não engaja. Aí é que nem falar de amores que dão certo no Pretinho.
1: É isso.
5: Não engaja.
4: É verdade.
5: O brasileiro não vai.
2: 27 minutos para as 2 da tarde, o monge mais feliz do mundo, mestre.
6: Acredito, boa tarde.
2: Boa tarde, mestre. O monge mais feliz do mundo diz que as pessoas precisam se livrar de 3 sentimentos para serem felizes como ele.
6: Quais são?
1: Ansiedade.
2: É o que a gente vai ouvir agora.
3: A ansiedade não tá na lista.
2: A raiva. Sabe, a gente tenta ouvir.
6: Alimentação
2: que a produção trabalhou, foi lá, o medo buscou não tá na lista e deixa a produção falar.
3: Verdade. O Mathieu Ricard é conhecido como o homem mais feliz do mundo. Ele é um dos especialistas mais renomados de felicidade no planeta.
4: Tem foto dele?
3: Autor do livro. Que diferença
1: não faz? Não faz, agora eu acho que...
5: Faz diferença.
6: Vamos falar com o Mathieu.
5: Concordo mais uma vez com o Rafael.
2: É um monge. Concorda com o Rafinha?
3: Tá. Rafinha, como tu imagina um monge?
4: Ah, tipo mestre.
3: Então, é isso.
4: Não, mas seria dele. Legal.
0: Tá, mas o que o monge Mathieu falou aí?
3: O livro que ele escreveu é Felicidade, um guia para desenvolver a habilidade mais importante da vida. Só que ele também fala que todo esse título do livro dele poderia ser trocado só por uma palavra, que diz sofrimento.
4: Pira.
3: Porque ele diz que a vida é sofrer.
4: Não tá bem.
3: E que a partir do momento que tu te livrar de 3 sentimentos, tu pode ser a pessoa mais feliz do mundo.
4: A gente tá numa expectativa do caralho,
2: deixa o cara fazer o trabalho dele, cara.
3: O primeiro deles é o ódio. A partir do momento que tu te libertar do ódio, tu vai ser uma pessoa mais feliz. O segundo dele é o orgulho, que também pode ser tratado como ego. E o último é o ciúmes. A partir do momento que estes 3 sentimentos não habitarem mais o teu corpo, tu pode ser uma das pessoas mais felizes do mundo.
5: O mais difícil pro Pretinho é o ego, né?
0: Sabe o que a minha avózinha Laura faleceu?
2: Mais pra uns, né?
0: Uma vez, quando era criança, eu lembro até, eu tinha 5 anos, eu falei assim, pai, eu odeio essa coisa. E a avó disse assim, nunca mais usa essa palavra. É uma palavra ruim, é uma palavra feia.
2: A avó tava certíssima.
0: É muito forte, né? E aí, cara, eu lembro, toda vez que eu vou dizer alguma coisa, pai, eu odeio tal coisa, eu lembro da avó.
2: Porque a palavra que sai da tua boca, ela se transforma em energia.
0: Exato.
2: Né?
1: É que nem
5: mal é o que sai da boca do homem,
2: né? Isso aí,
1: bafo, né? O desgraçado é ruim de usar.
2: Tudo que é ruim é ruim.
1: Desgraçado é sem a graça do homem, sem a graça de Papai do Céu, ruim de falar. Mas assim, eu discordo um pouco desse monge aí.
2: Discorda?
1: Tá. Porque assim, ó, ele tá sozinho, casa pra ele ver. Entendeu? Aí é uma barbada tu falar também. Que ai, não pode ter ciúme, mas tu não tem ninguém.
5: É questão de opção, o monge não casou.
4: Mas o ciúme não se refere somente a uma relação
1: mas
4: de mulher.
1: Mas o que dói é
3: o da mulher. O que dói é o da mulher.
1: Não, o ciúme de amigo
3: não, tem ciúme do teu brother, é um merda.
5: Não, o ciúme gera um monte de coisa. Tem ciúme entre colegas. Claro.
4: Entre a vida do outro cara, o cara
5: exatamente,
4: fica ali, ó.
5: Exatamente, a grama do
4: vizinho é mais verde. O cara se dando bem aí, tu já gera
1: uma energia. Tem que dar um pau nesse cara aí.
0: Tá, mas só então, que essa energia, na maioria das vezes, é a gente com a gente. Se tu não joga pro cara.
1: Corpo fechado, toma um banhozinho de alfazema, faz um trabalhinho, banhozinho de pipoca, nada te aflige.
2: Cara, nada te aflige, tudo bem que a

0: vida, o mundo não seja justo. Tudo bem, né? O honesto nem sempre é brindado e o desonesto nem sempre é punido. Mas, se tu promover o bem como estilo de vida, cara, tu já elimina aí um percentual elevadíssimo de perrengue pra ti na
1: tua vida. Mas é promover o bem sem esperar nada em troca.
0: Não, não, óbvio.
1: Porque aí gera frustração.
0: Aspirando, né? Aspirando receber o bem em troca. E aí é nesse momento que tu afasta as energias ruins.
1: Mas se o bem não vier, tá tudo bem.
0: Tá tudo bem, porque eu fiz o bem, me senti bem fazendo o bem.
1: É pra ti, não é pro outro.
0: É isso aí, é isso aí.
2: O principal
0: é
2: falar bem dos outros.
0: É isso aí.
2: Falar bem dos outros.
0: Tem um filme que especialmente se os outros não estiverem presentes.
1: É. Não, mas é bom falar mais.
3: Que eu gosto muito, que é a corrente do bem, sabe? Que o menino teve uma ideia na sala de aula.
2: Mas ele morre, é triste esse filme.
3: Mas ele deixou uma mensagem bonita, cara. Que é tu fazer o bem pra três pessoas. E essas três pessoas tem que fazer pra mais três pessoas. E pra mais três. E aí tu vai formando uma igreja,
0: cara, isso
3: que
0: é no
3: que a gente
0: trânsito.
3: Tá falando, é energia,
0: o
3: cara.
0: O trânsito tinha que ser assim, eu libero todo mundo pra passar na minha frente, pra entrar, ligo o pisca pra entrar na minha frente, eu diminuo, vai, todo mundo tinha que fazer isso, cara, porque daí ia ser muito mais legal o trânsito.
2: Eu acho que a gente tinha que começar.
0: Muito mais leve o trânsito.
2: Começar a campanha, deu pisca.
4: Sabe que fazia um tempo que eu não ia, eu lembrei de
0: aonde,
4: ti,
0: porra?
4: Eu já tô há dias pra comentar isso, porque fazia tempo que eu não ia a Porto Alegre de carro, e a última vez que eu fui a Porto Alegre, eu fui de carro.
2: Não veio aqui.
0: Não veio aqui de novo.
4: E a diferença, era aniversário do meu filho, né?
0: Ah, tá, então tá, foi aquela vez.
2: Foi a uma da tarde.
0: Não foi de novo, de novo, tá.
4: Aniversário do meu filho, é. E aí, cara, eu percebi uma coisa, morando em Floripa há 6 anos, que o trânsito de Florianópolis é muito mais gentil que o trânsito de Porto Alegre.
1: Mas qualquer trânsito é mais gentil que o de Porto Alegre.
4: Aqui as pessoas se acostumaram que o trânsito é ruim. Ah, cara, o trânsito é ruim aqui. Então, velho, deixa o outro passar.
0: Mas
4: para na faixa de pedestre. Porque Porto Alegre parece uma competição.
0: Mas é uma competição,
4: incrível e absurdo.
0: É cultural
4: o que acontece no trânsito de Porto Alegre.
0: É cultural, cara. Tu pode ter certeza que o catarinense ele é muito mais gentil e muito mais tolerante no trânsito do que o gaúcho, do que o porto-alegrense. O porto-alegrense ele é competitivo.
4: Comparando as capitais, assim, as capitais aqui, eu acho que a galera construiu uma gentileza no trânsito que, por se acostumar, o trânsito é ruim mesmo, deixa o outro passar, cara, entendeu? E aí, Porto Alegre, parece que o cara quer se matar, velho.
0: Aqui
4: o carro
0: é tipo assim, parece que o cara tá atacando a tua honra e o teu orgulho, se ele te ultrapassar e tu fica louco, enlouquecido e não quer deixar ultrapassar, mas vem cá, velho, eu nem te conheço, cara, eu só quero seguir a minha vida.
1: É
3: uma coisa muito nossa aqui da capital mesmo, porque se tu vai aqui no Vale dos Sinos, Novo Hamburgo, já é outro trânsito. Tu vai pra Serra, ali onde as pessoas têm o hábito.
0: Concordo contigo, é isso aí, na capital mesmo.
1: País. Muito,
4: ali em Montenegro, onde tu morou, né, Adams?
1: Não, a única competição que a
2: gente faz... Outra cidade que o Adams morou?
1: Piratini, o trânsito é tranquilo. Mulher negra.
0: Mas é verdade, cara, o problema é a capital mesmo. E mais do que isso, né, é que a capital cresce muito rápido... Expande muito rápido. Se dobrou, triplicou o tamanho da frota de Porto Alegre depois do advento aplicativos.
1: Quadruplicou.
0: Tu tem certeza dessa informação?
1: Não, idiota.
0: Tu não tem certeza.
2: Não, quantos carros são hoje em Porto Alegre?
1: Hoje são 84 mil. Olha só.
2: Muito mais.
1: Eu moro na rodoviária.
0: Cala a boca.
1: E antes tinha 10 carros.
0: Cala a boca. Cala a boca ou eu vou calar.
1: Competição é só quando a gente vai pro planeta.
4: Tá bom, calma.
0: Então tá.
1: Tu veio de branco pra ficar de boa, calma.
0: Eu tô tendo de boa.
1: Não parece.
0: Então não me tira do meu de boa.
1: Eu vou tirar então.
0: Tu falou que quadruplicou, te pertence a informação. Tu disse não. Então não valeu.
1: Eu falei que era informação.
2: A frota total de Porto Alegre em 2024 tem 932 mil veículos.
1: É muito carro.
2: Porra, esses 600 mil são carros.
0: Certo.
1: E o restante? É bicicleta, moto, caminhão.
0: Caminhão, ônibus. Veículos automotores, né?
2: Isso.
0: Tu não tem como saber quantas bicicletas circulam pela cidade.
1: Vocês estão muito irritados. Competição a gente só faz no planeta, eu e tu. Hot Wheels. Vamos ser honestos. Hot Wheels Race.
4: Volta. Volta pro programa.
0: Volta pro programa. Fala, Adams.
3: A tendência é piorar, cara.
0: É piorar.
3: A gente não tem um transporte público adequado pra demanda da cidade, velho. Então vai ter muito mais carro e vai ser exponencial esse crescimento.
0: Óbvio.
3: Só em 5, 10 anos.
1: Até porque tá mais fácil de comprar carro.
0: Imagina se tivesse dado certo o projeto do aeromóvel em Porto Alegre.
3: Projeto.
0: Imagina um aeromóvel na Ipiranga. Imagina um aeromóvel na Protásio. Imagina um aeromóvel nas grandes avenidas de Porto Alegre, cara.
4: Pra quem não entende o que, que é um trenzinho que vai por
0: acima, isso.
4: Vai por cima
0: da trânsito, faixa.
4: Acima, exatamente. Da faixa. É um super projeto como bacana que na Copa do Mundo cima. Ele foi reinaugurado ali na linha do aeroporto. Nem sei se tá funcionando aí.
0: Tá.
4: Mas poderia ter dado muito certo. É dos anos 80 esse projeto.
0: É verdade. Ia ser muito legal isso, cara. Porque é um futuro.

0: Parece que é inevitável pra nós aqui, claro, cara.
1: Não, não é que não faz nada, é que a gente não tem acesso, mas o aeromóvel em Porto Alegre, ele liga o aeroporto ao Trensurb.
2: Isso. Então,
1: pra galera de...
0: Metros, né? Metros.
1: Não mas dá um quilômetro. São metros de uma avenida muito movimentada, sim, e pra ti que tá entrando ou saindo do aeroporto, e ajuda,
2: mas
1: bastante.
2: Não é um
1: ajuda
2: fluxo, bastante. Mas não é um fluxo intenso de
1: não,
2: passageiros
1: não é intenso.
2: Que justifique,
1: claro que não.
2: Só aquele trecho.
1: Mas ajuda a galera da grande Porto Alegre.
3: Mas se tivesse um metrô em Porto Alegre, o trânsito seria muito mais fácil.
0: Qualquer cidade com metrô é muito
3: melhor. Não, mas tudo bem, mas eu digo que
2: tem, mas não temos como.
0: É, não tem como.
2: Cara,
4: a Globo faixa em cima do dilúvio já ia ajudar.
2: Correspondente internacional na China agora, né?
0: Ah, é.
2: E estão fazendo uma série de reportagens das cidades do futuro, tipo cidades que estão há 100 anos na frente.
0: Eu vi uma delas, cara, é constrangedor.
2: Mas ao mesmo tempo é espetacular, né?
0: Sim, de tão espetacular assim, é constrangedor.
2: Os caras, tipo, tem uma cidade na China agora, não quero falar besteira se é Beijing ou Xangai, enfim, mas do aeroporto até Xangai. O centro da cidade, 7 minutos de trem, cara.
4: É isso aí?
1: Sete, ah, não, o aeromóvel tá inoperante desde as enchentes.
0: Olha, claro. Que coisa, hein? Que coisa. Tá, vamos dar uma girada na mesa aí, viu? O que que manda a nossa querida audiência pra pretinhobásico@atlantida.com.br. Porã, pode botar pra nós, por favor.
5: Fala, pretinhos! Peço pra não me identificar, se possível, ler no PB das 13. Seguinte, eu tenho 21 anos e namoro há 3 anos. 21, namora 3. Uma morena maravilhosa. Minha primeira e única namorada até hoje. Só que eu faço faculdade em outra cidade e pego ônibus todo dia. Nesse semestre, Rafinha, apareceu um problema com um caixa alta aqui, ó. Uma caloura, pensa numa loira maravilhosa, agora pensa nela pegando o mesmo ônibus que eu, Rafinha.
1: Então
5: é uma caloira. A galera da minha cidade que estuda na mesma facul sempre vai junta pro ponto, e nessas idas e vindas, comecei a trocar ideia com ela. Até aí, beleza. Só que começaram uns olhares diferentes, e eu mesmo me fazendo de santo, sempre desviando, até porque eu namoro, sabe, Rafinha?
2: Não, mas isso tu sabe que não é problema, tu viveu
5: até
2: isso, né,
5: Porã? Até que um dia, deixa o ouvinte se manifestar, Rafael, pode ser?
2: Pode ser.
5: Até que um dia minha aula acabou mais cedo, fiquei sozinho no saguão,
2: é o destino,
5: e quem,
2: né,
5: aparece?
2: É o destino.
3: Quem,
2: amado
3: mestre?
5: A loira com uma amiga puxando assunto.
2: Ah, não.
5: Papo
2: não, pera
5: vai,
2: aí,
5: papo vem, começamos a viajar numa ideia aleatória de abrir uma lanchonete. Porque nunca tem nada aberto no horário que saímos. Do nada.
0: Que baita. Cara, o cara mandou muito. Vamos abrir uma lanchonete.
5: Empreendedor. Do nada, ela chega mais perto, olho no olho.
0: O que que tu acha de uma lanchonete?
5: Dá uma olhadinha pro meu anel e manda. Ele tem um anel de namoro, viu? E aí ela fala: podíamos abrir juntos a lanchonete. Eu posso ser a garçonete, eu uso um shortinho bem curtinho, uma blusinha decotada pra atrair os clientes.
1: Uma blusinha
5: decotada. Pretinhos, eu travei, dei uma risadinha de quem claramente não sabia o que fazer, e pra minha sorte ou azar, a galera chegou logo depois.
2: A costela caindo no vegano, né, Porã?
5: Agora eu tô nesse dilema, Rafinha. Sou fiel, gosto da minha namorada, mas confesso, o psicológico foi abalado. Pergunta sincera: eu só finjo que nada aconteceu e sigo a vida, ou tô perdendo uma história que daqui a 20 anos eu ia contar rindo? Gordo Léo, manda um lenha aí pra mim.
3: Lenha, que é o que tu tem que fazer com a caloura e separa da tua mulher.
5: Cara, eu vou assim, dar duas opiniões.
3: Tu é jovem, faculdade é pro jovem se amar. Se formar em segundo plano. Primeiro é amar, é se endoidecer, amar, trair, depois se formar pro papai e a mamãe ficar feliz que tem o diploma do ensino superior, que é o que eu queria sonhar pra mim.
0: Qual é a opinião do Porã, gostaria de
5: ver? A minha opinião, a opinião do Porã das antigas seria essa do Gordo Léo.
1: Tá. Foi o Ivan que deu opinião.
5: Do Ivan.
3: Eu concordo com o Ivan.
5: Do Porã atual, eu digo, cara, o cara gosta da menina, velho. Ele tá namorando uma menina legal, entendeu?
3: Ele é jovem.
5: Ele é jovem, mas ele tá namorando, Léo. Acho que seria legal manter o relacionamento.
0: Mas é que sacudiu, né,
1: Porã? É, o Porã pai de jovem mesmo.
0: Sacudiu, Porã.
2: Né? E nem todo McLanche é feliz, né?
0: É segurada,
2: velho. Ah, tu já tem.
1: Vai comer um nugget.
2: Já tem.
5: Eu tenho duas opiniões, a minha do passado e a atual.
0: Tá bem.
5: Eu não sei, ele escolhe alguma delas.
0: Eu tenho uma opinião pro Magrão. Te vira, Magrão. O problema é teu.
2: Vira. Não joga essa laminha.
4: Ele podia só abrir a lanchonete. Aí vê o que acontece.
1: Sabe, porque com 20 anos ele deve ter dinheiro pra abrir uma lanchonete.
5: Porque a lanchonete, ele vai ter ali uma oportunidade de fazer um negócio.
3: Gigabyte, né?
0: Convida a menina caloura pra fazer.

0: fazer um ensaio. Tá, vamos imaginar então que nós estamos abrindo a lanchonete.
1: Tivesse com a garçonete. Eu quero uma referência da Rooters aqui.
2: E eu quero fazer um pedido. Vou fazer um pedido e tu traz na bandeja.
0: Isso.
3: Ah, vocês foram mal.
1: Eu quero um pastelzinho. Um pastelzinho.
2: Com pelo ou sem pelo?
0: Vai, Rafinha, vamos ver.
3: Meus queridos, eu considero vocês grandes amigos, fazem parte da minha vida há anos e moldaram muitas das minhas atitudes. Que medo! Uma delas foi ter acabado com a minha sensibilidade em relação a certas questões, o que me faz ter pensamentos inapropriados. Por exemplo, trabalho no centro logístico de uma câmara frigorífica e no final do ano passado houve um grave acidente. Um funcionário ficou 4 horas coberto por toneladas de carne. Foda, hein? Na mesma hora eu pensei, bah, mas que jeito vergonhoso de morrer soterrado por linguiça. Porém, logo percebi que pensei em voz alta e isso arrancou risadas de uns e indignação dos outros. É, esse aqui é o programa. Não houve nada grave com o garotão, ele passa muito bem, graças a Deus, mas fiquei taxado de idiota por alguns dos meus colegas de trabalho. Muito obrigado pelas risadas diárias, pois ouço vocês todas as noites. Quem manda é o Fábio Henrique de São Paulo.
2: Grande, Fê Fábio.
3: O que, que tu achou de mim aí, Fê?
1: Qual é a tua opinião?
0: Ah, eu não preciso dizer o que eu achei do
2: Magrão. Mas tu acha que ele tem que terminar ou continuar?
0: Isso, não é sobre isso o assunto, cara.
3: Do Magrão que morreu.
0: Ele morreu soterrado na carne. Não é sobre isso
2: o
0: assunto.
2: E o cara fez piada sobre isso. E aí ele disse que ficou
0: quem,
2: mal.
0: Quem mesmo. Riu foi o Rafinha.
3: Não, eu vou sempre sorrir. Porque a vida.
0: Não, tu riu. Tu não é sorrir, tu riu.
3: Mas ele não. O cara não morreu, tu não tava prestando
2: atenção.
1: Se o cara não morreu, tem que ir, né? Tem que apelidar ainda de.
2: Não, o vegano.
0: Olha só.
2: Com 4 horas de bate carne, não comeu nada.
0: Eu não tava prestando atenção.
3: Isso que tu tem que fazer.
0: E aí?
2: Admite, merda!
0: Tô admitindo.
1: Isso é humildade, parabéns.
0: Admite, eu não tá. Sabe por quê?
3: Porque
0: eu tava lendo um e-mail que fala de ti.
3: Bem ou mal?
0: Que eu tava tentando entender. Porque se fala bem, eu não ia ler.
2: Aliás, essa é a defesa da produção, Rafinha. O Rafinha esses dias diz, só separa as coisas que me ralam. Porra. Eu falei, não, também não é assim.
3: Claro que é.
2: Eu separo o bom e o ruim.
0: Só que olá, pretinhos.
2: Os caras não leem os bons.
1: É que o bom vem menos.
0: Depois do Adams. Bota uma aí, Adams, pra nós, por favor. Já então falei demais hoje.
3: Direcionar...
0: Pra quem? Pro Rafinha, olha
3: exatamente.
0: Aí.
3: Exatamente.
0: É o personagem do programa.
3: Meu nome é Andrei, sou de Orleans, Santa Catarina. Sou muito fã de vocês.
1: Perto Rafinha, de Criciúma, hein?
3: Rafinha, você faz festa de DJ e vê todo tipo de mina. Tu prefere ver uma rica feia ou uma linda dura? acho que uma linda dura, né?
1: Legal,
3: sozinho.
0: Mas quão linda, descreva.
3: Aí tu quer me ferrar mais, né? Abraço, manda um que privilégio!
1: Da galera de Orleans.
0: Diogo do Sol de Itajaí. Olha, do Sol ele, olha. Poxa, Diogo do Sol. Diego do Sol de Itajaí, Santa Catarina.
3: É Diogo ou Diego?
0: Não entendi. O que tu ouviu?
3: Tu falou Diogo e depois Diego.
0: O que que é?
3: Eu não sei o que que tá escrito aí.
0: Diego.
3: Tá.
1: Beleza. O nome do cara é Ricardo.
3: Otávio.
1: Caiu errado.
3: Eduardo.
0: Olá, pretinhos. No programa das 13 do dia 29, um ouvinte mandou um e-mail esculachando o nosso Miniman. O próprio, como a gente já sabe, deu um piti e acabou expulso. Eu já mandei e-mail criticando o Rafinha, mas ele irrita muito, muitas vezes. Mas uma coisa é certa. É impossível não gostar desse cara.
2: Olha aí,
0: é
2: um bom
0: coração. Ele é chato, é irritante, é ególatra, é péssimo. Mas é insubstituível com o seu humor ácido, tiradas fantásticas.
1: Deu calor nele.
0: Como não rir do Rafinha contando que no motel, após o lenha-lenha, ele assiste filmes de leão?
3: Ah, isso é do caralho.
0: Ou mesmo ele apertando os olhos para segurar a emoção, cantando com voz embargada a trilha do filme da vida dele que só ele gosta.
3: Uma palavra.
0: É esse filme. É essa música.
2: Ele puxou isso depois do Parabéns do Léo.
3: Depois do Parabéns do Léo, quando o Léo ia falar, ele
0: não
3: puxou isso.
0: Não é possível
3: isso.
0: Que tu fez isso.
3: Uma homenagem ao Léo. O Léo adora
0: desse. Rafinha, como todo mundo, você tem seus defeitos. São muitos, mas tem seus defeitos. Ainda assim, nós te amamos de um jeito estranho e confuso. Tipo o Batman, que não vive sem o Coringa. Nós te amamos. Grande abraço a todos. Diego do Sol de Itajaí, Santa Catarina. Não tem como discordar do Diego.
3: Estranho e confuso.
0: É um amor maluco, assim.
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23: 2 minutos para as 2 da tarde desta segunda-feira, dia 4 de maio de 2026. Tem aqui a contabilidade, antes da gente eleger o craque, a contabilidade do mês de abril, enviada pela nossa audiência. Quem manda é o Jonathan de Joinville, com os dados de craques e cartões em abril, com um total de 40 programas analisados. Tivemos o seguinte: pô, que demais, o cara ouviu 40 programas para fazer o scout. Cara. Em primeiro lugar, com um total de 8 craques em 36 programas realizados, ele é o cara que, como integrante, é totalmente sem filtro, mas como âncora é extremamente desnecessário, é o Rafinha.
24: Puta, nunca é um elogio só, né, cara? É sempre.
23: Cara, mas eu leio o e-mail da notícia.
25: Mas é o teu público, é o público que tu conquistou.
26: Tá. Ai, na real é um puta elogio, meu. Claro que é.
23: Claro que é, totalmente sem filtro é um baita elogio.
26: O cara tá dizendo que tu é indispensável na parada e ali, meu, tu não vai ser outro, não é o frente ali, ele é o frente. Tu entendeu?
23: Quem?
27: Eu acho que o pessoal entendeu, Adam.
23: O pessoal entendeu. Seguindo, então.
25: Mas tá ficando mais chato tu explicar.
23: Em segundo lugar, com um total de 6 craques em 11 programas, aproveitamento incrível. Ele é um dos nomes mais conhecidos no sul do Brasil, o nome dele é Neto Fagundes.
27: Olha aí.
23: Em terceiro lugar, 5 craques em um total de 10 programas. Outro aproveitamento excelente. A pessoa mais sensata da mesa... Quando está presente, a inesperada Rodaica.
24: Rodaica.
23: Tudo bem. Tudo bem.
26: Rodaica, tivemos um. Parabéns.
23: Pois não,
26: Ivan? Rodaica. Parabéns a Rodaica.
23: Rodaica.
26: Muito bom o programa dela com a Alice Basquete.
23: Muito bom. Vai estrear na TV agora, quinta-feira, hein?
26: Qual pro canal?
23: 11h15 da noite.
24: Vai
23: no...
24: Vai ser no 590.
23: No 12, 512, pra quem tem na 501. Claro TV.
24: 501 é na
23: Globo. Globo, na Globo, isso aí. Na Globo.
26: Na Globo.
23: Chegado. Exatamente.
27: Rede Globo.
23: Tivemos um total de 74 cartões no mês de abril, 56 amarelos, 12 vermelhos e 6 azuis. Rafinha conseguiu tomar 25 cartões.
26: É o Davis.
23: No total são 19 amarelos, 4 vermelhos e 2 azuis.
24: Meu Deus.
23: Léo Oliveira tomou 18. 13 amarelos, 1 vermelho e 4 azuis. Gomes tomou 11 cartões, o que, como é produtor pode? Do programa, é inaceitável.
24: Tô com a 20, concordo.
25: Meu, tu tomou 26.
24: Mas eu não sou produtor do programa.
23: Mas tu é produtor, né? Tu é produtor.
25: Mas ele é o primeiro volante pra tomar cartão. Ah, mas ele fez 36 programas. Não, mas olha só,
24: é sobre ti agora.
25: São 26 cartões, são 10 programas
23: dele. Tu tá aqui pra tomar cartão, tu não. Tu não pode. Tu é o meu. Como é que eu vou te dizer quem tu é, cara? Tu é o meu.
24: Macho é o teu pit dele.
23: Tu é o Doberman da minha defesa.
24: Isso.
23: Tu é o pitbull da minha defesa.
24: Isso aqui tá mais pro puto, tá de sacanagem.
23: Eu não posso tomar gol. Eu não posso tomar gol. É tu o cara que tá ali pra defender. Não posso tomar gol.
24: Acho que
23: Rafael Gomes tomou 8 amarelos e 3 vermelhos.
26: Aí, toma.
24: Parabéns, produção.
26: Não, parabéns, Valeria.
23: Neste mês caótico, até a live tomou cartão por não colocarem os cartões. Lembra que eu amarelei a live? Era isso por esse mês, então, pessoal. Manda aí um cala a boca!
25: Cala a boca!
23: Pra galera de Joinville, mandou pra gente o Jonathan. Obrigado aí, Jonathan, pela tua audiência e pela conferência. 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Pode sair votando, por favor, da Toca.
27: É Alexandre Fetter hoje.
23: Oh, obrigado, Porazinho, pelo teu voto. Algum melhor quer programa argumentar ou não precisa?
27: Ah, condução brilhante do programa, como há 19 anos.
23: Oh, né? Porazinho, é segunda-feira é sempre um baita dia, né, Porazinho? O cara sempre vem com tudo, né? Aí entra, aí fudeu. Quando chega, fudeu. Oh, obrigado pelo voto, Porazinho. Adams, vai votar em quem?
25: Voto na produção.
23: Produção, ainda que tenha sido amarelada, avermelhada, tudo jogo isso.
25: Não, eu não levei cartão.
23: Hoje não.
27: Ele não é pelo conjunto da obra.
23: Tá bem. E tu, produção, vota em quem?
25: Eu vou votar em ti.
23: Obrigado,
25: vou aceitar, produção, o feedback e vou votar em ti.
23: Mas não é feedback, cara. Não é feedback, é só um comentário.
25: Eu votei em ti. Não,
23: obrigado, Léo.
24: Fica magoaria, aceita o feedback.
23: Léo Oliveira, mas o feedback é bom.
25: Rodrigo Alves.
23: Rodrigo, por qual motivo?
25: As explicações dele sobre as cidades do futuro.
23: Ah,
25: mesmo fora do ar. Trouxe conhecimento, ele falou no ar, não prestou atenção.
24: Não prestou.
25: Mas ele falou no ar.
23: É que quando a gente não fala do Rafinha, ele não presta
24: quando
23: atenção.
24: Quando vocês falam mal de mim, vocês falam mal, né? Então eu tenho que
23: e tu
24: saber dele. Tô pensando.
23: Não, mas peraí um pouquinho, cara. O programa já acabou faz 3 minutos, cara.
24: Eu vou votar em ti, Alexandre.
23: Obrigado pelo teu voto, cara. Tu
24: anda
23: muito
24: bem,
23: obrigado.
24: Anda tranquilo. Me pegou muito, eu tô com a psicopatia de curtir os sapos ali. Aquilo ali não tem como o cara tá puro. Aí eu te entendo. Entendeu?
23: Cara, uma cantiga de niná.
25: Não.
24: Essa aí não vai
25: falar. Essa aí tu não vai falar pra gente.
23: O sapo não lava o pé.
24: É isso.
23: Porra, velho. Você tá fazendo uma bluseira de uma cantiga de niná.
24: Tô contigo.
25: Mente pra quem
24: sabe de noite tu tá ali.
25: Mente pra quem não te conhece.
24: Mente pra quem não te conhece.
23: Vou postar esse vídeo. Vou mentir
25: pra mentiroso.
23: Vou postar pra galera esse vídeo aí. Vocês não têm sensibilidade. Ainda que seja inteligência artificial, não seja um ser humano, vocês não têm sensibilidade.
24: Não, aquilo ali não tem verdade.
23: Eu vou votar no Porã. O Porã hoje tá com uma vibe deliciosa com essa touca.
25: Não, obrigado.
23: Tá sim, cara. Bacana, tá tri bem combinando tá a touca com a jaca. Tá muito bem, Porãzinho.
27: Não me viu a parte de baixo ainda.
23: Mas também não tenho interesse, né, Porãzinho?
25: Eu tenho. Mostra aí, Porã.
23: Levanta então. Vamos ver. Levanta aí. Vamos ver.
24: Pilaste o peitinho.
23: Levanta, Porã. Vamos ver. Levanta.
25: Que cor é a cueca?
23: Amarela, calça amarela, Porã.
24: Calça nude, né?
23: Olha aí, Porã. Estileira aí, Porã.
25: A calça colada na bunda.
23: Pô, tênisinho do skate.
25: Tá, bonita.
23: Tá muito hype, Porã.
25: Ah, o velho te veste.
23: A bunda jovem, bonita, né? Aí tu forçou.
25: Como é que tá
23: não,
25: justinho?
23: Porã não tem bunda.
25: Como é que tá justinha a calça ali?
23: Porã não tem. Tem que procurar pra achar uma bunda no Porã.
25: Aí ele levantou ali pra mostrar.
24: Quando acha.
25: É uma delícia.
23: Vamos ficando por aqui com esse Pretinho Básico. Mais uma vez, uma excelente semana pra você. Fique com a gente. 6 da tarde, a gente volta de novo pra te divertir. Um abraço, boa tarde. Beijo, de segunda. Massa. E tchau, Porazinho. Tchau. Até mais. Até daqui a pouco.
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3: Tem alguns pontos da capital com fluxo bem carregado, por exemplo, ali na Carlos Gomes, no sentido do aeroporto, entre a Nilo Peçanha e a Plínio Brasil Milano, e também alguns trechos da Protásio, entre a Delegado Edi Correa Prado e a Manuel Elias, no sentido centro, é um dos exemplos. 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
11: Chega comigo pra gente abrir a semana com a trilha sonora oficial da sua tarde, o ATL DJ Banrisul, chegando pra tocar muita sonzeira aqui na Atlântida. Eu sou @Zanotto, muito boa tarde pra você. Um ótimo início de semana, a gente chega pra tocar muita música, abrir a segunda-feira por aqui com muita energia positiva e tocar muito som. Pra participar comigo, pedir o seu som, conferir a nossa playlist, chama a gente no @ATLDJOficial. 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Eu começo de músicas com Don Diablo, Bipolar Sunshine, a faixa More Than a Friend.

0: Alesso e Pendulum com a faixa Fate, fechando mais um bloco de músicas. Também toquei Wicking com Besso. Na sequência tivemos o som de Pink com What About Us. Antes disso, minha música junto com Marco Antônio Mac, chamada Te Encontro. Ainda Bruno Mars com a faixa I Just Might. Na sequência, Bason Boone com Mystical Magical. Também rolou por aqui a versão que eu fiz com Rafa Santos e os vocais de Ana Tonin para Anxiety, fechando o primeiro bloco de músicas.
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0: Pra gente abrir o bloco, vamos de Memories, um dos grandes hinos da música eletrônica da última década, produção de Sebastian Ingrosso, junto com o Alesso, ainda no início da carreira. Esse som colocou ele no mapa da música eletrônica mundial. E nos vocais, Ryan Tedder, do One Republic. Aumenta o som pra gente curtir por aqui a sonzeira chamada Calling, Lose My Mind.

Este é o som de Tate McRae com Greedy. Pra gente fechar mais um bloco de músicas, também toquei os vocais de Marco Antônio Mac com Deja Vu. Antes disso, Mr. Belt e Weasel com It's Not Right. Ainda tivemos por aqui a faixa Fica Perto. Rolou também MK Crystal com Dior. Antes disso, Calvin Harris, Regan Bowman e a faixa Lovers in a Past Life. Pra gente fechar mais uma tarde de sons e abrir a semana do Atelier DJ Banrisul aqui na Atlântida. 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Eu sou arroba Gusanotto, vou ficando por aqui. Voltarei na programação logo mais às 8 da noite. Te convido pra voltar junto comigo. A gente segue online no arroba Atelier DJ Oficial. Eu vou fechar de músicas com Bill Bikini e a faixa Unwritten. Uma excelente segunda-feira pra você e até mais.

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2: E olha só a dúvida do João. Doutor, tenho tido queimações na região da barriga, da bexiga, e muitas vezes isso acontece dos dois lados do meu corpo. Às vezes de um lado só, às vezes dos dois. É muito difícil eu ter qualquer problema de saúde. E agora tenho percebido essas alterações e também um pouco de dificuldade na hora de ir ao banheiro. Incomoda, queima, arde. Será que isso pode ser uma infecção urinária? Olha só, meu amigo, sim, pelo que você está contando pra gente, esses sintomas de dor, desconforto na região do baixo ventre ou nas costas, com ardor, com desconforto na hora de ir ao banheiro, pode sinalizar pra gente uma infecção urinária. Esse é um ponto. Outro ponto que pode acontecer, eventualmente, algumas pessoas formam pequenos cálculos renais, são pequenas pedrinhas que se formam nos rins, às vezes essas pedrinhas passando ali pela bexiga, pelo ureter, pela uretra, podem provocar também uma dor, um desconforto, e por isso é importante que você procure um médico, de preferência um urologista, para que ele possa pedir alguns exames, saber se você tem alguma infecção urinária, se você tem, por exemplo, cálculos renais, e pensar com você nas melhores formas de tratamento, para evitar essa dor, desconforto, ou até, eventualmente, que um quadro se agrave, tá bom? Tá com dúvidas? Escreve pro @JairoBauer Oficial.
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4: Nessa segunda-feira muito bonita, tô de volta pra falar sobre a movimentação intensa na perimetral ali na Aparício Borges. Sentido Zona Norte tem lentidão, a partir do cruzamento com Oscar Pereira até a altura da Academia de Polícia. Sentido Zona Sul funciona bem. 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
6: Muito bem, de volta na Atlântida. Todo mundo tá ouvindo a rádio das nossas vidas. 3:09 dessa tarde de segunda-feira, dia 4 de maio de 2026. Estamos chegando para mais uma edição do nosso Tá Vazando no início da semana, dessa semana, né? E mais uma semaninha pela frente inteirinha pra gente se encontrar aqui nas tardes da Atlântida. Sempre com muita música, trilha sonora de qualidade, meu caro. E também muita informação que a gente vai correr ao longo das tardes aqui da Semana da Atlântida. Eu sou o Mick Silva, arroba o Mick Silva nas redes sociais. Babi tá na área, arroba Babi Tencourt.
2: Tô na área, muito boa tarde, Mick. Boa tarde também pra ti, ouvinte que tá conectado com a gente agora nas ondas do rádio 94.3 ou no site ou ainda no aplicativo da Atlântida. Muito bem-vindo, aqui a gente toca música boa.
6: Que delícia. Bom, tamo por aqui sempre com a parceria da Vero, internet do tamanho do seu mundo, é a nossa grande parceira aqui nas tardes da Atlântida. Temos também alguns assuntos interessantes depois de um final de semana agitado aqui no nosso Brasil, né, Babi?
2: Temos! Shakira faz história em Copacabana com um show gigantesco, surpresas brasileiras e uma emoção do início ao fim.
6: Eu acho que o grande evento dos últimos dias foi justamente o grande assunto, na verdade, né? E evento também, né? Foi. Pô, Shakira. 2 milhões.
2: Bastante
6: 2 milhões de pessoas. Bastante
2: isso.
6: Coisa, vamos falar sobre isso nessa tarde.
2: Temos também Spotify, duas notícias sobre Spotify. A primeira é que o Spotify criou um selo para destacar músicas feitas por humanos, bem interessante. E a segunda é uma daquelas listas que o Spotify gosta de publicar, revelando as 20 músicas mais ouvidas em 20 anos.
6: Coisa
2: dando
6: boa.
2: Spoiler aqui, The Weeknd e Ed Sheeran estão presentes nesta lista.
6: Putz, eu acho que vamos botar ali os 10, são quantas? 20 no total?
2: 20 músicas
6: podemos
2: mais ouvidas nos últimos 20 anos.
6: Podemos até falar ali, né? Bom, enfim, vamos falar sobre isso e muito mais durante essa nossa tarde aqui no Tá Vazando, que tá só começando, e também a nossa edição do Tá Vazando dobrado também. Já tá rolando ali no arroba Rede Underline Atlântida no Instagram, você pode ajudar a gente a escolher entre NX0 ou Dua Lipa. Qual desses dois artistas tá a fim de ouvir duas na sequência? Vota no arroba Rede Underline Atlântida no Instagram. Enquanto isso, a gente toca música por aqui. Começar com a música que a Babi adora.
2: Dominique Paz, com Baby Doll. Música lançada lá em 2018, mas voltou a ser hit. Virou hit, na verdade, agora. Bora.

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0: Tá na Atlântida, todo mundo tá ouvindo a Rádio das Nossas Vidas. Essa é a música da banda Canvas. Se você sentir saudades, fechando mais esse bloquinho de músicas aqui no nosso Tá Vazando. Teve também Jack Johnson com Upside Down e começamos com Dominic Fike, Baby Doll. 28 minutos, soltando pras 4. Não tem como a gente não falar da Shakira.
1: Não tem como. Shakira, então, foi o terceiro show da edição Todo Mundo no Rio, que é uma proposta do Rio de Janeiro de colocar o Rio no centro de grandes shows, no centro do mundo, né? Pensando em grandes shows de artistas internacionais ou nacionais, não sei também como vão ser daqui pra frente, mas até agora a gente teve Madonna em 2024, Lady Gaga em 2025,

0: Pitbull e Shakira em 2026, que foi agora no sábado, dia 2 de maio. Shakira fez um showzaço, teve participações como Caetano Veloso, Maria Bethânia, Ivete Sangalo, teve também Unidos da Tijuca, teve também Anitta, porque elas estão com uma música nova do álbum da Anitta, que é o Choca Choca, o nome da música, sonzeira, inclusive. E a Shakira fez um grande show, assim, com muitas trocas de figurino. Ela também colocou um telão bem grande em Copacabana e usou bastante desse telão com artes, com questões de inteligência artificial, que de primeiro parece inteligência artificial. Depois você estava vendo um vídeo dela explicando que, na verdade, ela faz os movimentos e eles passam pro computador. Então todos os movimentos ali das mulheres que estavam nesses vídeos do telão são movimentos que a Shakira fez. É todo um outro projeto, assim, que também envolve inteligência artificial de certa forma, mas a gente tá pensando daquele jeito de mandou o briefing e fez o vídeo, sim, sabe? Mas não é bem assim. Mas enfim, então a Shakira fez esse show, também teve um problema pessoal que resultou num atraso de 1h30 o show, então tinha muita gente esperando, ansiosa, lá tava bem calor. Mas foi incrível, eu assisti ele do início ao fim, assim, babando. Ela cantou hits gigantescos como Hips Don't Lie, também fez, no final ela teve a parte onde ela trouxe uma loba gigantesca pro palco, e a loba se chama Isabel, que é o nome da Shakira. E aí nesse momento ela mostrou também os 10 mandamentos da loba, que ela cantou She Wolf, que é uma música dela, né? Que justamente por isso que hoje em dia ela é conhecida como a Loba. E depois desses 10 mandamentos, ela cantou She Wolf e cantou a música que é muito conhecida pro Piquet, né? Que ela escreveu depois de descobrir uma traição, porque comeram um pote, comeram a geleia dela, que só ela comia em casa. E enfim. Mas esse foi o último ato, assim, do show. Ela cantou Waka Waka, ela trouxe troca de figurinos. Ah, sério, realmente, eu achei um show muito legal.
1: Drones,
0: muito
1: fogos, coisa arada, é.
0: Drones no começo do show, é verdade, fogos. Mas é um evento muito massa, é 0800. Então a galera só chega na praia de Copacabana e reuniu nesse fim de semana 2 milhões de pessoas. E daí agora os comentários no Twitter e da galera também é fazendo comparações com o show da Lady Gaga do ano passado, que foi 2 milhões e meio de pessoas. Ah, porque uma puxou mais, porque uma puxou menos. Mas será que importa isso no fim das contas? Porque querendo ou não, movimentou a economia, movimentou ali toda aquela região ali do Rio de Janeiro, movimentou também. Imagina poder assistir um show da Shakira gratuito na praia de Copacabana.
1: Teve uma coisa muito legal. É, teve uma coisa muito legal, assim, não que as outras não tenham feito isso, mas ela fez com muita propriedade, foi realmente abraçar a cultura brasileira, musicalmente falando.
0: É verdade.
1: Trazendo, escolhendo o repertório dos convidados, escolhendo os próprios convidados também. E ela fez isso com. Eu acho que a proximidade de dela com a língua portuguesa também facilita muito esse contato, essa troca com o público. Então, enfim, eu acredito que ela fez um grande trabalho, apresentou um grande espetáculo para os brasileiros, para os gringos que estavam lá, né?
0: Eu achei o ponto alto ela cantando Leãozinho, a música do Caetano Veloso com ele. E na voz da Shakira ficou uma coisa linda. Então ela contou que ela canta essa música pro filho dela quase todas as noites, que ela gosta dessa música Leãozinho. E aí, enfim, foi um baita show mesmo, acho que sim, que a gente só ganhou com esse show, assim. E eu acho legal essa mistura que ela traz de culturas, porque a Shakira, ela é colombiana, nasceu em Barranquilla, mas o pai dela é libanês, então por isso que ela tem muito dessa coisa mais árabe, ela sabe dançar, dança do ventre, então tipo, ela também tem isso, e eu acho que ela faz uma misturança de cultura que fica lindo no final das contas, sabe?
1: É
0: que deixa, que dá pra ela uma identidade muito única. Tu sempre vai esperar aquilo da Shakira, uma coisa diferente, uma coisa dela. Não tem como copiar ela.
1: É verdade.
0: Então acho que por isso que foi um baita show. E tem vários recortes, né, pra quem quiser assistir pela internet, inclusive no Twitter da TV Globo, eles fizeram assim, ó, praticamente o show inteiro em recorte. Então dá pra ver tudo por lá também.
1: E agora fica a pergunta, né, Babi, aquela especulação, o que que vem pra 2027?
0: Não, a torcida tá em Beyoncé, né?
1: Beyoncé?
0: É o que mais falam, é Beyoncé. Beyoncé, eu acho que ainda não.
1: Eu também acho que não.
0: Mas eu acho que Coldplay poderia ir.
1: Ou Coldplay, né?
0: Né?
1: Sei lá, um Rolling Stones.
0: Mas não tem como, é muito rock daí, né?
1: Não sei, Babi. Bom, vamos aguardar, né?
0: Vamos aguardar.
1: A gente fica nessas especulações aí, mas eu tenho certeza que vai ser mais um grande espetáculo pra 2027.
0: Em mais 2027 a gente escolhe.
1: Exato. Mas logo a gente vai saber também, daqui a pouco começa já,
0: sim,
1: né,
0: começa o burburinho, claro.
1: Ó, NX0 ou Dua Lipa?
0: NX0.
1: Talvez você também tem essa opinião, vota ali pra gente tocar duas do artista mais votado nessa questão, NX0 ou Dua Lipa, pra nossa edição de hoje do Tá Vazando Dobrado, que vem logo aí depois do show do intervalo, pra gente tocar e apresentar o

0: resultado. Que você pode votar ali pelo arroba Rede Underline Atlântida no Instagram. Passa nos stories, deixa o seu voto, ajuda a gente aqui na Tarde da Atlântida, que a gente já volta.
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1: Se tu viu a Madonna convidando Sabrina Carpenter para uma performance no Coachella, saiba que isso fez parte de uma estratégia. Vem aí Bring Your Love, a primeira colaboração entre as artistas. O anúncio da parceria chega poucos dias após Madonna revelar a pré-venda do seu próximo álbum, Confessions 2. O projeto é a continuação direta de Confessions on a Dance Floor de 2005, considerado um dos discos mais influentes do dance pop dos anos 2000. E o novo trabalho da Madonna tem lançamento previsto para 3 de julho pela Warner Records com 16 faixas. O primeiro single, I Feel So Free, já está disponível e dá pra sentir um gostinho de como vai ser esse próximo álbum. Pra ver mais informações sobre o mundo da música, entra em atlantida.com.br. Eu sou a Babi e daqui a pouquinho tô de volta. Beijo!
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2: Atenção na região do Centro Histórico da capital para serviços que acontecem na Borges de Medeiros, causando bloqueio parcial no sentido dos bairros, no trecho entre a Jerônimo Coelho e a Demétrio Ribeiro. Tem trânsito lento, inclusive, antes de chegar na Borges, ali na altura da Salgado Filho. 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
3: A gente já tá de volta por aqui pra tocar o resultado da nossa edição de hoje do Tá Vazando Dobrado, que a galera votou ali pelo arroba Rede Underline Atlântida no Instagram. NX0 de um lado, do Alipa de outro. Quem se deu bem foi a NX0.
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3: Começar com hoje o céu abriu. E na sequência tem não é normal. Agora 16 pras 4.

0: Size. Teve também Jota Quest com Acende o Farol. E a gente começou com dobradinha da NX Zero na nossa edição de hoje do Tá Vazando Dobrado. Não é normal. Além da primeira, foi Hoje o Céu Abriu, que a nossa audiência ajudou a gente a escolher ali pelo arroba Rede Underline Atlântida no Instagram. 4:07.
1: Babi. O Spotify divulgou um ranking especial com as 20 músicas mais ouvidas em seus 20 anos de história, reunindo alguns dos maiores hits globais do streaming. A gente já antecipou aqui que The Weeknd e Ed Sheeran estão na lista. The Weeknd tá com a música Blinding Lights, que a gente toca bastante aqui na Atlântida.
0: É verdade.
1: E Ed Sheeran quer dar uma chutada?
0: Ed Sheeran com qual música?
1: É.
0: Ixi, mano.
1: A gente toca bastante também.
0: Toca, que bom, a gente toca várias deles.
1: Forma, vou te dar uma dica, Forma.
0: Ed Sheeran, Forma?
1: É. Shape of You.
0: Ah, sim!
1: Vamos lá, outros destaques, tá?
0: Claro.
1: Olha que interessante, Die With A Smile, da Lady Gaga e do Bruno Mars, que foi lançada faz pouco tempo, foi uma das músicas mais escutadas. A gente também tem Riptide, do Vince Joy, Birds of a Feather, da Billie Eilish, que também já tocamos aqui na Atlântida, Closer, com The Chainsmokers e Halsey, The Night We Meet, da Lorde, o Euron, acho que eu assino o sobrenome dela. Mas qual é o lance? Essa série. Lembra daquela série Os 13 Porquês?
0: Não.
1: Da Netflix? Foi uma sensação. Foi ali em 2020, 2021.
0: Putz,
1: e a música The Night We Met é uma música que fez parte dessa série. Também tem Yellow com Coldplay.
0: Boa.
1: Tem também One Dance do Drake. Sunflower, Post Malone, mas a lista completa mesmo tu encontra no site da Atlântida, atlântida.com.br. São as 20 músicas mais ouvidas em 20 anos de Spotify.
0: 20 anos já, que isso!
1: Loucura, né? 2006 Spotify.
0: Exatamente,
1: nas...
0: cara. Bom,
1: mas chega no
0: não,
1: Brasil um pouco depois,
0: não,
1: né?
0: Não parece que faz tanto tempo assim, mas é, porra, 20 anos, cara, que loucura.
1: É.
0: 4:09, Babi. Tá na hora da gente ir pro show intervalo, tamo atrasadão aqui, mas a gente já volta, é jogo rápido e na sequência a gente volta também com a nossa música da semana. Hoje é segunda-feira?
1: Tem novidade, né?
0: Tem novidade.
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10: Sempre importante destacar que tem obras na BR-386 em Nova Santa Rita, causando lentidão para quem vai no sentido interior. Logo depois da saída de Canoas, começa a movimentação

0: Tração pesada, sentido capital, funciona sem problemas. 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Só valeu, daqui a pouquinho eu volto.
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11: A gente já tá de volta pra abrir mais uma hora de músicas aqui no nosso Tá Vazando e também pra trazer a nossa edição de hoje, que a gente vai ouvir essa semana inteira sendo destacada por aqui. A música da semana é da americana Olivia Rodrigo, ela que vai lançar a música nova, aliás, lançou música nova no último dia 17 de abril, que é justamente essa que a gente vai tocar agora, chamada Drop Dead, e que faz parte do álbum, que esse sim, vai chegar somente lá no dia 12 de junho, chamado You Seem Pretty Sad For a Girl So In Love. Senhoras e senhores, está na hora da gente aumentar o volume para curtir mais uma edição da nossa música da semana por aqui. Olivia Rodrigo, Drop Dead.

0: Tá na Atlântida, todo mundo tá ouvindo a rádio das nossas vidas. E o som da Lola Young com Messi, fechando mais esse bloquinho de músicas por aqui. O nosso tá vazando. Teve também Vintage Culture com Roof Time, I Will Find. Aliás, falando em Vintage Culture, Babi, tá chegando na hora, 22 de agosto. Green Valley Gramado, na nossa Serra Gaúcha. E aí você pode garantir os seus ingressos, né? E saber tudo sobre esse evento no site oficial Green Valley Gramado. Nas redes sociais também, @GVGramado.
1: E também...
0: Não tem.
1: Esse evento é um daqueles eventos do ano que tu... Não, tá, eu tenho que estar.
0: Não, é calendário. É o carnaval do inverno. É uma coisa assim.
1: É.
0: Exatamente. Só vai. Lembrando que isso tudo...
1: Tu entra em algum carro, com algum amigo e vai.
0: Carona, ou bus, enfim. É esse negócio. Lembrando que tudo isso é promoção exclusiva aqui da Atlântida, mais uma vez celebrando e o Green Valley Gramado, que esse ano vai completar 15 anos, ou seja, será uma edição muito especial pra gente não perder essa informação aqui. Bom, Babi, o que, que temos de informação agora pra encaminhar o nosso final do Tá Vazando?
1: A gente sabe que tem bastante, a evolução da inteligência artificial tá mais rápido do que todo mundo esperava e agora também tá... de certa forma, entrando na música. Então, o Spotify anunciou uma novidade que promete impactar a forma como a gente escuta a música na plataforma e vai ser um selo de verificação para destacar artistas humanos e diferenciar os conteúdos criados por inteligência artificial. Ele vai ser chamado de verificado pelo Spotify. Esse é o selo. E vai começar a aparecer nas próximas semanas nos perfis e também nas buscas ao lado dos nomes de bandas e cantores. E a ideia é justamente essa, facilitar a identificação de artistas com uma trajetória já consolidada.
0: Muito bom, tá ligado? Que eles vão fazer um cruzamento assim de informações, tipo pegar o histórico fora das redes sociais do artista. Ou seja, histórico de shows. Vamos ver o que está acontecendo, se ele realmente existe, se é uma pessoa ali indo pro palco, performando, enfim. Vai ter esse cruzamento aí para poder identificar se realmente é um artista que está ali, que é real, que é um ser humano fazendo.
1: Eu achei isso muito legal.
0: É muito legal mesmo. É um selo que bem-vindo, né? É um selo muito bem-vindo.
1: Tá maluco.
0: Bom, mais informações, como a Babi falou, tá tudo ali.
1: Atlântida.com.br.
0: Exatamente. Vem aí o show no intervalo e daqui a pouco a gente já volta com o nosso último bloquinho de músicas
1: já?
0: Que tá vazando. É, Babi, passa rápido.
1: E não tem feriado essa semana?
0: Você piscou e acabou.
1: Não tem feriado essa semana.
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10: A previsão para a próxima quarta-feira é de sol entre nuvens em Porto Alegre. A mínima vai ser de 19 graus com máxima de 29. Na quinta, máxima de 30 graus. 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

0: Sonzeira na programação aqui da Atlântida, Marcelo Falcão com o Legado. Ao lado do Chorão, fechando mais um bloquinho de músicas e mais uma edição do nosso Tá Vazando aqui na Tarde da Atlântida. Primeira da semana. A gente começou ainda esse bloquinho com Miles Smith, com a música chamada Stargazing. 3 minutos, soltando pra 5. Babi, tá na hora da gente dizer tchau.
1: Tá na hora de dizer tchau, mas amanhã a gente volta às 3 horas da tarde aqui na Atlântida, nas rádios da Atlântida, nas rádios, nas ondas da Atlântida, nas rádios.
0: Tá errada, tu não tá.
1: Ah, mas não tô errada, né?
0: Tu não tá. Tem um monte de rádio.
1: Porque tem 50 rádios atuais no estado. Mas é isso, a gente volta amanhã. E segunda-feira, né? Segunda-feira nesse mode.
0: Exatamente. 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Como a Babi falou, amanhã tem tudo de novo e eu volto ainda hoje, a partir das 19 horas aqui na programação da Atlântida, logo depois do Pretinho das 6, para mais uma edição do After. E a gente se encontra também ali nas redes sociais, @omixilva e @ababitincurt. Valeu, Babi, aquele abraço.
1: Valeu, beijo, te cuida, tchau.
0: Vem aí o Vibe Sunshine.
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6: E olha só a dúvida da Luciana. Doutor, é verdade que o nosso corpo continua queimando calorias depois do final do exercício? Luciana, é verdade sim. E isso tem até o nome, EPOC, que em português significa consumo excessivo de oxigênio pós-exercício. Nosso corpo, ele não desliga totalmente quando a gente acaba uma atividade física. Ele vai precisar restaurar estoques de energia, equilibrar hormônios, normalizar a temperatura corporal, ajustar a frequência cardíaca, a ventilação, reparar tecidos musculares, e para tudo isso existe um gasto de energia e um consumo de oxigênio. Os pesquisadores estimam que o EPOC pode representar um aumento de 6 até 15% no gasto energético da sua sessão de atividade física. Então, se você tem uma atividade mais moderada, o gasto é mais moderado. Se você tem uma atividade mais parruda, o seu EPOC também vai ser um pouco mais importante. Então, só para você saber, o que pode aumentar o EPOC? Atividades físicas como ou os sprints intervalados, musculação com cargas mais altas e intervalos mais curtos, treinos em circuito com grandes massas musculares envolvidas e sessões que produzem um alto acúmulo de lactato. Mas é bom lembrar, o EPOC ajuda, mas não faz milagre. Se o objetivo é emagrecimento, é claro que você vai ter que pensar em estratégias mais abrangentes. Tá com dúvidas? Escreve pro @JairoBoerOficial.
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7: O fim de tarde chegou e junto com ele chegou a lentidão na Avenida Castelo Branco. Até antes de chegar na Castelo já tem congestionamento pelo túnel da Conceição e segue assim pela Castelo, especialmente até a altura da Estação São Pedro. Passando esse ponto, melhora. 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
10: Aqui na Atlântida, Rádio das Nossas Vidas, uma ótima segunda-feira para todos nós, temperatura agradável, tempo maluco, 24 graus neste exato momento na capital gaúcha, Vibe Sunshine no ar. E aí o anúncio aqui do IMET, né, é loucura, né? A gente arranca hoje com batendo 24, 25, amanhã 30, depois quarta 30 graus, quinta 31, sexta-feira começa a cair, aí vai a mínima de 12, máxima 24, sabadão 10 graus, a mínima, máxima 17, domingo, dia das mães, não deve passar dos 14 graus, ou seja, a semana começa com bastante calor, depois tem a queda na temperatura e haja saúde. Por isso... Ah, tem que se mexer, exatamente, ambientes arejados, né? É isso aí, obrigado pela tua audiência, arroba Rafinha.Menegazzo, pede aquele som por aqui, no direct do Instagram, atendo a galera vai dizendo de onde é que tá ouvindo o programa, né, de qual região da Grande Porto Alegre e também de todo o sul do Brasil, uma galera ouve pelo aplicativo e também pelo site da Atlântida. 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Muito obrigado pelo carinho de vocês e da nossa audiência. Em seguida, liberamos o telefone. Vamos atendendo a pedidos aqui no direct, algumas notícias, algumas novidades. Amanhã tem lançamento, já mostrei pra vocês aqui o novo trabalho do Vitor Clay. Já mostrei, né? Bom, amanhã é o lançamento oficial. Amanhã não, amanhã é dia 5, não, é dia 6. Então vamos ouvir aqui um que já... Não...

0: Lana Del Rey, essa mina é muito legal nessa versão de um clássico do Sublime Downtime. É, neste bloco aqui da Vibe Sunshine, na Rádio das Nossas Vidas, teve ainda a Isabela, ela que é da formação original da banda Natiruts, né, dos Natiruts ali, banda que se chamava Nativos, e tem a formação lá em 1996, por aí, banda de Brasília, que arregaçou o reggae nacional e se tornou a maior banda de reggae nacional, sem dúvida nenhuma. Agora a banda segurou e a Isabela voltou à atividade aí com seu som solo, solta pelo mundo, perdão, é o nome da faixa. Tocamos ainda, Vitão, um pouco de você e o DTMF com o Bad Bunny, o porto-riquenho Bad Bunny, sucesso mundial, o último cara do Super Bowl aí. 5 horas e 21 minutos, vamos atender uma ligação aqui pelo 26.493. Vamos ver como é que tá esse início de semana aqui, tava dando a informação do tempo pra vocês. E a fonte aqui é a Metsu, exatamente, eu não lembro o que que eu falei, mas é a Metsu, né? O instituto que traz aqui, o Instituto de Meteorologia, avisando dessa montanha-russa que será o tempo na capital gaúcha nesta semana, do calor à queda brusca de temperatura. Então o negócio é o cara ficar ativo aí, saudável, hidratado, se mexendo, ambientes arejados e vão pra cima. 26.493 é o telefone aqui da Vibe Sunshine pra atender um pedido da galera aqui. Vamos, depois eu agradeço aqui outra coisa que eu ia fazer. Oi, quem tá na linha? Alô?
1: Alô?
0: Fá, quem tá falando?
1: É o Cristiano de Canoas.
0: Fala, mano, baixa um pouquinho o volume do teu rádio aí, Cristiano.
1: Aí, meu rei, baixei.
0: Aí, coisa linda, faz o que da vida, irmão?
1: Não, sou aplicativo, meu rei.
0: Ah, então tamo nativo aí, tá?
1: Tamo nativo.
0: Tá sem o caroneiro aí agora?
1: Tô com meu guri, peguei na escola e liguei, consegui falar contigo.
0: Boa.
1: Pra meu público, hein, mano?
0: Dale, mano, obrigado. Como é que é o nome do teu PA aí, mano?
1: É o Vicenzo.
0: Vicenzo?
1: É, Vicenzo.
0: Bah, nome de...
1: Italiano.
0: Nome de volante bom aí da Itália.
1: É. Não, moleque, é desenfreado.
0: Ah, coisa linda. Meu, rapidão aí, até porque tu tá no teu corre e eu tô aqui. Sonzinho pra Vibe Sunshine, na vibe do programa aí. O que que te agrada, bruxo?
1: Ô, meu velho, manda um Graudation aí, não tem como.
0: Deixa eu ver se eu tenho na mão aqui, deixa eu ver. Grau... Tu é da regueira mesmo, né?
1: Mas Vibe Sunshine, velho.
0: Tá, eu tenho o Praising do Graudei.
1: Manda, pode crer, manda essa.
0: Abraço pra galera aí, brigadão, irmão.
1: É nóis, meu rei.
0: Vamos embora, bom trabalho, beijo.

Lagoon, os mineiros da banda Lagoon com a cidade aqui na Vibe Sunshine. Esse é o clima. Pô, parece que tá fechando o tempo aí, mas vambora, tá tudo certo. Teve ainda Armandinho, Graudation, Lana Del Rey, muita coisa legal. 28 para 6, I just might.

Might Convince Joy na programação aqui da Vibe Sunshine. I Just Might com Bruno Mars. Disco mais recente do Cara Lagoon e mais uma porrada de som. 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Daqui a pouquinho tenho quase nada, não sai daí, papum, vamos ali.

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4: A previsão para a próxima quarta-feira é de sol entre nuvens em Porto Alegre. A mínima vai ser de 19 graus com máxima de 29. Na quinta, máxima de 30 graus. 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
6: Oi.
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6: Aí encerra, né?
4: Quase nada.
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6: Ô, mestre, sou diabética.
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7: Tá bom. Vamos nessa, na Rádio das Nossas Vidas. O primeiro quase nada da semana. 15 minutos para 6, brigadão aí pela sua audiência em toda a rede Atlântida, no Rio Grande do Sul, pelas antenas da Atlântida e no mundo todo, pelo aplicativo e também na ATL TV e o modo podcast do programa. 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Boa tarde, Natan.
10: Boa tarde, Rafinha. A pauta de hoje é comidas que combinam com frio.
7: Olha aí, final de semana vai cair bastante a temperatura, então já a gente já entra nessa pauta aí. O telefone é o 51 26 494 e 3. Pode começar contigo, Natan.
10: Ah, eu confesso que eu não tô com muita criatividade de hoje, eu sempre vou na sopinha no frio.
7: Sopinha.
10: Qual sopinha?
7: Sopinha normal.
10: Qualquer sopinha. De legumes, bota ali
7: certo,
10: um franguinho.
7: Certo. Uma sopinha, canjinha, sopinha, né?
10: Isso.
7: Tá certo. Tá, a sopinha vai bem. É, vamos ver quem é que tá na linha com a gente. Boa tarde.
11: Boa tarde.
7: Quem fala?
11: É o Dirceu.
7: Qual o Dirceu?
10: Da onde, Dirceu?
11: Sou de Porto Alegre, irmão.
10: E tu faz o que da vida?
11: Eu trabalho com reforma e decoração.
7: Olha aí, ó.
10: Baita. Ô, meu, qual comida pra ti combina com frio?
11: Ah, cara, o sopão aquele.
7: Ah, sopão. O sopão que o cara sopão. Bota tudo, carne de segunda e um monte de legume.
11: E aqueles ossos que o cara olha o tutelo dele, aquele.
7: Tá certo, vai, isso aí é um clássico absoluto. Vai. Manda
11: não,
7: mais.
11: Fora o vinho, né? Fora o vinho que pra acompanhar, né?
7: Fora o Vinícius. Tu quer mandar um abraço pra alguém, irmão?
11: Cara, manda pra vocês aí da rádio aí, pra todo mundo que tá curtindo aí no carro aí. E dizer, vamos com calma, pessoal, que todo mundo vai chegar em casa.
7: Exato. É uma boa. Trânsito é um caos mesmo, Dirceu. Obrigado pela tua ligação. Galera, tem que ter tranquilidade aí, né? Essa
10: lembrei
7: hora
10: de uma coisa
7: pesada
10: aqui,
7: né, do trânsito.
10: Bergamota. Bergamota,
7: uma boa.
10: Frio, daí tá ali dando aquela lagarteada.
7: Mas é no frio com o solzinho, né?
10: Sim.
7: Ah, uma feijoada vai bem, uma sopa de capelete. Pô, sopinha de capelete ali é fenômeno. Que mais, porra, é... Polenta, uma polenta bem cremosinha.
10: Uma tabuazinha com queijo, amendoim.
7: É, comidas pesadas, né? Oi, quem fala?
12: Opa, aqui é Ayrton.
7: Fala, Ayrton, liga da onde, meu parceiro?
12: Porto Alegre.
10: Dale. Faz o que da vida, Ayrton?
12: Eu sou corretor de imóveis.
10: Pode crer. E qual comida pra ti mais combina com frio?
12: Cara, o Rafinha depois falou aí, uma feijadinha com esse friozinho, uma sopa...
10: Um
12: negocinho mais forte, né?
10: Um negocinho mais... Tu gosta de um negocinho mais forte?
12: Ah, tá certo. Vou te dizer.

0: Quer mandar um abraço pra alguém, meu?
1: Cara, toda a minha equipe que trabalha comigo na minha imobiliária, equipe Leão, da Mater Imóveis.
2: Ah, isso aí que eu ia perguntar, cara.
1: Ah, o jabazinho, né? Vamos aproveitar, né? Não é tá sempre. Certo.
0: Vocês de manhã, assim, antes de trabalhar, a equipe se reúne e faz o rugido do leão?
1: Não é essa patuscada aí do coach aí.
3: Sobe, é isso aí.
1: É, e sobe montanha e desce montanha o caceta, não é.
2: Tá bom, meu amigo. Obrigado, irmão.
1: Reitoria.
2: Abraço, bom início de semana pra nós aí. Aqueles que eles começam a bater no peito isso. E o pé no chão, uh-huh. Né? Assim, aquilo ali, olha, eu vou te dizer, cara. Ai, velho, que loucura. Vamos pra mais uma ligação do Quase Nada. Comidas que combinam com a friaca. 5126-4943. Quem está na linha? Boa tarde.
4: Alô?
2: Oi, quem fala?
4: Heitor.
2: Heitor!
0: Oi, Heitor, que idade tu tem?
4: Tenho 9 anos.
0: E de que cidade tu liga?
4: Eu digo de Viamão.
0: Viamão. E qual comida pra ti mais combina com o frio?
4: Sopa com massa e a carne.
2: Pô, sopão com a massa junto e a carne. Boa, Heitor. O cara come bem, vai ficar bem quentinho. Tu quer mandar beijo pra alguém, querido?
4: Pra minha mãe, pro meu pai e pra toda a minha família. Minha mãe é Simone e meu pai é Kleber. E prometo.
3: Obrigado, gafanhoto. Adoro sopa, sopa de legumes. Eu adoro uma sopinha, mas na verdade eu gosto de uma garrafa de vinho quando é frio. Mas isso não é para crianças,
0: o Heitor, viu, Heitor? É só suquinho de uva.
3: Só suco de uva integral da vinícola Aurora. Um beijo, Nestor.
0: Heitor.
3: Heitor, beijo, gafanhoto. Heitor,
0: quase.
3: Beijo. Ai, que querido.
2: Não, tem não. Heitor.
0: Ou um fundizinho também.
2: Ah, isso é pra mim é superestimado.
0: Por quê, meu? Tu não gosta de fundir?
2: Só um pouquinho. Cara, carne picada pra tu molhar e molho. Isso aí não é fundir, tu faz isso aí
0: o queijinho também.
2: Tábua de frios é legal, assim, pro cara briscar.
0: Com certeza, com certeza.
2: É um salamitinho, só os embutidos pro cara depois passar mal. Mais uma ligação aqui do Quase Nada. 9:06, quem está na linha?
5: Salve, gurizada, aqui é o Luiz, Capão da Canoa.
2: Ô, Luiz.
0: Fala, Luiz. Faz o que da vida, meu?
5: Mano, eu sou técnico, mano, técnico de segurança eletrônica.
2: Segurança eletrônica, pô, importante, irmão.
0: Pode crer. E qual comida pra ti mais combina com o frio?
5: Cara, um pirão, mano, um pirãozinho assim no frio, ó, sentado na beira do fogo.
2: Aí, é isso aí. Pirão ou pinhão?
0: Pirão, acho.
5: Pirão. E o pinhão também, mano.
2: O pinhão vai bem pra caramba, né? Um pinhãozinho é top demais.
0: E um pinhão?
5: Ô, Rafinha, posso te contar uma curiosidade rapidinho?
2: Claro, mano.
5: Uma vez eu tava no posto da uma senhora lá em Santa, tá ligado aquele posto?
2: Aham.
5: Uh-huh. Tomar um café.
2: Aham.
5: Uh-huh. Eu tava lá e tu tava no caixa pra pagar e eu te olhei assim, eu achando que eu tinha uma maior intimidade contigo, né? Eu larguei assim, ai, Rafinha, e todo mundo olhou e tu só deu uma disfarçada assim, não é comigo. O meu irmão me olhou, o que tu tá fazendo, cara? Tu nem conhece o cara.
2: Ai, cara.
5: E aí o meu irmão chegou na educação, te cumprimentou e eu fiquei sem jeito. Caralho, o que que eu fiz? Era só apertar a mão no cara, né?
2: Era mais fácil. Não dá nada, irmão. Que isso, tamo junto aí, brigadão. Quer mandar um salve pra alguém?
5: Vou mandar um salve pra minha esposa, né, que tá em casa, esperando. Vou comprar um pãozinho agora, chegar em casa.
2: Se Deus quiser, né, mano? Se Deus quiser, isso. Né, Lucas? Tá em casa esperando, né?
0: Ah, sei lá, tá no mercado?
2: Imagina, vai na padaria, chega em casa, não. Nunca mais a mina volta.
0: Meu bazar.
5: Ô, que é isso, gurizada?
2: Ah, capaz, mano, tudo certo.
0: Só pensamento intrusivo aqui.
2: Não, isso aqui é, o cara só é prevenir, né? Avisa que tá chegando, isso, né, Lucas? Avisa.
0: Isso.
2: Trazendo o
5: gol, cacetinho. Não, sempre é avisar, né?
0: Às vezes tem mais gente lá, tem que comprar mais pão.
2: As amigas, né? Isso. Olha aí o Natan te ferrando aí, Lucas.
5: Bem que eu notei que cada vez tá diminuindo os pão, hein? Tem que tá comprando pão toda hora.
2: Tá certo. Valeu, meu. Obrigado aí. Desculpa qualquer brincadeira. Tamo junto.
0: Tamo junto, bruxo.
5: Tamo junto, mano. Um abraço.
2: Valeu. Grande abraço pra galera aqui do litoral norte do Rio Grande do Sul, Atlântida, Beira-Mar. 104.7. Só aqui. 6:07. Daqui um pouquinho tem o Pretinho Básico. Até lá, o Quase Nada. Comidas que combinam com um frio. Vamos à ligação. Olha ali, a ligação de escada é cobrar essa aqui. Oi, quem tá na linha? Caiu a ligação.
0: Caiu.
2: Eu gosto do bucho, cara.
0: Bucho?
2: Bucho é a tripa do boi ali que tu tem que limpar bem.

0: bastante tempero. Tem gente que fala, gosta do mocotó, eu gosto só da dobradinha ali. Pô, essa comida combina demais com a friaca. Não, é gosto, é comida, né? Oi, quem tá na linha?
1: Oi.
0: Oi, quem fala?
1: Bernardo.
2: Bernardo. Oi, Bernardo. Tu liga da onde?
1: Caxias do Sul.
0: Caxias do Sul. Bem de Caxias. Tá frio aí, Bernardo?
1: Nossa, tá muito.
0: Tá muito frio. Olha só, a pauta é sobre isso.
2: Isso. Qual comida mais combina com frio pra
0: que
2: ti?
0: Que tu mais gosta em dias frios assim, Bê?
1: Pinhão.
0: Uhum.
1: Sopa.
0: Sopa.
1: E bergamota.
0: Pô, gabaritou. Eu tô contigo, Bê. Tu quer mandar beijo pra alguém?
1: O papai.
0: Tá.
1: Papai. Pra mamãe. E pros primos.
0: Tá certo. Obrigado, dá um abração aí no papai, que eu tenho certeza que ele te ajudou a ligar aqui pra rádio. Ou a mamãe. Não sei quem é que tá contigo aí no carro. Ou ambos, né? Beijo pra ti. Oi.
1: É o papai.
0: Então agradece o papai aí, gente. Obrigado, boa papai. Demais. Obrigado, papai. Obrigado, Bê. Quarta-feira tem a pauta da criançada sempre. A quarta da criançada. É, mas isso
2: mas
0: não,
2: a criançada
0: não muda,
2: pode ligar todo dia.
0: Pode não, deve ligar. Oi, quem está na linha?
3: Opa, aqui é o Eduardo. Tudo bom, Rafinha?
0: Tudo bom, Edu. Tu fala da onde, faz o quê, irmão da vida?
3: Eu sou vendedor da IP, cara.
0: Tá, pode
3: Sou aqui de Santa Maria.
0: Boa, mano.
2: E qual comida pra ti mais combina no frio, a que tu mais gosta?
3: Bah, cara, o mocotózinho aquele.
2: Ó, veio junto contigo aí, Rafinha, mocotó.
0: Ó, o mocotó é irado. Eu ainda gosto do mais da dobradinha, sabe? Não com feijão, com as paradas junto ali no mocotó. Eu gosto mais só da tripinha mesmo, que a gente fala. Mas é isso aí, meu
3: prato...
0: velho.
3: Ah. Prato nordestino, né, Rafinha? É. Bom pra caramba.
0: Isso aí, um pãozinho d'água e uma pimenta violenta, pá! Aí o cara vai que é um Dodge. Quer mandar abraço pra alguém, mano?
3: Cara, mandar um abraço pra todos meus colegas vendedores aí que viajam, estão sempre na estrada aí, que Deus acompanhe todos aí.
0: É isso aí, irmão. Isso obrigado aí pela tua audiência, cuidado no trânsito. Galera que trabalha com aplicativo, viajantes, né?
2: Cuidar os motoqueiros, né? Principalmente das 6 às 7 da
0: mas
2: noite.
0: Mas os motoqueiros tem que se ajudar
2: de
0: um pouco.
2: De Porto Alegre, né? A São Leopoldo, principalmente.
0: Mas tu vai cruzando todo mundo, passa pelo meio, vai ultrapassando?
2: Não, pelo meio não. Pelo meio tá. Vou reto ali, devagarinho, certo. Quando...
0: Vou na cima da calçada, tu vai? Não,
2: ainda não.
0: Não. Pretende
2: não,
0: isso?
2: Não, pode, né?
0: Não pode, né? Oi, quem está na linha? Boa tarde.
4: Opa, tudo bem? E aí, galera?
0: Beleza.
4: Aqui é Osni de Canoas.
0: Osmi?
2: Osni.
4: Osni.
0: Osni.
4: O-S-N-I.
0: Boa.
2: E tu faz o que da vida, Osni?
4: Eu sou engenheiro mecânico.
2: Maravilha. Mecânico. E qual comida pra ti mais combina com frio? Aquela que tu mais gosta?
4: Ah, cara, assim, eu vou dizer pra vocês que é um mocotozinho, assim, ó, com um vinhozinho. É top mesmo.
0: É top, aquele rango pro cara parar do lado de um fogão a lenha e ficar, bah, daquele jeito.
4: Só alegria.
0: É. Irmão, tu quer mandar um abraço pra alguém?
4: Cara, pro meu filho que tá fazendo aniversário hoje, ele não tá ouvindo agora, vou ter que mostrar depois pra ele.
0: Tá.
4: O Gael Grison Pereira tá fazendo aniversário. Parabéns, filhão. Beijo pra ti.
0: Ah, quantos aninhos, cara?
4: Tá fazendo 9.
0: Ah, que amor. Beijo, meu querido. Tem que mostrar
4: pra ele. Beijo, um abraço. Depois.
0: Valeu, meu
4: filho. Valeu mesmo. Obrigado. Tchau.
0: Tchau, parabéns aí. Pô, é sempre muito, muito emocionante, legal quando um filho nosso aí completa mais um ano de vida.
2: É
0: sempre uma etapa que dá uma virada de chave. Cada ano é uma novidade, cara. É muito louco.
2: Meu gato fez aniversário recentemente.
0: Vai a merda, né?
2: Ah, gato. É a mesma coisa.
0: Não, não é? Tu não é? Tu é pai de gato?
2: Sou pai de gato.
0: Ah, não. Mas aí eu te ligo. Oi, quem tá na linha?
5: Alô, boa tarde, tudo bem? Altacir?
0: Altacir!
2: É, nego velho, né?
0: Nome de centroavante lá dos querido. Anos 80.
2: Fala, meu querido.
5: Anos 80 até fazia uns golzinhos já.
0: É, e tu fala de onde, meu amigão?
5: Meu querido, eu falo de Estância Velha.
0: Maravilha,
2: tu faz
0: meu
2: o que da vida?
5: Meu querido, outra vez eu liguei, eu falei que eu sou realizador de sonhos.
0: Tá, tô...
5: Você sonha que quer uma casa e me dá o dinheiro e o terreno, eu construo a casa.
0: Tá certo, nosso Altacir, construtor, né, Altacir?
2: E qual comida...
5: Construtor, isso mesmo.
2: E qual comida pra ti mais combina com o frio?
5: Pô, meu querido,

0: Tem que ser uma sopinha de legumes assim, espetacular, né?
1: Com bastante carne de segunda.
2: Um pãozinho.
0: E um vinho seco, assim, bem de boa.
1: Bem de boa. Boa, tô contigo. O sopão aquele... Pô, isso me traz uma recordação do meu pai, cara. Sempre no bar ele fazia um sopão com bastante coisa e me ligava, ó, saiu o sopão. Eu saía da rádio e ia lá tomar um prato com ele. Que legal.
0: Tudo e vai correndo, né,
1: velho? Isso mesmo. Irmão, tu quer mandar abraço pra alguém aí, mandar um beijo? Fica à vontade.
0: Cara, eu quero mandar um beijo, um abraço. Vou dar um beijo e vou dar um abraço na minha esposa, Juliana, que tá aqui do meu lado.
1: Opa!
2: Dá um beijo aí.
0: Oi?
2: Dá um beijo aí, vamos ouvir.
0: Tá, vamos
1: ver. A bitoquinha, né? A bitoquinha. E pra quem mais?
0: Ela que faz a sopa, né? Boa
1: tá
0: demais.
1: Certo, tá certo.
0: Cara, outra vez eu tava falando com vocês e o meu cunhado e minha irmã, o cunhado Miro e a irmã Loreci, estavam na escuta e depois, tu não mandou abraço pra nós, então um abraço pra eles também.
1: Fechou todas. Obrigado aí, casal. Valeu, meu irmão. Obrigado, é isso aí. Amanhã a gente tá de volta com mais Quase Nada. Muito obrigado, Natan.
2: Tamo junto, Rafinha.
1: Voltaremos em seguida depois do show do intervalo. Reforçando aqui ali no @rafinha.menegas, tem dois convites pra galera. O Sextou do Pretinho, sexta-feira agora no Boteco Comedy em Novo Hamburgo. Tem o link pra tu comprar teu ingresso. 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Já voltamos com o Pretinho Básico. Não sai daí.
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4: Como não poderia ser diferente, tem trânsito intenso na Avenida Assis Brasil, no sentido dos bairros, entre o viaduto Obirici e o Terminal Triângulo. Fluxo segue carregado na Baltazar de Oliveira Garcia, principalmente próximo do acesso para a Alvorada. 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Depois do Pretinho, eu volto para fechar as informações do trânsito.
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3: 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Não sei se a venda deles vai aumentar anunciando aqui no nosso programa, entendeu? 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
8: Olá! Muito bom fim de tarde, amigo e amiga ligados na Atlântida. Estamos chegando às 6 horas e 6 minutos com o Pretinho Básico, o segundo Pretinho do dia 4 de maio de 2026. Muito obrigado pela sua audiência, muito obrigado pelo seu carinho, pela sua parceria. Você que nos encontra na rua e vem dizer, porra, a gente adora o Pretinho, obrigado, vai, parará. Mesmo, muito legal, né, Rafinha? Por falar, hein, Rafinha? Assim, amarelinho pra ti, porque já chegou depois do programa ter começado, né? Infelizmente, lamento profundamente.
9: Eu já estava no estúdio apresentando mais um campeão de audiência.
8: Sim, exato, mas daí saiu
9: uma água,
8: motor.
9: Boca seca, isso, porque eu falo pra caramba.
8: Seca, é. Boca seca, é.
9: Queria mandar um beijo pro meu público aí que me encontra na rua, no mercado, seca. No trânsito.
8: Tá certo. Grupo
9: Boca Seca.
8: Que bom. 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Muito bom fim de tarde ao Leandro Bortolatti.
10: Muito boa tarde.
8: Um dos embaixadores da KTO no Brasil. Tudo bem contigo, Leandro?
10: Tamo aí, né, cara? Uma semana nova, né? Novas perspectivas, novas batalhas a serem vencidas, né, Alexandre?
8: É isso aí, Lelê.
10: Segunda-feira.
8: Todo dia um leãozinho. 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Muito bom fim de tarde para a revelação Vini Moura.
11: Ei, Alexandre, bom fim de tarde. Tamo aí, quero me divertir.
8: Que coisa boa, cara. Vamos nos divertir, Vini Moura. 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Muito bom fim de tarde, Léo Oliveira, amarelinho pra ti, por não estar no Easy. Não adianta ficar puto se ficar esputo.
12: Puto é pior. E aí, meu jovem, como é que
8: tá? Amarelinho pra ti, tudo bem, mano? Tudo certo? Nós temos uma regra no programa.
12: Qual, irmão?
8: Não está no estúdio antes, depois do programa começar, toma amarelo. É regra.
9: Regras foram feitas.
12: Então, regras foram quebradas. Não, tu tá certo, mas tá certo. Não, tu tá certo. Deve ganhar.
8: Ah, mas eu tô produzindo o programa pro Rafael Gomes, que tá em reunião a tarde inteira. Teve a tarde inteira pra produzir o programa. Né? Teve a tarde inteira pra chegar às 6 horas da tarde aqui e entregar a parada na minha mão.
12: É isso aí, tu tem razão.
8: Eu não quero ter razão.
12: Tá, então não tens razão, você tá cagando regra, então.
9: Uma merda.
12: Cagando regra aí, então, pô.
9: Tá errado aí, cara.
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13: Fala, meu querido.
8: Tudo bem, meu compadre?
13: Beleza, cara?
8: Tudo bem. De vez em quando a gente

0: tem que tomar as rédeas do negócio, né, compadre? Senão aqueles dias esses guris vão estar dando de tapa na cara, tapa na cara.
1: Tem que respeitar. Eu digo!
2: Tem que respeitar no mínimo a idade.
0: Salve, Ivan. Bom fim de tarde, Ivan.
1: E aí, meu jovem?
0: Tudo bem, Ivan?
1: Eu não sei.
0: Vamos se acalmar agora e fazer o programa, Ivan?
1: Eu acabei de chegar, eu nem sei o que tá acontecendo.
0: Que trouxe um amiguinho hoje, Ivan, pra gente?
1: Hoje eu vi eu e o Joia Rara.
0: Oi, Joia Rara, boa tarde.
1: Tudo bem, Nego? Conhece o Joia Rara, não?
3: Salve, Nego!
1: Joia Rara!
0: Claro, conheço. Conheci no churrasco, no aniversário do Pretinho, agora de 19 anos.
1: Quem é a tua madrinha, Joia Rara?
3: Bete Carvalho.
0: Quem?
3: Bete Carvalho.
0: Bete Carvalho.
3: Madrinha, Nego.
0: Madrinha.
3: Pô, tamo aí. Tô voltando, né, Nego? Depois do aniversário, tive que...
0: Pois é, voltou pra lá e agora voltei, tá aqui de novo.
3: Mas agora todo dia eu posso ficar
0: HC, fora. HC.
3: Isso aí,
0: certo.
3: Nego. Galeria 33, quarto. Vamos deixar por quarto,
0: tá, 7. Manda um abraço pra galera lá.
3: Somos todos teu fã, Nego.
0: Pô, obrigado, querido. Obrigado.
1: Galera, só tem,
0: obrigado.
1: Só tem medo de cadeia, né, ô Jogada? Quem nunca teve preso.
3: Isso aí, 30 anos de
0: tá parede, certo.
3: Agora pra lagartixa,
0: tá, Nego. Certo.
3: Que isso?
0: Obrigado, Joia. Fica com a gente aí, então.
3: Tamo aí, Nego.
0: Fica com a gente aí, então, e vamos dar aqui...
4: Não entendeu.
1: E aí, tu ratiou? Tu já tinha um mendigo, agora tu quer ter dois, tu vai ver o que vai te acontecer.
3: Eu não sou mendigo, né?
1: Não, não, isso aí é seu trabalhador, rapaz.
0: O que, que tu faz da vida, Joia?
3: Ah, Nego, eu tô fazendo
4: maldade,
3: da vida,
4: né?
3: O que a vida me faz, né, Nego?
0: É, a vida te faz bem ou mal?
3: Ah, me faz muito bem, muito vivido,
0: que
3: né?
0: Que bom, que bom.
3: 30 anos de caverna, não vou dar mole pra morcego, né?
0: 30 anos, é? 30 anos de caverna. Essa eu gostei, pra... gostei dessa aí, que baita.
4: Por que, pô, que eu tô pegando... Nada se encontra, mas...
2: Eu achei que tu ia falecer agora.
4: Não, não, é porque refluxo, eu tô meio, né? meio sem jeito de fazer pra ele a pergunta. Mas por que a tua voz é assim?
0: Tua fina voz, é. Assim, pra ser assim?
3: Não, essa é a minha voz, né?
0: Essa é a tua voz, então.
3: Pô, tem grandes
4: teve
3: nomes
4: algum problema,
3: que
4: têm essa voz, assim?
0: Né? Tipo, quais grandes nomes?
3: Anderson Silva.
0: É. Verdade.
1: É. Eu não gosto de falar isso, mas na verdade...
0: O que, que é, Ivan?
1: No passado...
0: Ele tem um probleminha?
1: Ali no intervalo de Brasil e França, nós tomando 2-0 em 98.
0: Uhum.
1: Eu e ele se envolvemos num assalto em uma farmácia.
0: Tá brincando.
1: E ele tomou uma garrafada no pescoço. E aí
0: cortou
1: ele...
0: umas cordas.
3: Isso você foi me defender, Nego. Foi pra te defender, que eu não sou de confusão. Eu sei me virar, mas não sou de confusão, sou malandragem, Nego.
0: O dói o ré.
1: Quantos anos de parede?
3: 30 anos de parede, não vou dar mole pra lagartixa, Nego. Que isso?
1: Esse é meu consagrado, meu chaveiro, meu padrinho.
0: As cordas do baixo
2: ficou
0: se
2: só com grave. Ficou só com grave, então foi.
3: O dói e o ré não temos, Nego. Nem o agudo, nem o grave.
1: Nem rádio que tu compra no chão.
0: Joia Rara, muito obrigado pela tua visita,
3: Nego,
0: tá?
3: Eu tô com, sou teu fã.
0: Obrigado, eu também, Nego. Vou virar teu fã certo.
3: Então tá, Nego, tamo junto. Medo, valeu.
0: 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Eu preciso perguntar, não querendo ser chato, cadê o Rafael Gomes?
1: Ele está num compromisso.
0: Ele sabe que 6 da tarde o compromisso
1: ele...
0: dele é aqui no estúdio,
1: hoje
0: não.
1: Ele...
2: Ruim pra ele.
1: Ruim pra ele.
0: Ruim pra ele.
1: Confia, ruim pra ele. Ruim pra ele. Ruim pra ele.
0: É que ele não me falou nada, né?
1: Mas é que ficou ruim agora.
0: Ah,
1: me
0: ficou ruim
1: em
0: agora.
1: Cima do laço.
0: Certo.
1: Tu viu todo o ensejo ali antes de começar o programa? Tinha tudo ali com aquilo ali.
0: Entendi.
1: Tudo que agora pá, vai e volta, tá, e vem quando
0: aquela
1: vem.
0: Aquela confusão.
1: Exatamente.
0: Toda ali.
2: Eu tenho uma opinião.
1: Confia, segue.
0: Tá.
1: Segue.
0: Só segue. Ai, qual é a opinião, Rafinha?
2: Ah, eu acho que a gente tem que se preocupar com a audiência, né?
0: Claro.
2: E não quem não está aqui, porque estamos todos.
1: Agradece
2: aqui.
1: Quem vem e não reclama no lugar vazio.
2: Quem tá na cadeira, não.
0: Desculpa, eu não vou aceitar
2: vazio.
0: A lacrada, não vou aceitar
2: não,
0: a lacrada.
2: A lacrada tu nos fode,
0: não vou aceitar
2: vai
0: a lacrada,
2: vai
0: porque lacrada. Compromisso é compromiso. E era isso, vou seguir.
1: Mas eu vou seguir, eu vou usar uma frase que tu usa. Se ele não veio é porque ele tinha coisa mais importante pra
4: questão
1: fazer.
4: Questão de okay. Ordem.
0: Pois não, Lelê.
4: Se ele viesse, tu também te incomodaria com ele.
1: Porque tá a galera no programa.
4: Estaríamos em 7 na bancada.
1: Bem, não, não
2: é
1: gosto.
2: Mas é que daí eu acho que só foi chamado alguém pela falta do...
4: Tá. Isso mostra que somos uma equipe unida e sempre disposta a um tapar o furo do outro.
1: Agora tu veio, Nego.
0: Opa, desculpa, já tô imitando o Joia. 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Vamos dar-lhe aqui os destaques do Pretinho.
1: Faltou um arzinho aí, Magnata?
0: Não, faltou.
1: É
0: não.
1: Que pareceu do Leiba.
2: O cara não tinha respeito.
0: Não, eu fiz
1: ninguém
0: a flexão.
1: Tinha
0: eu fiz a flexão
1: fez
0: de propósito. Inflexão de propósito.
1: Faz?
0: Ah, umas 60 sem parar.
2: O que é uma inflexão? Não, mete essa. Não, mete essa.
1: Aí cima de
2: 60 sem parar. É o caso Duque contigo.
1: Opa!
2: Puta que pariu. Temos
1: um vídeo. Tá,
0: mas tu vai fazer?
2: Não.
1: Não.
2: Eu só tô dizendo que tu não faz.
5: Ele tem um amigo dele que faz.
0: Não, mas aí fui me amostrar ele.
2: Te jogou?
0: Me joguei.
2: Dizer,
0: 30, mas... 30 eu faço.
1: Tá, mas tu não encara o desafio por um duquezinho?
0: Não, 60 não.
2: Para!
5: Não é chinelão que
0: nem a gente. Tá,
1: mas é honra, não
4: tá,
1: é?
4: Para um pouquinho, se eu der um duquezinho, tu 60 sem parar?

0: Fluminense tem dois.
1: Por um Duque? Ah!
2: Até menos, né,
1: mano? E quem mora na rua não passa fome.
3: Ó, aniversariante ouvinte desta edição do Pretinho é o meu xará, Alexandre Luiz Kramer. Ó. O Alexandre Luiz Kramer é bancário de Capanema, no Paraná, e tá fazendo 41 aninhos hoje.
2: Grande idade.
3: Parabéns aí, Alexandre Luiz Kramer. Saúde e prosperidade, irmão.
2: Abraço pra Capanema.
3: No Paraná. Capanema, no Paraná.
0: É um estádio no Paraná que o nome é Vila Capanema.
2: Vila Capanema.
3: Será que fica em Capanema?
0: Não, fica em Curitiba. Estádio
2: Vila.
0: Paraná Clube, que é originário da fusão entre o Colorado e o Pinheiros.
3: Ô, Lelê, hein? Que coisa.
2: Ô, Lelê. Capanema, né? Sabe o que é Capanema?
0: Não sei.
3: E tu sabe?
2: Não sei, tava perguntando.
3: Ah, sim.
4: Meteu essa.
1: Capanema?
2: É.
1: Capanema?
2: Capanema.
1: Baita pergunta. Vamos deixar o Alexandre responder pra gente.
3: Qual?
1: O que é Capanema?
3: Não sei o que é Capanema, não. É uma cidade, né?
1: Que bonito.
4: É a folha.
1: O cara fala que não sai. O que é uma folha?
3: Capanema é uma folha.
2: É possível.
4: Quando o outono vem, caem as folhas de Capanema.
2: É possível.
1: Capanema.
2: Porque se tem uma cidade Capanema e um estádio Capanema, deve ser uma coisa bem tradicional.
1: É uma árvore. É do Tupi-Guarani.
2: É uma árvore, hein, eu acho. Uma árvore? Vamos ver.
4: Ah, eu dei a morta, né? Agora vocês vão pesquisar aí.
2: É que a gente não sabe muitas coisas. Por exemplo, sabe por que o mês de julho se chama julho?
1: Por quê?
2: Por causa de Júlio César, porque a gente segue o calendário romano.
3: Informação.
2: A informação.
3: Capanema é o significado de um... é o apelido de um mato ruim.
1: É.
3: Em um lugar onde não há caça.
2: Foi bem.
1: Isso.
4: Olha só.
2: Ele foi bem.
4: Eu
2: foi
4: só
2: bem.
4: Larguei o mais próximo fui eu.
2: Eu andei perto.
3: Folha. Falou folha.
2: Não, mas ele foi bem, ele foi bem.
4: É o mato, né?
2: É.
4: Nossa, pelo amor de
2: Deus. Ele foi bem de
1: você. Mato é uma árvore. Coisa. Árvore. Prova escrita, um meio certo mesmo. Aquele que o professor dá uma colher pra não rodar.
4: Eu passei como.
1: Deu até calor.
2: Como é que ele tá aqui hoje? É por isso.
0: Não é folha, não.
1: Não é folha, não.
0: É um mato.
3: Tomaria
0: um chá de Capanema?
1: Ah, já tomou de coisa pior.
3: Pagou, né? Já tomei de coisa melhor.
1: E pagou, né?
4: Ah, mas aí é
3: chazinho de maracujá é uma delícia.
4: Ceviche.
2: Acalma, né?
1: Um chazinho de zimbro.
4: Zimbro. Zimbro é uma praia em Santa Catarina.
1: Também. Zimbro, gin.
3: O que é zimbro?
1: Tônica. É aquelas bolinhas que tu bota no gin. Zimbro.
4: Tá. Ah, isso é boa,
1: gin, mas tônica.
4: Esse tá nós. Esse
1: teu drink, é chato. Aí bota. Qual é que é chato, velho? Tá.
4: Vai tomar cerveja.
2: Aí, bisco.
1: Eu parei de tomar cerveja. Mas eu tomo whisky. Eu tomo aquele whisky Barbosa.
3: Se vocês me liberarem, eu dou ele aqui nos destaques, tá? Quando quiser.
1: Quem manda é tu.
3: Observe Neto Fagundes. Observem Neto Fagundes.
4: Que
3: quieto.
4: Ai,
3: pai, quieto.
4: Que roupa, quieto. Né?
3: Que... É não, quieto, que... Fagundes. Não manda roupa.
1: Que beca, hein? Que beca.
2: Bah, realmente, tá estiloso pra caralho.
1: É o mais arrumado.
4: Eu também.
1: É o mais arrumado da mesa.
4: Que fardão.
1: Combinou a boina com a blusinha, tá bonitão.
2: Não, e o cara pra ficar bem de boina não é assim.
4: O cara, observe.
2: Não é assim.
1: Não, sapatinho, assim. Sapatinho bonito. Ah, não,
4: ninguém,
1: não.
4: Porra,
1: ele sapatinho. Veio pra dançar.
3: Tons pastéis. Eu tô falando, tô me referindo à educação. Empresa.
1: Ah, não, ele ganha da gente.
0: Aí, covardia.
4: Eu e ele, a gente sabe o que é isso.
3: Cala a boca!
4: Tá, vamos com os destaques aí.
3: Estudo aponta, claro, só porque tu pediu. Estudo aponta que fãs de cerveja são mais ligados ao rock e mais satisfeitos no trabalho.
4: Eu tô fechando isso aí.
2: Mas o Lili largou a cerveja.
0: Negativo.
4: Só tomar
0: vinho. Só diminuir.
3: Vamos abrir essa. Abre essa pra nós, Rafa. Olha lá, tanto que é o Lili na foto lá, ó.
2: Que época aí, né?
4: Era o Lili. Ô, como tava vendo,
2: tinha dado uma casuzada.
0: Ah, tá mal.
1: O tempo não para.
4: Não para.
1: Olha, eu quero parte de um amor tranquilo, coisa boa.
4: Continua, meu herói.
3: Mas por que vocês estão cantando Cazuza? Vocês estão achando ele parecido com o
2: Cazuza? Não, ele deu uma Cazuzada na época.
4: Olha a cor de não saudável.
2: Ele tava no auge da loucura.
1: Exagerado. Jogada do pé. Exagerado.
0: Ai, Cazuza não vale nada.
1: É o Barrão Vermelho.
4: Vá, o Léo não
1: respeita. Meu, os caras não respeitam nada nesse programa, né?
0: É o Magão Vermelho.
4: Agora só
2: quer ser alma de piroca, bora vai.
1: E o calor que tá aqui.
0: Mas eu fico feliz em saber que eu tô melhor hoje do que nessa foto.
3: É verdade.
1: Não tá, na real.
4: Mas a pergunta
3: de quando é essa foto?
4: Não sei, cara.

0: Semana passada. Semana passada, quando tu cortou o cabelinho lá no teu toquinho. Não,
1: isso aí é 2017, né?
2: Ah. Semana passada,
0: cara. Sem ter rebaixado?
2: Não, isso aí
0: sem
2: deve ter
0: na Série B.
2: Cara, isso aí deve ter uns... Cara,
3: 14 anos.
2: Vai uns 10 anos.
1: Mas isso aí é material pro antigo Atlético Grenal?
2: Não sei, cara.
0: Tá, não, isso aí é quando anunciaram ele novo colunista do Diário Gaúcho.
2: Ah, é possível. É possível.
0: Então, eu tô te dando a informação. Foi de lá que eu peguei a foto.
2: Tá bom, então.
4: Tá bem.
3: Foi agora 17. Só uma coisa.
4: 17. Continuas colunista do Diário Gaúcho, Lelé?
2: Não,
4: infelizmente.
1: Eu peguei o lugar dele.
2: Se você quiser ouvir a minha opinião sincera
4: sobre futebol, teu canal, né, Lelé?
2: Honesta, no canal do YouTube.
4: Tá certo.
2: Lelé Bortolassi,
4: muito,
2: né?
4: Bem, Lelé.
2: E a opinião bem-humorada no Bola nas Costas.
4: Boa, Lelé.
0: Eu gosto do...
4: Quer abrir a notícia ou não?
0: Meu irmão, eu gosto do Lelé. Tudo bem, meu irmão? Tá, meu irmão?
4: Eu tô ótimo, cara.
0: Eu gosto muito do Lelé, falando de rock, meu irmão.
4: Fala muito.
0: Entrevista com o pessoal do rock.
4: Fala,
0: quero,
4: muito de rock.
0: Eu quero ser
2: seu amigo de novo. Tá no ar, inclusive, a...
3: Quero ser um milionário.
2: Com Duca Lendeck.
4: Duca Lendeck, tá muito bom, aliás.
0: Você que vê, eu adoro o Duca, eu gosto.
4: Tá muito bom com o Duca Lendeck.
0: O papo é pop, dele é meu favorito.
4: Vai abrir a notícia ou não vai dar pena?
3: Vou lá, não. Serve o Neto Fagundes, ele não abriu,
4: vou... É impressionante, cara.
1: Repetindo a palavra.
4: Vocês estão enredando há minutos, cara. Eu tô pedindo pro cara abrir a porra,
1: muito tesão notícia. Envolvido. Muito tesão
4: e
1: envolvido.
4: E o Neto Fagundes, durante este tempo todo que vocês ficaram se debatendo aí, pedindo atenção para vocês, o Neto Fagundes, o mais famoso de todos nós.
3: Isso é verdade.
4: O mais rico de todos nós, o mais exposto de todos nós, estava quieto ali.
3: O que melhor conta a piada.
0: Eu fiquei só com uma pequena dúvida antes do destaque. Em qual momento do programa o Rafinha foi amarelado?
3: Antes de eu chegar.
4: Na entrada, junto contigo.
0: Porra, mas tu conseguiu se ferrar antes de...
3: Cara, não pode ir no banheiro.
4: Os dois que chegaram atrasados foram amarelados. Porque o
3: Rafinha chegou de tarde.
4: Né?
3: Cheguei de tarde.
0: Complaço, grande, vamos lá. Isso. Pesquisa conduzida.
3: Qual é que era mesmo a manchete?
2: Quem toma cerveja gosta mais de rock.
4: E tá mais feliz no trabalho.
3: Eu sou feliz no trabalho.
0: Quer feliz no trabalho?
1: Conta a notícia, cara.
0: Calma, garotão. O levantamento foi feito, meu irmão, nos Estados Unidos.
2: Qual estado?
0: Unidos. Mas pior que dessa vez eu tenho aqui os lugares.
3: Vai.
0: Los Angeles, Chicago, Atlanta.
3: Ah, que saudade.
0: Houston e Denver.
3: Houston?
4: Denver.
3: Houston. Houston e Denver.
0: Pode ser. 72,6% dos tomadores de cerveja disseram que a sua trilha sonora preferida é o rock, meu irmão. E aí me pega aqui, ó, 27% falou que prefere o hip hop.
3: Olha aí.
2: Ah, Estados Unidos, né?
0: Eu nem sabia que o hip hop tinha esse target aí com a cerveja.
4: Também não.
0: Achei que era mais com o destiladinho.
1: Não, destiladinho é algo muito...
0: O jovem, ele gosta do que ouve o hip hop? Tu que é jovem.
1: É que o jovem brasileiro é diferente do jovem americano, né? No estilo de consumo também.
0: Por exemplo...
1: Aí uma conclusão. Não, é que aqui eu acho que a gente tem a cultura, por exemplo, no Rio Grande do Sul, do tal do kit. Que o cara gosta de misturar uma bebida com um energético.
2: Os Estados Unidos tem latão, Feta. Latão?
4: Tem latão.
3: Claro,
4: tem latão. Tem
3: latão de um litro.
0: Tá, os lá eles são violentos.
3: Sério?
1: E é real que os caras não tomam gelado mesmo? Não é aquela coisa...
2: Tá, mas a pergunta...
4: Tá gelada. Tá gelada.
2: O que eu quis perguntar é o seguinte. É porque aqui o latão, ele é sinônimo de cerveja barata, mais econômica. Tá?
0: Certo. Não, tem a
2: lá também latão. Seria isso? Ou o latão, ele já é mais
4: não,
2: caro.
4: Não, tu paga pela quantidade de conteúdo. Tem Corona em latão, por exemplo.
0: Mas tem no Brasil também.
4: Latão
2: tudo
4: de
2: bem.
4: Tem.
2: Ok, mas eu tô dizendo que no Brasil. Quando a gente fala latão, a gente tá dizendo que.
0: Uma chinelagem, né? Um galetinho.
4: Latão, latão de polar.
3: Mas depende da marca da cerveja.
4: O latão de
3: polar,
4: o latão de skin, o latão de
3: malte novembro.
0: De Bavária, de devassa.
4: Certo.
0: Tinha um mercado que eu ia, nunca encontrava skin. Mercadinho que eu ia.
4: Latão de escola.
3: Mas a nova skin é a cerveja mais vendida.
0: Claro.
3: É pelo preço.
4: Sem informação.
3: É informação, a galera mais popular como nova skin agora.
0: Que nem cigarro cara, vagabundo.
3: É isso.
0: O cigarro bagaceiro é mais barato. Quem fuma barato. Por
2: não
0: quê?
2: Sei.
0: Não, fuma, quem fuma
3: o cara
0: dia.
3: Que bebe as ganha dois e pouco um latão, ele sorri.
1: É que
3: ele não vai
1: vive
3: pagar
1: nove
3: um latão de Heineken.
4: A informação. Cerveja mais vendida no Brasil, liderando o mercado de massa, está a Brahma e a Skol.
3: Não pode ser, tá errado essa informação.
1: É que ele fez outra pesquisa,
3: o Rafinha. Não,
0: é que
3: tá
0: o recorde dele é Rio Grande do Sul.
4: A Heineken se destaca como líder no segmento premium.
3: É,
0: riquinho, segmento riquinho é
4: e em preferência de marca, enquanto marcas como Antártica, Itaipava e Amstel completam o topo do consumo nacional. A skin nem apareceu nessa
3: foto. Tá errado. Eu vou fazer a pesquisa de novo aqui.
1: Escreve aí a pesquisa. Aí,
4: como é que tá errado, cara?
1: Vai mudar
4: tá aqui no Google, cara. Tá errado.
3: Google erra às vezes.
0: A Brahma é boa.
2: Tá, mas olha, até pode errar. Mas teria que ter aparecido em algum momento desse texto aí. Teria que aparecer.
4: Óbvio, né?
0: Toda cerveja já.

0: salada, dependendo da hora, ela é boa.
1: Exatamente. Aí, contigo.
0: Tu come... Isso é que nem vinho. Não, não começa nos bons, depois não, tu toma o ruim, depois tu tá mamado.
1: Garrafa, não
0: é
1: importa,
0: tudo igual, meu irmão.
1: Exatamente.
0: É, vinho, tu, o que que é?
2: Tem uma cerveja aqui, né?
0: Que,
1: como?
0: Que,
1: oh,
2: desculpa,
1: escapou. Que é tinha que ter uma cerveja aqui, mas tinha que ter tanta coisa, né?
0: É, não temos um café? Não temos um café.
3: Aí a gente abre um procedente, nem falou Ivan.
0: Aí estamos abrindo um procedente. O que foi, meu irmão?
1: Que é?
2: Fala cerveja aqui.
1: Tinha que ter
0: vamos
1: cerveja.
0: Vamos fazer uma reunião
1: tinha
0: e tu fala aí.
1: Amanhã eu vou no comercial, vou botar
2: bilhão uma cerveja.
1: Tinha que ter refrigerante, tinha que ter um monte de coisa.
2: Tem que ter bebida aqui no Pretinho da 18.
1: Tinha que ter alguém pra nos vender, essa é real.
0: Tu quer, eu falo. Ei, cativa.
2: Não valorizo, mano.
0: Ah, cativa. Eu posso falar com cativa.
1: Fala.
0: Cativa também atende aí, veículos de comunicação. Se tu quiser, ele pode vender o Atlético dele.
4: Eu já me perdi
1: me
4: na
1: tua. Me dá o telefone do cativa.
0: Que é um Nokia. Olha só.
4: Do cativa.
1: Se... Abre a merda da notícia.
0: Vamos lá. E mais da metade dos consumidores de serva disseram o que, Rafi? Que se consideram pessoas muito extrovertidas e que. Mais da metade afirma que ajuda na interação social.
1: Ah, isso eu não tenho
0: porque
1: dúvida.
0: Porque não há nada não mais bacana.
4: Tomando leite.
0: Não.
4: Não.
0: Essa frase é a mais verdadeira. Uma pesquisa confirmou exatamente isso. E o estudo indicou que quem bebe cerveja também diz que está mais satisfeito, sabe, no trabalho.
1: Ah, é. A bebida, a cerveja, ela pode quebrar um pouco o
0: gelo.
1: A timidez do rapaz,
4: pode
1: né?
4: Pode ser. Ice. Mas isso não pode ser desculpa aí, podemos entrar numa doença muito
1: não,
4: pesada.
1: Não, claro.
4: Que é o alcoolismo.
2: É, mas que filha da puta.
1: Ah, sério que tu meteu essa, cara.
0: O meu avô morreu por causa do álcool.
1: É mesmo.
4: Bebeu demais?
0: Explodiu. Não, caiu um alambique. Na terceira vez até achamos que a cada ele até demorou a morrer, porque três ele saiu pra ir no banheiro.
1: Não entendi o que aconteceu com teu avô.
0: O meu avô caiu no alambique.
1: Caiu no alambique.
4: Mas
1: num tonel.
0: Não, no alambique todo ele caiu.
4: Ah, tá.
0: Nós
4: tá,
0: até achamos aí? Que ele tava bem, porque três vezes ele saiu pra mijar. Aí na quarta ele não aguentou. Coração velho não aguentou.
4: Na três ele foi.
0: Aí ele foi. Meu avô acabou falecendo, grande avô.
1: Que maravilha.
0: Vô Miltim, beijo pra ele. Ele deve estar lá embaixo, lá com o capiroto.
1: Próximo destaque. Modelo.
0: Ó.
1: Modelo, não temos o artigo definido. Se é o ou a.
0: Ah!
1: A modelo.
4: Ah, se é o Léo produzindo, é
1: modelo. Olha pra tela, defende masturbação antes do primeiro encontro.
3: De frente.
2: Eu já captei o que ela tá querendo dizer.
0: Bom,
2: chegar mais tranquilinho, que às vezes o primeiro encontro ele gera tanto pavor que quando o cara vê, foi.
4: Isso aí.
1: Abre o desespero. Especialmente os caras inexperientes, né?
4: Aí é. Tá. Aos 18 anos é isso.
2: É essa negativo.
4: Que o cara, ele. Né?
3: Cara,
0: um bastidor. Essa notícia.
3: Oi, tudo bem?
0: Essa notícia foi discutida na pauta antes, ali à tarde, junto
1: por
0: com o nosso. Eu, Vinícius Moura e o nosso produtor crente.
1: Tá.
0: Que ele olhou e falou: isso aí não vai. Isso aí não vai engajar.
1: E aí,
0: a nossa falou assim: ó, espero o Lelê ouvir a manchete.
3: E cara, tá
0: com cara.
3: Já valeu.
0: Essa aí, meu irmão, é a ex-Miss Liverpool.
1: Miss Liverpool?
0: Olha que maravilha.
2: I
0: que
2: coisa... never walk alone.
0: Bate. Sabia, cara,
3: sabia. Aí o meu voto. As já coisas tem... funcionando, me pega.
0: Cara, me pega, quando tu vê. A gente falou, confia na gente, né, Tezinho? Confia em nós. Meu irmão, a Christine.
4: Que idade ela tem?
0: McGuinness, o nome dela.
1: Pode botar no Guinness.
2: Ela tem cerveja até no sobrenome.
0: Pra ela a ideia é simples. Ajuda a manter o controle, sabe o que, meu irmão? Opa, já vai. Ó, meu irmão. Tu não tá de tudo errado. Ela saúde. Ela obrigado. Disse que a ideia de se masturbar no primeiro encontro serve pra quê, ó? Pra centralizar as próprias decisões, evitando agir por impulso.
3: Aí, ó, mas isso aí é pra vida, cara.
4: Não.
3: Claro
4: não,
3: que sim.
4: Aí tu vai encontrar a mina daqui meia hora.
3: Não, mas...
4: Tu queima a largada ali e aí...
3: Mas a gente
4: e
3: tá
4: aí,
3: dizendo...
4: gurinho, tu não vai.
3: Mas o negócio de tranquilizar, Lelê, ô Rafinha...
4: Não, se... tranquilizar quando tu é guri, que tu tá subindo as paredes, é uma coisa... O cara que já é mais experiente, ele só sabe.
3: Não, mas tô falando
4: trabalhar.
3: Que na vida, cara, se toda pessoa antes de brigar tivesse dado uma usada, ela não estaria discutindo e fazendo isso.
4: Mas
3: esse...
4: aí é outra
3: é
4: coisa.
3: É isso que eu tô dizendo.
0: Mas é que entra naquela máxima de quem transa é feliz.
4: Tá, mas é...
2: Ah, não, tá errado?
1: Não, cara, claro certo, isso é certo. Quem transa mais é mais feliz, cara.
0: E
1: não
0: quem
1: tem
0: se
1: como.
0: Masturba
1: tem estudo
0: antes
1: sobre isso.
0: Do primeiro encontro, dá aquela aliviada bacana, dá uma limpada no cano. Já
1: antes
0: chega
1: do primeiro encontro, julgando ou assumindo, perdão, que o encontro vai ser daqui a uma hora?
4: É isso que eu tô falando,
1: daí
4: cara.
1: Daí chega no encontro, acabou.
4: Mas é isso que eu tô falando.
0: Mas

0: toma decisões mais corretas,
1: okay,
0: depois de dar uma aliviada na garotona.
2: Tudo bem, tudo bem.
0: Dá aquela mete
3: não
0: ali o um remix.
3: Não se deixa levar
0: texto
3: pela emoção do
1: é isso aí. Não engajou muito a notícia, é só pro Lelê.
3: Pra você.
0: Só Lelê. Mas, é, só mas Lelê. Essa opinião dele vale muito, meu irmão.
3: Ele ficou perto. Ressaltar mais uma vez, Alexandre, o comportamento de Neto Fagundes durante esse tempo.
1: Não, impressionante.
0: Não, mas
1: impressionante.
4: Tô no roteiro,
1: Impressionante. E por último, destaque, não menos importante, 6h29, bêbado detona portão de motel, foge sem pagar e é pego dormindo.
0: Isso aconteceu em Brasólia, meu irmão.
1: Mas que amadorismo.
0: Na terra de João do Santo Cristo, em Taguatinga, meu irmão.
4: Não tinha medo, tal João do Santo Cristo.
1: E todos diziam quando ele se perdeu.
0: Então, o que aconteceu? O garotão, ele tomou uma manguaça no motel, acordou e estava sozinho no quarto.
2: Ué?
0: E ele contou à polícia que não. Tinha duas minas comigo.
4: Tinha uma galera comigo.
0: E um rapaz.
4: É, essa é a versão que ele lançou, né?
3: Eu, se tiver tocado uma antes, não tinha pagado.
2: Ah, mas daí. Aí eu tomo amarelo, chego tarde. Olha o que o cara fala no ar. Mas tu pode tudo.
3: Não, é na prática.
2: Pode dar cambalhota.
3: É pegar o destaque anterior e botar na prática nesse aí. Se ele tivesse ouvido a Miss Liverpool.
1: É que enfim. Lamento, fora de contexto.
2: Totalmente
1: descabido.
2: Fora de contexto.
1: E
0: ele fez a bagunça com a turma errada. Porque, pô, se tu vai pra uma bagunça no motelzinho, tem que ser um pessoal de confiança.
2: Claro.
0: Porque deixaram o garotão sozinho.
1: Exato.
0: Literalmente no pincel.
4: Mas é difícil tu ir de galera assim com um pessoal de confiança, cara.
0: Por quê? Fale mais.
2: Traz essa explicação pra nós.
3: Tem uma hora que a carruagem vira abóbora, velho.
0: Tem que acha, Joia Rara. Vai no Joia Rara.
2: Isso aconteceu comigo, nego.
0: O que aconteceu, Val?
2: Olha, eu acabei sendo quarta vez. Ah, quarta eu cheguei, tinha o tipo.
1: Te guardaram quatro vezes já, Joia?
0: Isso, nego. Que te empurraram ou não?
1: Mas eu te respeito. Não,
2: nego, te empurraram quatro vezes.
0: Te empurraram quatro vezes, Joia?
1: Pergunta, te guardaram quatro vezes já?
2: Não, não. De quem me guardou, nego? Tu tá de sacanagem comigo. Olha, nego, eu tô tentando de parede, vou dar mole pra lagartixa, nego. Tu me respeita, nego.
1: Te respeito, só te fiz uma pergunta.
2: Só que é nós, nego.
1: É nós. Mas já te guardaram quatro vezes o pinto na gaiola?
2: Não, nego, para isso, nego.
0: Aqui os caras são ligeiros, não pode dar mole. Aqui é pior que cadeia, entendeu?
2: Que isso, nego? Que isso?
0: Na cadeia o cara pode derrubar, tu tá na menopausa.
1: O que houve, Rafael? Eu vou te expulsar. Tá parecendo um gnomo. Eu vou te expulsar, gnomo.
0: O menopausa tá impossível aqui no
4: meu. Ah, é calor, é frio, ele não sabe o que tá sentindo.
1: Cara, te espelha no Neto Fagundes, Rafael.
3: Rafael Menopausa.
0: Compra o sapatinho.
3: Rafael Menopausa.
1: Acaba a porra
3: da. Ô, Rafael Menopausa.
0: Rafael Menopausa. Olha só o que aconteceu.
1: Agora nós travamos na live, olha.
0: Não, mas na
1: tá, último barco.
0: Eu quero trazer
3: deixa informação. Deixa a live assim que eu não tenho amarelo.
0: Deixa eu só trazer a informação correta.
1: É
0: o que aconteceu? O garotão acordou, não viu ninguém no quarto, pegou o carro, viu que tava sem dinheiro e deitou o cabelo. Foi de manhã, tá certo? 6h30 da manhã. Deitou o cabelo e aí viu o portão e falou: tu vai, vai, foi. Bum, saiu no portão, deu num carro.
1: Demoliu.
0: Demoliu o portão, meu irmão. Deu num carro, aí aconteceu.
2: Dormiu.
0: Parou o automotor dele, encostou o danado e pegou no sono. Chamaram a polícia porque viram o garotão dormindo. A polícia só falou:
4: ei!
0: E aí, ele, bah, errei.
2: Bah, nego.
0: Fui eu. Ô, como é que ele falou?
2: Foi bah, nego.
3: Fui bravo, errei.
2: Ô, nego, deu ruim pra nós,
0: mas vai. Aí ele tentou dar a explicação, mas aí ele.
2: Pai.
0: Quando acordaram, ele já acordou vomitando já. Já veio passar mal, veio refluxo.
4: Mário Gomes,
0: veio
4: pegando
0: tudo. Aí a polícia, ele contou que foi roubado, que o trio levou a carteira dele. Ele ficou peladinho, zerado, sem nada. Só que aí os homens foram levantar ali a capivara, meu irmão.
4: E aí?
0: Fizeram a averiguação e humilhante, meu irmão.
2: Era Mike Papa.
0: Não era Mike Papa, ele devia pensão alimentícia. Aí o vagabundo tomou uma cana, tá vendo o sol nascer quadrado.
1: Desculpa, eu só queria entender, o que que significa Mike Papa?
2: Ô, nego.
1: Me fala.
2: Nego, o Mike Papa é o que tá com o rabo preso, nego.
1: Não, cara, Papa Mike é o código para policial militar, Papa Mike, nego. E Papa Charlie é para policial civil.
2: Porque é o Papa Charlie para
1: policial civil.
2: Papa Mike é diferente de Mike Papa, nego.
1: É, o Mike Papa eu nunca vi, cara.
2: Então,
1: o
2: Mike Papa é pro cara que tem rabo preso, né?
1: Papa, quando...
2: E o Papa Gu, nego, vem comigo.
1: Não, eu vou, mas só não me bota em roubada.
2: Não,
1: mas nego, já me dou bem com os papas, Mike com os papas Charlie.
2: Nego, galeria 33 por anos, e aí tu quer vir falar comigo que eu não sei o negócio? Papa Gu,
0: pô, aí, e abraço pro Papael também, que é um grande personagem do
2: Papael.

0: Papacu da cabeça roxa.
1: Papael da cabeça roxa.
0: O Papael, que eu gosto muito. Ai, beijo pra ele. E aí o garotão levou uma cana.
2: Como é que termina a notícia?
0: Termina com ele preso, meu irmão. Levou preso. A cana, vai responder pelo crime
2: certo.
0: De dano, fraude, embriaguez ao volante, que ele tava mamado.
2: Certo.
0: A CNH do garotão tava suspensa, que nem de alguns aqui da mesa.
1: É inacreditável.
0: E o seguinte, meu irmão. E levou a cana, foi que não pagou pensão alimentícia,
2: tá,
0: mas...
2: certo.
1: Devia pensão, CNH vencida.
0: E queria fazer baguncinha, brincar de fazer amor,
1: esse,
0: né,
1: meu irmão? Rapaz tá com a vida meio...
3: Lembrei do cara que levou a namorada no motel também, né? Tomou um banho, tá bem tranquilo. Assim, ela foi no banheiro, se entalou dentro da patente do banheiro. E aí começou aquele desespero, o cara apavorado, assim, e agora? Chama alguém! A mulher, chama alguém! E ele, vamos, tu tá pelado aí? Tá, faz alguma coisa. Ele pegou um capacete, botou no meio das pernas dela. E chamou, veio o nego velho na porta. O que que aconteceu? É, meu querido. Aí o cara disse, não, aconteceu um acidente aqui, minha namorada se entalou ali dentro da patente. Dá uma olhada pra mim aí, o nego vai abrir a porta do banheiro e disse, pá! Ela talvez eu consiga salvar agora, o motoqueiro. Motoqueiro sem chance nenhuma.
0: Informação importante, meu irmão.
2: Manda.
0: Pessoal do Stock Center vai mandar
2: o quê?
0: Dois fardos de latão sexta-feira pra nós da marca que a gente quiser pra se mamar.
2: Aí, coisa linda, hein?
1: Então obrigado, vamos Stock se mamar Center. Na sexta.
0: E nem precisamos beber.
2: Obrigado,
1: Stock Center. Detalhe, hein? Sexta-feira sextou, a gente, né? Sai daqui e vai direto
0: pra Novo Hamburgo. Sextou, é.
2: Por quê?
1: Porque a gente tem o sextou do Pretinho pela primeira vez agora. Nossa nova...
2: Invenção,
1: né?
2: Onde que vai ser?
1: No Novo Hamburgo.
2: Boteco Comedy Novo Hamburgo na próxima sexta-feira. Então é mamar aqui e chegar lá. Então nós já estamos anunciando agora que vai ter isso.
1: É, anunciamos semana passada, né?
2: Já anunciaram aqui na rádio semana passada.
0: Tem até imagem na tela quando o Bate-Gol quiser, meu irmão. Dos as datas.
2: Legal, hein?
1: Tu não tava aqui.
3: Importante
1: no dia.
3: A gente
1: não
3: ouvir
1: tava,
3: a rádio.
2: Claro. Não, é que eu não tava no dia e quando eu não tô, se eu não tô é porque eu não tô nem conseguindo ouvir, na real. Não, né? Então aí, infelizmente, mas que legal. Então vamos dar o serviço aí, vamos dar o serviço.
1: É sexta-feira no Boteco Comedy em Novo Hamburgo, a primeira edição do Sextou.
2: Vai ter ser sempre todas as sextas?
0: Toda sexta de maio a gente tá com show.
2: Lá no Boteco?
1: No dia 8 lugares agora diferentes. 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
2: Bacana.
1: Tá todo nos a stories vai, toda
2: a
1: galera.
2: A gente só vai fazer pé de Porto Alegre, porque é sextou e a gente, claro, sai daqui às 7.
0: Tem que ir,
2: né?
0: Claro, tá
2: e
0: certo.
2: E o elenco, ele é rotativo.
1: Rotativo.
2: Todo mundo
1: rotativo.
2: Vai participar. Todo entendi. Mundo
1: bacana,
2: vai
1: bacana, legal, hein?
0: Tá convidado.
2: O novo Faturation do Pretinho aí, então.
0: Tamo tentando.
2: É, legal, obrigado. Vou lá, hein? Vou lá.
1: Importante pro público que vai é captação para cortes de redes sociais.
2: Aí é bonito,
1: quem for, já dá entrada, já autoriza essa utilização da sua imagem.
2: Muito bacana, hein?
0: Bacana a arte. Da imagem. Bacana a arte. Abraço aí pro nosso Maurício Troll.
2: Bacana, obrigado, hein? Gostei. Parabéns, sucesso na empreitada. Eu não vou poder ir.
1: Ruim,
2: né? Sexta ruim pra mim.
1: Bom, então sexta-feira o Stock Center mandou a cervejinha, a gente toma cerveja aqui.
2: Não, cervejinha eu vou tomar com vocês.
1: Entra na van e vai.
0: Boa!
1: Eu quero o Heineken.
0: Então tá bom, vou mandar aqui. Então.
2: Vamos fazer uma votação? Tem porque pode ter, né, gente que não goste, né?
1: Não tem como.
3: É muito playboyzinho.
1: Todo mundo vai tomar.
0: Quer votar aqui então?
1: Eu voto na Heineken.
0: Ou fazemos fora do ar, né?
2: Não vou atrapalhar o
3: programa.
2: Melhor, né?
3: Eu também acho.
2: Muito bem.
0: Olha o Neto Fagundes.
2: Bota uma pra nós aí, Lelê, por favor. Opa, Neto Fagundes já matou a pau na primeira que ele contou.
0: Ganhou, craque.
1: Gurizada, eu sou de Santa, moro em Floripa.
3: Sou calibrado.
1: E quero uma ajuda de vocês. Eu li por cima aqui esse e-mail, esse rapaz tá se metendo uma roubada aqui. Não cheguei ele até o fim.
2: Vamos ver.
1: Tenho 32 anos, trabalho em uma empresa onde tem uma guria de 20 anos, que eu tô ficando há uns 2 meses. Ela é uma delícia, inteligente, divertida.
0: Ai.
1: Eu fico muito, ele botou muito em caps lock aqui, muito confortável ao lado dela. É muito bom dormir com ela, coisas que eu também sentia com a minha namorada atual quando começamos a ficar. Mas com a novinha parece ser mais intenso, mais forte. Mas temos um porém. Eu namoro um ano. E alguma coisa. Eu namoro um ano e alguma coisa.
3: Fica nervoso, né? Tu fica nervoso também.
1: Não, mas é que essa história é tensa. A novinha sabe. Mas recentemente eu não consigo parar de pensar na novinha. Minha mina tá com 30 anos, mas eu acho que tô perdidamente apaixonado pela novinha.
3: Porra, mas a mina.
1: Ao mesmo tempo, a novinha tá se separando de um casamento de um ano e pouco também. E a gente tem se visto pra dormir junto umas 2 vezes na semana.
0: Lenha.
1: Mas ela também tá apaixonada por mim. Ela até falou que me ama. E eu acho que amo ela também.
3: Tá bom.
1: Mas eu sinceramente não sei o que fazer, Pretinhos, porque eu não sei se estou amando o fato de ser, entre aspas, o salvador da pátria dos problemas dela e, consequentemente, aumentando.

0: do meu ego, ou se realmente eu tô completamente louco por ela. Essa mulher não sai da minha cabeça, fazendo com que a minha namorada perca a graça até fisicamente. Ai.
1: Ah, mas aí tu largou já e não avisou ninguém, né?
0: Troquei uma ideia com a novinha.
2: Entregou os tacos. Pô, já.
0: Mas aqui, quiet ó. Quitting. Troquei uma ideia com a novinha e optamos por dar uma afastada, pra ela não sofrer mais com tudo que está acontecendo enquanto eu decido o que quero da minha vida. Mas realmente eu precisava ouvir a verdadeira opinião de vocês sobre esse assunto. Aquela opinião que tá guardada, aquela que vocês Lelê, só dariam, né? Lelê, pra um brother em uma conversa só de vocês dois.
1: É tu, Lelê, é tu que vai dizer pra ele, Lelê.
2: Com foto é mais
1: abre importante. Teu coração, Lelê, abre teu coração.
0: Cara, não, esquece fotos, cara.
3: Que idade ele tem, situação. Lelê?
0: Ele, 32 anos, a namorada...
3: 30.
0: 30 e a novinha, 20. A novinha tá saindo de...
2: Ai, pai. Eu preciso falar das expressões. Não, eu acho que no treino a gente pode responder. O...
3: Não, não, eu não.
0: Calma, calma.
1: Só o Lelê.
3: Vai só tu, Léo.
1: Só o Lelê.
2: Não, porque sou eu. Não, porque tu é um especialista em novinhas.
1: Eu bem experiente e eu queria passar essa. Não,
3: mas eu me chamo a atenção que a guria de 20 anos era casada.
1: Um ano já.
2: Ah, tá, ela tem filho?
3: É muito pra que casar com 20 anos?
1: Pra que casar com 20 anos?
3: Mas é que hoje em dia o pessoal... Mas é que hoje em dia
1: casar tem que ser depois dos 30, galera. Vamos se ligar.
2: Ou dos 50.
3: Mas é que hoje em dia o pessoal tá mais... 50. Não é porque... Mas aí na hora que bater, quando bate forte o tambor...
1: Tá, olha só, vamos falar pro cara, vamos dar real pro cara. Magrão, tu já largou a tua mina, tu tá envolvido com a novinha.
2: É, mas não te dá um engato um relacionamento com outro.
1: É, mas vai engatar. Novinha,
3: eu quero te ver contente.
0: Vai engatar. Eu não trocaria. Mas...
3: É, eu
2: tu não acho trocaria, que... Leandro?
3: Cara, isso aí... Ah, ele não vai vingar com a outra também.
1: Cara, quebrar a cara faz parte da vida.
0: É verdade.
1: Quebrar a cara faz parte da vida, mas ele tá engatado assim, né? Na novinha. É óbvio que ele tá engatado. Ele acabou de dizer que nem vê mais graça na mulher dele.
2: É. Vai na novinha, vai na novinha. Vai na novinha, vai na novinha.
0: Essa frase aqui. Vai na novinha. Essa frase aqui
2: leia
0: é o.
2: Na leia
0: essa,
2: na novinha.
0: Essa frase aqui ela é a mais complicada do texto.
2: Qual que é? Leia, leia. Ai, novinha, novinha. 20 aninhos, toma. Leia. O casamento de Oninha acabou, então. Leia. É isso, é leia na novinha. Leia na novinha de 20 anos.
0: A frase é essa aqui, Rafinha. Essa
2: deve ser show.
0: A novinha não sai da minha cabeça, fazendo com que a minha namorada perca a graça até fisicamente.
1: Aí.
2: Já acabou, vai brochar com a mina. Mas...
1: Só pensar em matar, já matou.
2: Ah, então faz. Então eu sou então, vai.
3: O problema,
2: sou killer,
3: problema é que o cara vai se achar que tá garotão e.
2: É, não, e aí
3: depois, ó.
4: Eu acho uma coisa, eu acho que ele. Tá tudo certo ele se apaixonar por alguém mais nova ou mais bonita.
0: É, tá
4: coisa.
0: Certo.
4: A única coisa que é o seguinte: tem que liberar o outro.
1: Exato,
4: lado.
1: Tem que
4: libera, chegar ali
1: e dizer, ó, aconteceu isso, isso.
3: Mas
1: isso.
3: É que ele não vai consegue.
2: Vai, o cara libera.
3: Ele é egoísta.
4: Aí que é o erro dele.
3: Sabe qual é o erro do Magrão? Não saber administrar as duas.
4: Não, mas não tem que administrar as duas, cara. Bate chafunda.
3: Ah, Magrão é novo,
4: cara. Vamos deixar um profissional falar.
1: Vai, Rafinha.
4: É, então tá.
1: Então o erro dele é não saber administrar as duas.
3: Cara, vive teu momento aos 20 e poucos anos, 30, aí curte
1: 32.
3: A
4: vem aí a palestra do Rafinha. Como administrar duas famílias.
3: O homem aos 32, ele continua sendo um guri. Faz um monte de cagado. Fetter fazia isso direto.
2: Não, o Vini é um guri.
4: Eu não tô fazendo cagada.
3: Aos 30.
1: Cara, eu vou te processar, cara.
4: Rafa Family, vem
3: e
4: aí.
3: E a guria de 20 anos, pega esse magrão e pega outros vários.
1: É isso.
3: Não vai casar. E a namorada do garotão, que acha que o Brad Pitt do Han deve ser uma pizza fria violenta, a de 30 já vai deitar o cabelo
4: mas
3: dele.
4: Mas, Rafinha,
3: já
4: a de 20 tá fazendo isso, só que ele se acha garotão, ele acha que vai ser só ele com ela.
3: E daqui a pouco ela já tá
4: é lá. Isso, ó. Tchau pra ti, velho.
1: É que isso é que eu digo. Quebrar a cara faz parte do processo.
2: É que nem melancia.
1: Cada escolha é uma renúncia.
2: Oi? Igual melancia.
1: Por que melancia?
2: É ninguém come sozinho. É isso. Não dá pra comer sozinho.
1: Baixa, melancia. Calma.
4: Não, já entendemos.
3: Que termo? Baixo. Eu tentei fazer uma metáfora aqui.
2: Tu falou pra ele trair a mulher, rapaz? Não. Como assim?
3: Eu falei que ele tem que saber administrar.
1: Vamos falar de coisa séria agora. O outro lado do que a gente faz aqui.
4: Pois
1: até
4: não.
1: Agora a gente veio na galhofa, na brincadeira, na ha-ha-ha.
4: E agora?
1: Agora tem uma outra parada
4: não,
1: séria.
4: Não, não pode rir, é isso.
2: Já prejudica metade
3: não, olha pra mim, que perguntou foi ele, né?
1: Não, eu sei, mas é que eu fico pensando com quem que ele aprendeu a ser tão idiota. Eu olho pra ti pra ver se foi contigo.
3: É o microfone esse aqui, esses dois microfones, eles estão...
2: Tá, eles fazem o mal pra quem vem pra ti.
1: E é impressionante, porque quanto mais idiota, mais eu gosto.
3: Quanto mais idiota, melhor.
1: Isso! Obrigado por cuidarem de mim. Meu nome é Leonardo.
2: Eu não cuidei.
1: Sou gestor de ativos aqui em Concórdia, Santa Catarina. Ouvinte fiel do Pretinho desde os primórdios, nos tempos mais remotos. Apesar do programa não ser transmitido,

0: aqui em Concórdia. Eu ouço online, ouvia online e hoje em dia vejo pelo YouTube nos dois horários. Estamos vendo. Falo por mim, mas sei que é uma realidade de muitas pessoas. Vocês têm salvado a minha vida e nem sabem disso. Ela andou tendo altos e baixos e infelizmente os baixos prevaleceram nos últimos anos e nesse período vivi um relacionamento onde me entreguei demais e acabou que esta pessoa entrou na minha casa e furtou tudo o que lá havia.
1: Acontece, né? O cara tem que saber que mora dentro de casa.
0: Na mesma semana tomei um golpe e perdi a minha empresa.
1: Puxa vida.
0: Acabei falido sozinho com depressão e fobia social. 15 para 7. Estas condições tenho tratado nos últimos meses, mas admito que sair e interagir com outras pessoas numa condição assim é muito difícil. E fica mais complicado ainda com uma situação financeira caótica e é aí que vocês entram. Eu vivo com um gato laranja e passamos muito tempo em casa, então a televisão está o tempo todo ligada e os programas do Pretinho ficam passando um após o outro, dioturnamente, horas e horas, programa após programa.
2: Ah, mas isso faz mal.
1: É, faz mal. É,
3: o cara se sente bem, cara, deixa ele.
2: Ele vai enlouquecer com a gente em loop.
3: O gato deve gostar também.
0: Cara, ele disse que a gente salvou ele.
2: Não, é isso aí, salvação!
1: O cara já tomou um revés da vida. Os únicos que estão ajudando ele é nós, vai se cornetear o cara.
3: O gato gosta também.
0: Eu não consigo conviver com outras pessoas e vocês são a minha única companhia.
1: Puxa vida.
0: Eu entendo ele, cara.
1: Eu também entendo.
4: Eu concordo. Eu
0: entendo ele, cara.
1: Vocês também são minhas únicas.
0: São meus parceiros diários e todas as risadas que vocês provêm podem ter sido a razão de eu não ter me vestido com uma gravata de corda em um certo final de semana.
1: Não faça isso.
0: Obrigado de coração por toda a dedicação ao público e mesmo não os conhecendo, sinto como se estivesse diariamente ouvindo amigos meus falarem comigo. Não é a primeira vez que a gente recebe um relato assim.
2: Não é.
0: Porque a vida das pessoas é difícil.
3: Muito difícil.
0: É muito difícil a vida das pessoas e a gente não sabe. Todas as pessoas que a gente encontra todos os dias, não estou falando de nós aqui, que a gente se conhece, sabe da vida um do outro, não estou falando das pessoas que a gente cruza na vida todos os dias, no balcão do supermercado, no balcão da loja, onde no motorista do carro de aplicativo, motora do ônibus, quem está lá dentro do ônibus. As pessoas têm problemas, cara, e cada um está enfrentando a sua própria batalha todos os dias e a gente não sabe disso. Então o mínimo que a gente pode ter é educação, empatia, né? É vontade de entender a vida daquela pessoa. Porque tu tem uma vida diferente da dela.
4: Claro.
0: E é isso. Então é isso que acontece com o nosso parceiro aqui. O cara se ferrou na vida, tomou um monte de tombo.
3: Pra essas pessoas, principalmente essas pessoas de baixo poder aquisitivo, no caso dele que ficou, né? Passou.
0: Sim.
3: Às vezes o cara não tem nem grana pra ir atrás de uma risada.
0: Exatamente.
3: Né? A gente fornece essa risada
0: exatamente,
3: de graça pra ele. Acaba sendo, né, dentro de casa ali.
4: Muitas vezes ele tá triste ali. A atenção vale grana, cara.
1: É isso aí.
4: A atenção, do tipo assim,
0: claro.
4: Tá tudo. E aí, tudo bem? E aí, tudo bem, já vale o carinho,
0: claro,
4: e a atenção,
0: claro,
4: né? A pessoa receber um.
2: Sabe o que a gente é? Nós somos vendedores de risada.
1: Tu vai rir na rua. O outro vai perder a paciência contigo ali.
2: Não é isso. Mas a gente não cobra.
1: Não cobramos. É, nós é de graça. Nós demos aqui as coisas de graça. Esse programa não cobra. Só pra quem é membro do canal do YouTube. Nós cobramos uma micharia aqui na.
0: Vocês são insensíveis.
1: Não, a gente é super sensível. A gente tá comovido. Deixa eu dar um recado pro cara de Concórdia.
0: Aqui vai lá pro condomínio dos boleiros dele.
2: Olha isso.
0: Vive numa bolha.
1: O cara de Concórdia, nós
0: chamamos. Falei pra vocês do Belinho na sinaleira hoje vendendo rapadura pra pagar o tratamento do netinho. Falei pra vocês.
1: Mas tem que ver se tá doente mesmo. Tem os que aplicam. Tem que cuidar. Tem que ver se é real mesmo.
4: É lugar de fala.
1: Aí tem que ver, não, tem que cuidar. Tem um cara, que pedia dinheiro.
0: Eu tenho um grande defeito. Eu acredito nas pessoas.
1: Ah, eu bato mal com a perna esquerda.
2: O Magrão também, ali, né?
1: Não sei.
2: Ele confiou a vida dele pra mina e a mina foi lá e rapinou o Magrão.
1: Ah, tem. Tá, isso aí o cara tem que saber o que o cara é. Uma vez também. O mulher me roubou tudo.
2: Vai dar a volta por cima. Como é que é o nome dele?
4: Foi muito tenso.
1: Concórdia.
0: O nome dele, não sei.
2: Concórdia. É por mais que não seja. A cidade de Concórdia.
3: Por mais que seja apaixonado por uma pessoa, tu não pode abdicar de tudo, né, cara? Mas sei lá, os caras têm que se dar.
2: Cara, ele tomou um revés da vida.
4: Acontece, é só uma fase.
0: Tomou duas ré, né? Apaixonado pela mina, a mina foi lá e roubou tudo da casa dele, Lelê.
1: Por
3: maior que seja a paixão, dá uma
4: desbarcada. Tu nunca te apaixonou, Lelê.
1: Tu nunca te entregou e deu tudo que tu tinha.
4: Tu nunca te entregou pra uma paixão e azar do resto.
2: Mas eu não deixo a chave da minha baia.
4: Vamos viver isso e azar, cara. É amor, é paixão.
2: Eu não deixo a chave da minha baia de jeito nenhum.
0: Mas olha só, deixa eu te lembrar uma coisa. Tu é casado?
2: Quando eu era solteiro.
0: Ah, quando
2: eu
0: era solteiro, tá.
1: Não, tu nunca pode deixar.
2: Agora eu não sou dono de nada, nada é meu.
0: Ó, 11 minutos para 7, classificados do Pretinho, para Redmac, tudo para construção, reforma e decoração. 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Cadê o que aí?
1: A motinha.
0: Ivan.
1: Motinha. Toma no brinque da motinha.
4: Cara, qual é que eu lance? Agora eu tô vendendo a moto.
1: Me chamo Henrique e tô vendendo minha moto Kaczynski Mirage 250cc 2007 carburada, vermelha com preto, com cerca de 64 mil quilômetros rodados.
0: Rodou pouco.
1: Motinha boa pra viajar.
0: Estileira, hein?
1: A moto se encontra em Araranguá.
2: Deixa!
4: Aí, Castelha.
1: Santa Catarina.
4: Cara, tá bem perto de mim, mas eu tô trabalhando com meia moto, né, cara? Eu não tô mais trabalhando com a moto inteira agora. Mas será que ele não troca?
0: É do Vasco da Gama a moto.
1: Comprei por um motivo, um projeto de customizamento da moto.
0: Eu só quero saber por que ele tá vendendo.
1: Porque ele noivou e quer comprar uma casa.
0: Bom.
2: Tá, não, mas ele depende da moto pra comprar a casa.
0: De repente pra juntar e engordar a entrada, né?
1: Mas ele vai dar uma entradinha.
0: E aí te financiar o resto, né?
1: Ele tá pedindo bem abaixo.
4: Vida real, né?
0: Claro.
1: Bem abaixo.
4: Tá direitinho,
1: mano. Não, pra quem gosta de moto.
3: Por que ele torce daquele jeito ali?
2: É a moto. Que ele torce pro Vasco.
0: O que era,
3: Léo? Não, cara, do lado ali, tipo...
2: Escapamento.
0: Escapamento de descarga.
3: Mas por que ele é achatado?
1: Ah,
0: design.
1: Design.
3: Mas não prejudica? Ou...
0: Não, o pessoal pensou nisso, né? Claro.
2: Claro, dá pra andar. Cara, dá pra andar até nas calçadas.
4: Dinheiro da NASA fazer ali, um negócio, velho.
0: Não, mas é perspectiva dele. Ele não é achatado, ele é redondo.
1: E essa moto é muito boa pra quem gosta de Papa Mike. Eles te param toda hora. Essa moto aí, o cara que gosta de polícia é um prato
4: fica
1: cheio.
4: Amigo, fica o cara amigo. Que é apegado, né?
1: Não, o cara que quer virar amigo da polícia é essa moto.
0: Essa é a moto.
1: Isso te para até parado. É uma loucura. Ele tá pedindo uma barbadinha.
0: Quanto?
1: 10 pila.
0: Pô, 10 pila, hein?
1: 10 mil.
3: Ô, Castelhano, olha aí.
4: Cara,
1: não,
4: sério?
1: 10 mil, bem cara, abaixo.
4: Vou pagar direto.
1: Não sei que casa ele vai comprar.
2: Não, ele vai comprar.
4: Mas
2: vai
4: pra engordar a entrada,
2: ele
4: cara.
2: Vai vender a moto primeiro, depois tem um Uno lá atrás, tu viu?
4: Tu sabe, é 10 mil, só pegar a chave do AP.
1: O gordo Léo tá sabendo disso.
2: Ele vai ficar só com a chave.
1: E ele fez um Instagram, muito melhor que o e-mail. @vendomiragenopb.
2: Ah, olha aí.
4: É só uma miragem.
1: @vendomiragenopb.
2: Mas o e-mail é tribombom se fosse a moto.
1: Mas
2: também,
1: é que é o Instagram, só não é o e-mail. Agradeço pelo atencionamento de vocês.
3: A moto é mais chileira, cara.
1: Então eu compro ela, tem 10 mil sobrando.
3: Não tem carteira de moto, cara.
4: Porta-luva
2: não,
4: daí,
2: não, nada, tá indo, não precisa.
4: Tá indo pro intervalo.
2: Moto não precisa carteira.
4: Tá indo pro intervalo agora.
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6: 7 da noite, bateu o sinal da Atlântida. Era pra ter acabado agora já, mas eu gostaria de ler rapidamente um e-mail que diz o seguinte, antes da votação. Ele tem meu coração.
7: Olha só.
6: Olá, pretinhos. Gostaria que este e-mail fosse lido pelo querido do Fetter. Obrigado, pelo querido.
8: Ele é muito querido sempre.
6: Sou ouvinte assídua de vocês já faz alguns anos. Fico perdida quando eventualmente não posso ouvir o programa nos horários certos em função do meu trabalho. Sou técnica de enfermagem e meu tempo é corrido. Mas quando posso, tô ouvindo o pretinho. Adoro e amo todos. Porém, confesso que ele tem o meu coração.
7: Viado,
6: tanto que o apelidei de meu malvado favorito. Sem seu humor ácido e seu sarcasmo sutil, o programa não é o mesmo.
7: Tá mais pra Minion, né?
6: Me atrevo a dizer que ele no programa é um mal necessário. Abraços a todos os integrantes. Vida longa ao pretinho, Ingrid Minuzzi. De Jaguari, Rio Grande do Sul, pra ti, Rafinha.
8: Obrigado.
9: Toma. Grande abraço. Muito obrigado, Rafinha.
6: Teu malvado favorito da Ingrid.
8: Técnica de enfermagem, né?
6: Técnica de enfermagem.
8: Que profissão que a gente tem que agradecer sempre, né?
7: Malvado. E o que
8: acontece? Profissionais da saúde merecem todo o nosso carinho.
6: Rafinha.
8: Ingrid, beijo pra ti, querida. Tamo junto.
6: Quer evoluir um pouquinho mais?
7: O que tu quer falar sobre? Existe relação entre as pessoas que trabalham médicos, enfermeiros?
8: Hospital?
6: Quer chegar no sexo, óbvio, né?
8: Hospital é uma confusão.
6: Nem demorou.
7: Grey's Anatomy, né? Grey's Anatomy.
8: É Grey's Anatomy. Tu nunca viu essa série, velho?
6: Qual?
7: The Pitch.
6: Ah, Grey's Anatomy já viu algumas
7: coisas. The Pitch,
6: coisas.
7: É boa.
6: Boa. Muito bem, tá na hora de escolher o craque do episódio. Pode sair votando então, meu querido compadre Neto Fagundes.
9: Vou votar no Léo Oliveira.
6: Vota em quem, Léo Oliveira?
7: Tá no Neto Fagundes. Olhem para Neto Fagundes, a elegância de Neto Fagundes.
6: Observem, a nobreza, né, cara?
8: Observem, Neto Fagundes.
6: Isso aí não se compra na
7: Cara, o telespectador.
9: Não, Léo, trouxe pra ti, sabe o quê? Quem? Um livro de Faxinal do Soturno contando a história toda. A Juliana Spanevelo me entregou hoje, vai parar na tua mão. Agora tu vai fazer parte.
7: Eu trabalhei pra ganhar ali o título de cidadão de Faxinal e não consegui.
6: Lelê, vai votar em quem, Lelê?
10: Ah, vou votar no Neto Fagundes.
6: Neto Fagundes.
10: No meio do caos hoje aqui, a gente olhava, ele tava ali quietinho, tranquilo.
9: Centroavante, esperando.
10: Sem falar nada,
6: só esperando pra botar pra dentro.
9: Centroavante pescadora.
6: Vini Moura.
11: Tava na dúvida entre o Neto e o Lelê.
6: E agora?
11: Foram muito bem.
7: Vou botar no Rafinha.
6: Que isso?
7: Cara,
10: Tava na dúvida entre o Neto e o Lelê. Vou botar no Rafinha.
11: Mas eu vou botar no Neto porque fez o golaço, né?
6: Tá.
11: Lelê foi muito bem, mas a piada do Neto ali, do capacete do motoqueiro.
6: Ali. Eu tava com o Lelê até aquele momento.
11: O cara tirou simplesmente do HD dele uma piada em cima disso.
6: Então,
7: sim, porque ele conta do HD, né?
11: É, isso aí.
6: Lelê, vota em quem, Lelê?
10: Eu já votei.
6: Perdão, Lelê. Rafinha, então.
9: Mas eu voto de novo, né?
6: Não, já sei, já entendi.
8: Não, eu acho que eu e o Neto, a gente...
6: Não é tu e o Neto. Desculpa, te corrigindo. Não é tu e o Neto.
9: Hoje
6: boca,
9: tu não foi,
6: né?
9: Cara.
6: Cara, pra chegar perto do Neto, tu tem que remar.
7: Tem que trocar de lugar.
6: Mas
7: comigo.
6: Bota remar nisso.
8: Nós tava junto ontem.
6: Oi?
8: Nós tava junto ontem.
6: Onde?
8: Eu e o Neto.
6: Onde?
8: Um perto do outro.
6: Onde?
8: No aniversário do Léo.
6: Anteontem.
11: Foi ontem, cara, foi sábado.
6: Eu tava junto com vocês também. Aliás, estávamos todos lá. Qual é a diferença? O Lelê não tá, Lelê. Qual é a diferença?
8: Tu disse pra estar perto do Neto.
6: Não, pra chegar perto do nível do Neto.
7: Ah, não, ele não chega.
8: Aí
7: não,
8: é
7: não.
8: Eu e ele. Neto, sabe que nós temos, eu tenho teu coração, mas eu vou no... Eu gostei do...
6: Ah, tu tem o coração do Neto.
8: Não, mas o personagem aqui me pegou um pouco.
6: O Joy Hara?
8: O Joy Hara.
9: Olha aí,
8: o
9: Joy Hara.
8: Esse aí me pega.
7: Obrigado, amigo. Lembrou de mim, amigo.
8: Meu voto vai nesse garotão.
6: O Joy Hara, beleza. Meu voto vai no Neto Fagundes, não tinha como ser diferente.
9: Neto!
6: O capacete ali matou a pau. Obrigado, meu compadre, por estar com a gente aqui.

0: 7h04, uma baita noite de segunda-feira pra você que cola aqui na Atlântida todos os dias, curtindo este conteúdo legal que a gente desenvolve aqui apaixonadamente pra você. Um abraço, até amanhã, 1 da tarde. Escoramos, amanhã vai fazer o Rafinha de novo, infelizmente não vai dar, adoraria, mas não vai dar pra mim de novo amanhã, é o último dia do curso. Voltaremos amanhã, 1 da tarde, tchau!
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2: Na saída de Porto Alegre, segue trânsito bem carregado pelo túnel da Conceição e também pela Castelo Branco durante boa parte da sua extensão, especialmente entre a rodoviária e a estação São Pedro. Fique esperto! 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
4: De volta aqui na Atlântida, todo mundo tá ouvindo a rádio das nossas vidas. Começando mais uma edição do After, logo depois do Pretinho Básico das 6, de segunda a sexta-feira. É assim pra gente tocar música, muita música boa, até às 8 da noite, ao vivo pra todo esse

Tá na Atlântida, todo mundo tá ouvindo a rádio das nossas vidas. Wide Marley com Praise Jain, The Moonlight. E a gente começou com Lola Young, o nome da música chama-se Messi. Agora 7h18, a gente segue com Marcelo Falcão e Hungria. O nome do som é Céu Aberto.

uma sonzeira, esse som do Mark Ronson com Bruno Mars, Uptown Funk, aqui no nosso After. Teve também Marcelo Falcão com Hungria, Céu Aberto. E já tá tendo Imagine Dragons. Shots é o nome da música. Pede seu som ali pra mim no arroba Omic Silva nas redes sociais. A gente tem até às 8 da noite pra tocar muita música boa e você é muito bem-vindo pra nos ajudar por aqui.

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1: Tá na Atlântida, todo mundo tá ouvindo a Rádio das Nossas Vidas. O som é do Ed Sheeran com Photograph, fechando mais esse bloquinho de músicas aqui no nosso After. A gente ouviu também Dominic Fike com Baby Doll, e antes teve por aqui Imagine Dragons com Shots, pedido de ouvinte pelo arroba Omic Silva ali nas redes sociais. Aliás, muito obrigado a você que participa por aqui sempre nas nossas edições do After, de segunda a sexta-feira, entre 7 e 8 da noite, pra gente encaminhar muito bem a noite da Atlântida, logo depois do Pretinho Básico das 6. 25 minutos, soltando pras 8, vem aí o show de intervalo, em seguidinha a gente já volta pra gente tocar mais músicas aqui no nosso último bloquinho de hoje do After, que vai assim até as 8. A gente já volta.
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0: todo mundo tá ouvindo a rádio das nossas vidas. Tommy Richman com Million Dollar Baby. Fechando mais esse bloquinho de músicas por aqui, na nossa noite de after por aqui na programação da Atlântida. Segundona, né? Estamos só na primeira edição da semana. A gente vai assim até a sexta-feira, de segunda a sexta, entre 19 e 20. Depois do Pretinho das 6, a gente toca uma hora direto de música, sempre com a ajuda da nossa audiência, nos ajudando a fazer a programação por aqui. Obrigado a você que participou pelo @omicsilva nas redes sociais. Amanhã a gente tá tudo de novo por aqui, tá de volta, né? A partir das 19 horas, mas a gente tem um encontro marcado ainda hoje, a partir das 11 da noite, no My Club, fazendo a aquece da madrugada da nossa audiência em todo o sul do Brasil, com música eletrônica aqui na Rede Atlântida. Então, a gente se encontra logo mais na programação da Atlântida e também ali pelo @omicsilva. Grande abraço e obrigado pela sua audiência até agora. Continue na Atlântida, depois do show do intervalo, tem mais música. 4 para as 8, valeu! Você ouviu After, de segunda a sexta, das 19 às 20, com @omicsilva. Só aqui. 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
2: Estamos no ar com a melhor vibe do FM aqui na Atlântida, Rádio das Nossas Vidas, pra gente abrir mais uma noite do ATL DJ aqui nas ondas Atlântida. Eu sou arroba Cusanotto. Seja muito bem-vindo, é muito bom ter a sua companhia e a sua parceria. Te desejo um ótimo início de semana e te convido pra começar a semana junto comigo com muita sonzeira. Pra abrir de músicas, Don Diablo, Bipolar Sunshine, a faixa More Than a Friend.

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3: Pra gente abrir o bloco, vamos de Memories, um dos grandes hinos da música eletrônica da última década, produção de Sebastian Ingrosso, junto com o Alesso, ainda no início da carreira. Esse som colocou ele no mapa da música eletrônica mundial. E nos vocais, Ryan Tedder, do One Republic. Aumenta o som pra gente curtir por aqui a sonzeira chamada Calling, Lose My Mind.

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Este é o som de Tate McRae com Greedy, pra gente fechar mais um bloco do Ateri DJ aqui nas noites da Atlântida. Eu sou @ Gozanotto, quero agradecer e muito a sua companhia e a sua parceria. A gente segue online lá no @ateridjoficial, você pode também participar com a gente por lá. E nessa noite eu vou ficando por aqui nessa edição do Ateri DJ. Voltarei amanhã a partir das 2 da tarde e pra gente fechar de sons, Bill Bikini com Unwritten. Uma excelente noite pra você, um ótimo início de semana. Até amanhã!

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